0: and turned 5 o'clock.
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2: Bom dia. Bem-vindo às notícias apresentadas por Vítor Rufino. O presidente da República, Daniel Chapo, diz ser responsabilidade do governo atender as famílias que estão a ser vítimas da xenofobia na África do Sul. O chefe do Estado, que falava esta sexta-feira em conferência de imprensa que marcou o fim da sua visita de trabalho à província de Manica, referiu que o seu executivo está a fazer o uso de todos os recursos para garantir um regresso seguro destas famílias ao país.
3: Estamos a fazer um trabalho 24 sobre 24 horas, de segunda a segunda, para poder evacuar os nossos irmãos. Disponibilizamos transporte via terrestre, que partem dos locais onde há focos de xenofobia, para a fronteira de Ressano Garcia. Na fronteira de Ressano Garcia está a equipa multissetorial das alfândegas de Moçambique, da migração em Moçambique, as equipas, portanto, do INGD, do Ministério de Negócios Estrangeiros e Cooperação, a trabalhar neste momento.
2: Presidente da República, falando esta sexta-feira em conferência de imprensa, que marcou o fim da sua visita de trabalho à província de Manica. 169 moçambicanos permanecem nos locais considerados epicentro dos ataques xenófobos na província sul-africana do Cabo Ocidental. Deste número, 64 estão acomodados num parque junto ao edifício municipal de Mossel Bay e 105 na cidade costeira de Hermanos. Em comunicado, o Gabinete de Informação, Gabinfo, indica que os cidadãos acolhidos continuam a beneficiar de assistência prestada pelas autoridades locais, organizações da sociedade civil e outras entidades envolvidas na resposta humanitária. Esta quinta-feira foram reportadas na província de KwaZulu-Natal manifestações em Durban e Pinetown, acompanhadas por atos de intimidação a cidadãos estrangeiros, incluindo moçambicanos proprietários de estabelecimentos comerciais. O Gabinfo refere que, face a este cenário, decorrem diligências para assegurar meios de transporte para o eventual repatriamento dos moçambicanos que manifestem interesse em regressar ao país. Moçambique passa a integrar o Conselho Executivo da Organização Mundial da Saúde, OMS, um órgão de governação de saúde global responsável por orientar a implementação das decisões da Assembleia Mundial da Saúde e definir prioridades estratégicas para a organização. A eleição do país para ocupar uma posição neste órgão resulta das deliberações da 79ª Assembleia Mundial da Saúde, realizada em finais de maio último em Genebra, na Suíça. Em comunicado, o Ministério da Saúde refere que a indicação constitui um marco importante para o nosso país e um reconhecimento da crescente contribuição de Moçambique para a saúde pública, regional e global. Salienta ainda que o país vê reforçada a sua participação nos processos internacionais de tomada de decisão em matérias fundamentais para a saúde das populações. A primeira-dama da República, Geta Chapo, anunciou esta sexta-feira a construção de 100 casas para idosos e crianças desfavorecidas na localidade de Cheia Cheia, distrito de Nipepe, no Niassa. A iniciativa, segundo Geta Chapo, pretende prover habitação condigna às crianças órfãs e chefes de agregados familiares e pessoas de terceira idade com fraco poder econômico.
4: Nós queremos aqui em Cheia Cheia construir 50 casas para os nossos idosos. Queremos construir também 50 casas para crianças vulneráveis, crianças que perderam os seus pais. Vamos recrutar os nossos jovens para fazer em blocos, construir a casa. Os nossos parceiros vão pagar os nossos jovens.
2: Primeira-dama da República, Geta Chapo, anuncia a construção de 100 casas para idosos e crianças desfavorecidas na localidade de Cheia Cheia, distrito de Nipepe, no Niassa. A embaixadora do Reino dos Países Baixos defende mudanças urgentes de comportamento e ações concretas em defesa do ambiente. Elizabeth Ackermann alerta que o combate às alterações climáticas é determinante para a preservação do planeta. A posição foi manifestada esta quinta-feira em Maputo durante a inauguração da exposição internacional World Press Photo, dedicada aos impactos das mudanças climáticas.
5: Guardar nosso planeta muito, muito bem. verdadeiramente melhor. Como já disse, não temos um planeta B, não temos um plano B. Este planeta é a planeta que temos e devemos cuidar. Acho que pode ser as coisas muito simples. Não fazer lixo. Não uso muito água quando não preciso. Não uso carvão.
2: Segundo a embaixadora, a exposição reúne fotografias premiadas que retratam realidades de África, Europa, Ásia e América, regiões afetadas por fenómenos associados às mudanças climáticas. Na atualidade internacional, a Nigéria anunciou que vai repatriar mais de 1000 cidadãos nigerianos da África do Sul em meio ao aumento das tensões anti-imigração. A triagem para o programa de repatriação voluntária da Nigéria começou na quinta-feira, segundo disse um porta-voz do Ministério das Relações Exteriores. Em comunicado, o Alto Comissariado da Nigéria em Pretória afirmou ter negociado isenções com as autoridades locais para que as pessoas com crimes relacionados à imigração pudessem embarcar nos eventuais voos de repatriamento em vez de serem detidos. Fechamos com a previsão do tempo. A cidade de Tete poderá registrar este sábado 35 graus Celsius de temperatura máxima, seguida por Quelimane com 31 graus. Nampula e Pemba, 30 graus. Maputo, Vilanculibeira, 28. Xai-Xai e Inhamban, 26. Chimoio e Lixinga, 25 graus centígrados de temperatura máxima. Apresentamos as notícias a esta hora, as próximas às 7 horas.

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3: Atenção às notícias já a seguir apresentadas por Adéri Tulipang. Bom dia.
4: Muito bom dia, Rosa Freitas e ouvinte. O presidente da República, Daniel Chapo, diz ser a responsabilidade do governo atender as famílias que estão a ser vítimas da xenofobia na África do Sul. O chefe de Estado, que falava esta sexta-feira em conferência de imprensa, que marcou o fim da sua visita de trabalho à província de Manica, referiu que o seu executivo está a fazer o uso de todos os recursos para garantir um regresso seguro destas famílias ao país.
5: Estamos a fazer um trabalho 24 sobre 24 horas, de segunda a segunda, para poder evacuar os nossos irmãos. Disponibilizamos transporte via terrestre, que partem dos locais onde há focos de xenofobia, para a fronteira de Ressano Garcia. Na fronteira de Ressano Garcia está a equipa multissetorial das alfândegas de Moçambique, da migração em Moçambique, as equipas, portanto, do INGD, do Ministério de Negócios Estrangeiros e Cooperação, a trabalhar neste momento.
4: Ainda na província de Manica, o presidente da República reiterou o compromisso do governo na promoção dos direitos da mulher e o seu empoderamento.
6: Nós queremos aqui.
4: 169 moçambicanos permanecem nos locais considerados epicentro dos ataques xenófobos na província sul-africana do Cabo Ocidental. Deste número, 64 estão acomodados num parque junto ao edifício municipal de Mossel Bay e 105 na cidade costeira de Hermanus. Em comunicado, o Gabinete de Informação Gabinfo indica que os cidadãos acolhidos continuam a beneficiar de assistência prestada pelas autoridades locais, organizações da sociedade civil e outras entidades envolvidas na resposta humanitária. Esta quinta-feira foram reportadas na província de KwaZulu-Natal manifestações em Durban e Pinetown, acompanhadas por atos de intimidação a cidadãos estrangeiros, incluindo moçambicanos proprietários de estabelecimentos comerciais. O Gabinfo refere que, face a este cenário, decorrem diligências para assegurar meios de transporte para o eventual repatriamento dos moçambicanos que manifestem interesse em regressar ao país. Moçambique passa a integrar o Conselho Executivo da Organização Mundial da Saúde, OMS, um órgão de governação da saúde global, responsável por orientar a implementação das decisões da Assembleia Mundial da Saúde e definir prioridades estratégicas para a organização. A eleição do país para ocupar uma posição neste órgão resulta das deliberações da 79ª Assembleia Mundial da Saúde, realizada em finais de maio último, em Genebra, na Suíça. Em comunicado, o Ministério da Saúde refere que a indicação constitui um marco importante para o nosso país e um reconhecimento da crescente contribuição de Moçambique para a saúde pública regional e global. Salienta ainda que o país vê reforçada a sua participação nos processos internacionais de tomada de decisão em matérias fundamentais para a saúde das populações. A primeira-dama da República, Getachapo, anunciou esta sexta-feira a construção de 100 casas para idosos e crianças desfavorecidas na localidade de Cheia Cheia, no distrito de Nipepe, no Niassa. A iniciativa, segundo Getachapo, pretende prover habitação condigna às crianças órfãs e chefes de agregados familiares e pessoas de terceira idade com fraco poder económico.
6: Nós queremos aqui em Cheia Cheia construir 50 casas para os nossos idosos. Queremos construir também 50 casas para crianças vulneráveis, crianças que perderam os seus pais. Vamos recrutar os nossos jovens para fazerem blocos, construir a casa. Os nossos parceiros vão pagar os nossos jovens.
4: Primeira-dama da República, Getachapo, anuncia a construção de 100 casas para idosos e crianças desfavorecidas na localidade de Cheia Cheia, no distrito de Nipepe, província do Niassa. A embaixadora do Reino dos Países Baixos defende mudanças urgentes de comportamento e ações concretas em defesa do ambiente. Elisabeth Ackermann alerta que o combate às alterações climáticas é determinante para a preservação do planeta. A posição foi manifestada quinta-feira em Maputo durante a inauguração da exposição internacional World Press Photo, dedicada aos impactos das mudanças climáticas.
7: Guardar nosso planeta muito, muito bem. Verdadeiramente melhor. Como já disse, não temos um planeta B, não temos um plano B. Este planeta é o planeta que temos e devemos cuidar. Acho que pode ser as coisas muito simples. Não fazer lixo. Não uso muito água quando não preciso. Não uso cravão.
4: Segundo a embaixadora, a exposição reúne fotografias premiadas que retratam realidades da África, Europa, Ásia e América, regiões afetadas por fenómenos associados às mudanças climáticas. Breve nota do estrangeiro, e é sobre a xenofobia na África do Sul. A Nigéria anunciou que vai repatriar mais de 1000 cidadãos nigerianos da África do Sul em meio ao aumento das tensões anti-imigração. A triagem para o programa de repatriamento voluntário da Nigéria começou na quinta-feira, segundo disse um porta-voz do Ministério das Relações Exteriores. Em comunicado, o Alto Comissariado da Nigéria em Pretória afirmou ter negociado isenções com as autoridades locais para que pessoas com crimes relacionados à imigração pudessem embarcar nos eventuais voos de repatriamento em vez de serem detidos. Fechamos com o resumo das temperaturas máximas previstas para hoje nas principais cidades. Tete pode registrar hoje 35 graus centígrados de temperatura máxima, seguida por Quelimane com 31. Nampula e Pemba podem chegar aos 30 graus. Maputo, Vilanculo e Beira, 28 graus. Para Xeixai e Inhambane prevê-se hoje 26 graus. Chimoio e Lixinga, 25 graus centígrados de temperatura máxima. Apresentamos as notícias das 7 às próximas, quando forem 9 horas.

Mas bem, sabe, se eu não me lembro bem, radio Moçambique, eu não tenho. Também vou dizer uma base a tu e a gente não vem segurar ele no mal em cima. 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

0: Atenção às notícias já a seguir, apresentadas por Adéri Tulipang. Bom dia.
1: Uma vez mais, bom dia, Rosa Freitas e ouvinte. O presidente da República é esperado na capital norte-americana, Washington DC, onde vai co-presidir a sessão inaugural do Fórum sobre Fragilidades 2026, organizado pelo Banco Mundial. O detalhe com o enviado especial da Rádio Moçambique a Washington, o jornalista Mohamed Jan. Bom dia.
2: Bom dia, Daniel Chapo. É o único chefe de Estado convidado ao Fórum Fragilidades do Banco Mundial, devendo co-presidir o evento com o presidente deste grupo, Ajay Banda. O chefe de Estado vai transmitir a experiência de Moçambique na gestão de conflitos, segurança e fragilidades que assolam alguns pontos do país, como o caso do conflito em Cabo Delgado. A gestão da paz e mudanças climáticas estarão também no topo do discurso de Daniel Chapo, num evento que contará com mais de 3 mil participantes, alguns dos quais já se encontram aqui em Washington, D.C. O Fórum Fragilidades, a realizar-se aqui em Washington, D.C., a partir de segunda-feira, vai ocorrer sob o lema Ação Transformadora para os Lugares Mais Complexos do Mundo. O convite formulado ao presidente Chapo para co-presidir o Fórum Fragilidades vem confirmar ainda mais o restabelecimento da confiança com as instituições multilaterais do Bretton Woods, nomeadamente o Banco Mundial e o Fundo Monetário Internacional. Rádio Moçambique, Mohamed Jani, Washington, D.C.
1: Presidente da República é esperado na capital norte-americana, Washington, D.C., onde vai co-presidir a sessão inaugural do Fórum sobre Fragilidades 2026, organizado pelo Banco Mundial. Ontem, por cá, o presidente da República disse ser responsabilidade do governo atender às famílias vítimas de xenofobia na África do Sul. Daniel Chapo referiu, por isso, que o Executivo está a fazer uso de todos os recursos para garantir um regresso seguro destas famílias ao país.
3: Estamos a fazer um trabalho 24 sobre 24 horas, de segunda a segunda, para poder evacuar os nossos irmãos. Disponibilizamos transporte via terrestre, que partem dos locais onde há focos de xenofobia para a fronteira de Ressano Garcia. Na fronteira de Ressano Garcia está a equipa multissetorial das alfândegas de Moçambique, da migração em Moçambique, as equipas, portanto, do INGD, do Ministério de Negócios Estrangeiros e Cooperação, a trabalhar neste momento.
1: O chefe de Estado falava esta sexta-feira em conferência de imprensa que marcou o fim da sua visita de trabalho à província de Manica. 169 moçambicanos permanecem nos locais considerados epicentro dos ataques xenófobos na província sul-africana do Cabo Ocidental. Deste número, 64 estão acomodados num parque junto ao edifício municipal de Mossel Bay e 105 na cidade costeira de Hermanus. Em comunicado, o Gabinete de Informação Gabinfo indica que os cidadãos acolhidos continuam a beneficiar de assistência prestada pelas autoridades locais, organizações da sociedade civil e outras entidades envolvidas na resposta humanitária. Na quinta-feira foram reportadas na província de KwaZulu-Natal manifestações em Durban e Pinetown, acompanhadas por atos de intimidação a cidadãos estrangeiros, incluindo moçambicanos proprietários de estabelecimentos comerciais. O Gabinfo refere que, face a este cenário, decorrem diligências para assegurar meios de transporte para o eventual repatriamento dos moçambicanos que manifestem interesse em regressar ao país. A Agência Japonesa de Cooperação Internacional, JICA, pretende financiar a terceira fase do projeto de promoção de sustentabilidade dos sistemas de abastecimento de água e saneamento na província do Niassa. Jornalista Fernando Damas.
4: A possibilidade foi admitida por Sulmira Takahashi, representante sênior da Agência Japonesa de Cooperação Internacional, que acrescentou que, neste momento, a instituição está a avaliar o impacto do PROSU às 2. A fonte avançou o facto, à margem da 10ª reunião do Comitê Provincial de Supervisão do Projeto de Promoção da Sustentabilidade do Sistema de Abastecimento de Água e Saneamento na província do Niassa, PROSU às 2. Fernando Damas, em Lixinga.
1: Na atualidade internacional, 3 soldados foram mortos ontem por jihadistas filiados ao grupo terrorista Estado Islâmico no nordeste da Nigéria. Segundo as autoridades locais, as mortes ocorreram num ataque a uma base militar em resposta ao assassinato de um vice-líder do Estado Islâmico na região. As forças norte-americanas e nigerianas mataram no mês passado Abu Bilal al-Minuki, o segundo comando do Estado Islâmico, descrito como o terrorista mais ativo do mundo. O Papa Leão XIV reúne-se este fim de semana com as vítimas de abusos sexuais por parte de membros da Igreja no quadro da visita que efetua a partir de hoje à Espanha. De acordo com a imprensa do Vaticano, o encontro visa auscultar as preocupações das vítimas, respeitando as suas vontades e privacidade. A fonte acrescenta que o Papa chega à Espanha num momento chave para a gestão de abusos sexuais cometidos na Igreja Católica, tendo em conta que o país adotou um sistema misto que inclui reparações simbólicas e compensações económicas para os casos que prescreveram judicialmente. Fechamos com um resumo das temperaturas máximas previstas para hoje. Tete pode atingir 35 graus centígrados de temperatura máxima. Para Quelimane prevê-se 31 graus, Nampula e Pemba 30, Maputo, Vilanculo e Beira 28, Xaxé e Inhambane 26 graus. Por último, Chimoio e Lixinga podem ser as mais frescas, com 25 graus centígrados de temperatura máxima prevista. Apresentamos as notícias das 9 às próximas, quando forem 11 horas. 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

0: Muito bom dia. Este é o início do programa Linha Direta, o seu espaço de debate aos sábados aqui na Rádio Moçambique. Hoje, na esteira da passagem, ontem, do 5 de junho, Dia Mundial do Ambiente, propomos a falar sobre a gestão ambiental e as estratégias da mitigação das mudanças climáticas, muito a propósito da revisão da política e lei do ambiente que está em curso, nomeadamente através da auscultação pública, é a fase em que o processo de revisão se encontra. Vamos, durante perto destas duas horas, ou seja, até bem próximo das 11 horas, fazer o debate em torno desta temática com um painel multidisciplinar, composto por Danilo Liassi, da Agência Nacional de Controlo de Qualidade Ambiental, AQUA, e é membro da Comissão de Revisão da Política e Lei do Ambiente. Está connosco também o arquiteto urbanístico Erasmo Nhachungo, igualmente integra a Comissão de Revisão da Política e Lei do Ambiente. Enquanto isso, João Carlos Frades participa nesta linha direta em representação do setor privado. Ele é presidente do Pelouro de Sustentabilidade da Economia Circular e Mudanças Climáticas na Confederação das Associações Económicas, CTA. Finalmente, estamos com o ativista ambiental Rui Silva e representa neste debate a sociedade civil. E, como é habitual, do outro lado, o nosso ouvinte é também convidado a participar do Linha Direta, programa no qual pode participar apresentando questões ou contribuições através de chamadas telefónicas. Os números para o efeito iremos anunciar, portanto, na segunda hora deste programa. Hoje o Linha Direta tem a sonorização de Michel Horácio e eu sou Adérito Lipang na moderação do debate. Meus senhores, muito bom dia uma vez mais e desde já, em nome da Rádio Moçambique, agradecer a presença de cada um de vós neste programa e de imediato vamos ao debate. O processo de revisão da Política Nacional do Ambiente e agora da Lei consiste em grande medida no exercício de atualização, modernização e renovação da visão coletiva e do consenso social entre os moçambicanos, partindo, portanto, da premissa de que a gestão ambiental e climática não é tarefa exclusiva do Estado, mas já assenta no princípio de transversalidade nos compromissos regionais e globais, dado que o ambiente não obedece fronteiras artificiais. Esta, portanto, é uma premissa que está assente no draft da nova proposta da política do ambiente e mudanças climáticas. Por isso, mesmo a minha pergunta tem mesmo que ver com a fundamentação da revisão deste instrumento, bem assim da própria lei do ambiente. Pergunta ao Sr. Danilo Liassi, que representa a Agência Nacional de Controlo da Qualidade Ambiental, AQUA, e é membro da Comissão da Revisão de Política e Lei do Ambiente, conforme já anunciei. Quais é que são, portanto, as principais constatações que ditam a revisão destes instrumentos, Sr. Danilo?
1: Muito bom dia. Agradecer o convite para estar neste programa em nome da Comissão da Revisão da Política e Lei do Ambiente e também na qualidade de colaborador da AQUA, que é a Agência Nacional para o Controlo da Qualidade Ambiental, e também como jurista e de profissão. O processo de revisão destes dois instrumentos baseou-se primeiramente num diagnóstico. Como sabe, qualquer processo de revisão deve cingir-se primeiramente atendendo aquilo que são as nuances que devem reger a proteção do meio, né? Mas partindo também é do princípio de que é preciso fazer um enquadramento, né? Que a revisão ela ocorre fruto daquilo que é a previsão e condicional, que o ambiente é um direito fundamental, primeiramente.
0: Exato.
1: Isso tem que estar claro. Que é um direito fundamental e acima de tudo é um bem público. E, como bem disse, a responsabilidade é de todos nós. A própria Constituição já é clara nisto. que todos nós temos o direito de viver num ambiente equilibrado e saudável, mas também temos a obrigação de criar todas as condições para proteger este mesmo ambiente. Claramente que, inserido num Estado, há aqui também a responsabilidade maior do Estado, através dos seus órgãos, de criar regras ou normas, digamos, normas jurídicas para proteger este mesmo meio ambiente. Como sabemos, a Política Nacional do Ambiente foi aprovada em 95, mas é fruto também, como bem disse na sua intervenção, do corolário da transversalidade do próprio ambiente, a globalidade do próprio ambiente. Ela surge num contexto de mais, muitas vezes até de pressão, da própria pressão internacional, e depois aprovamos a política e em 97, né, é a nossa lei do ambiente. O contexto que norteou a aprovação destes dois instrumentos, saíamos de uma realidade completamente diferente, e era aqui necessário criar as balizas, faça a repetição, necessárias para a prosecução e a proteção do meio ambiente. Quer do seu ponto de vista institucional, não tínhamos um órgão, né, estava a nascer, ia nascer na altura, era preciso dotar capacidade técnica, né? Era preciso criar a própria lei e alguns instrumentos que complementassem a lei. E, de facto, concretizou-se. Tivemos a política, tivemos a lei e, sucessivamente, outros instrumentos que foram surgindo como regulamentos para operacionalizar a própria lei. E, envolvidos esses anos todos, era necessário fazer uma reflexão. Será que nós estamos em ir para o desiderado daquilo que foi a aprovação destes mesmos instrumentos legais, sabendo que o país sofreu várias alterações constitucionais e também sob o ponto de vista político e econômico?

0: citar este setor importante?
1: Eu dizia que em termos institucionais, houve uma evolução com a criação do Ministério, na altura, o Ministério para a Coordenação da Ação, Ambiental. Depois houveram criação também de outras instituições, por exemplo, a Água. A Água também surge num contexto em 2010 para alavancar esta que era a componente da investigação ambiental. Depois ela evoluiu. Mas ainda emerge o contexto, do ponto de vista institucional, de dotar essas entidades de capacidade científica. Um dos grandes desafios que nós vimos no nome de diagnóstico é esta capacidade científica de prever aquilo que são as componentes ambientais. E a questão também um dos grandes desafios é a questão também da própria educação ambiental. E vimos que na própria política e na lei está lá previsto. Mas a questão é a materialização desta mesma educação ambiental. Isto é um dos grandes desafios. Isso cria-nos uma... E também não esquecer que esses anos todos nós aderimos muitos tratados e acordos internacionais para, de facto, salvaguardar aquilo que é o próprio meio ambiente. Mas um dos outros desafios é a questão da materialização, a questão da praticidade.
0: O que é que prende? São questões legais?
1: Questões legais não, porque evoluímos muito. Nós temos instrumentos legais em todo, como disse, a transversalidade do próprio ambiente acaba tocando em várias áreas. Um dos grandes desafios que nós tivemos ao longo do tempo e temos hoje é a questão da própria industrialização. E a própria industrialização, nós temos instrumentos aprovados, por exemplo, o próprio até regulamento de avaliação de impacto ambiental é um instrumento extremamente importante, mas ele encontra-se naquilo que é a nossa ótica, do ponto de vista diagnóstico, desajustado daquilo que é um pouco a realidade. Nós evoluímos muito do ponto de vista
0: legal
1: e também do ponto de vista de crescimento econômico, mas nós ainda achamos que, do ponto de vista da materialização e da educação ambiental, ainda precisamos trabalhar muito. Agora, não vai ser aprovando novas leis, novos instrumentos legais, que nós vamos dizer que vamos mudar o cenário ambiental que tem. Mas a ideia é olhar para a lei, primeiro, a política. A política, estamos a falar do próprio desenho, daquilo que é o governo pensa sobre as questões ambientais, olhar para ela e tirar as ilações desta política que está em vigor, para depois materializarmos junto dos instrumentos legais, como a própria lei do ambiente. Agora, uma das questões também que nós vimos é o desafio que as mudanças climáticas oferecem hoje. A questão das mudanças climáticas já não é uma questão de conversarmos sobre mudanças climáticas, é uma questão mesmo de criar políticas e leis para adaptarmos às mudanças climáticas. A questão da adaptação às mudanças climáticas. E nós não temos, no país, uma lei que versa sobre a adaptação das mudanças climáticas. Então era preciso pegar nesta política e na lei e ver que mecanismos é que nós podemos adotar para convivermos ou adaptarmos aquilo que são as mudanças climáticas, fruto do contexto interno, mas do próprio contexto também, do próprio contexto internacional. Então, a questão das mudanças climáticas é uma questão premente também, no processo de mudança, e como sabe, o próprio país é um país que é vulnerável às mudanças climáticas. Então, são desafios enormes que nós temos, né, sob ponto de vista da própria revisão da lei.
0: Muito bem. A senhora é Rasmin Xung, que é igualmente membro da Comissão de Revisão da Política e Lei do Ambiente, junta-se a este debate para uma pergunta que surge de uma justificativa em torno da necessidade da revisão da política do ambiente e mudanças climáticas. Fala-se, portanto, a dado momento, neste novo instrumento que está em socialização do debate de

0: um compromisso de Moçambique com o desenvolvimento sustentável, mas também a proteção do ser humano, incluindo também da biodiversidade, dos ecossistemas e recursos naturais. Como é que esta política pretende, portanto, alcançar estes resultados?
1: Bom dia. Obrigado pelo convite. Em relação à questão que nos coloca, a nova política tem como um dos pilares a questão da pobreza e ambiente. Portanto, quando nós falamos da pobreza e ambiente como um dos pilares, é que entende-se que as populações mais vulneráveis são as que mais, devido às práticas, portanto, no uso dos recursos naturais, têm sido vistas como as populações que...
0: Portanto, práticas nocivas.
1: Práticas nocivas. Estamos a falar de queimadas descontroladas, práticas agrícolas ancestrais e que degradam muito mais o ambiente, a ocupação de áreas sensíveis nas cidades e nas vilas. Portanto, são as populações mais vulneráveis que são vistas como as que contribuem para a maior degradação do ambiente, quer nas zonas rurais como nas zonas urbanas. Então, nesta proposta de política, um dos pilares que é a pobreza e meio ambiente e que está também a questão da proteção dos recursos naturais como um dos 8 pilares que constituem esta política, pretende-se que os assuntos, portanto, da integração dos assuntos da pobreza na gestão do ambiente sejam mais fortalecidas neste documento. Isto porque, quando nós vemos que a pobreza é um dos fatores que aceleram a degradação e que, em muitos dos nossos instrumentos, a pobreza tem vindo a ser tratada como uma das grandes prioridades, então, neste caso também, nós vemos que temos de ter muita atenção em relação à integração dos assuntos da pobreza nas políticas ambientais. Como é que isso se faz? Através, já falou o meu colega, da maior educação, nós notamos no diagnóstico realizado que realmente há uma grande consciência sobre o ambiente em Moçambique, a todos os níveis, mas precisamos de trabalhar um pouco mais no aperfeiçoamento, portanto, da educação ambiental e na consciencialização, sobretudo, das populações mais vulneráveis sobre o seu papel, portanto, na gestão ambiental. Outro assunto que nós achamos importante aqui, que concorre, portanto, para a resposta à sua pergunta, é a ligação entre a gestão do ambiente e o ordenamento do território. Achamos nós que o território, uma vez bem organizado em termos de ocupação, em termos do seu uso, podíamos concorrer para uma melhor gestão do ambiente. Portanto, um dos pilares desta política é mesmo a questão do ordenamento do território versus a gestão do ambiente. Portanto, quando nas cidades nós temos ocupações em áreas sensíveis, nos mangais, isso concorre, portanto, para uma maior degradação do ambiente.
0: O Sr. Erasmo apontou a questão da pobreza, que infelizmente é uma realidade. Que alternativas é que podem ser, portanto, propostas para contornar, para que esta pobreza não seja, portanto, um vetor, portanto, nocivo para a degradação do ambiente?
1: Bom, na proposta que nós temos nesta recente que está sendo preparada, a questão da pobreza está sendo vista como a forma de atacar estas questões seria, portanto, dar um papel mais ativo das comunidades para que elas próprias participem, portanto, na gestão do ambiente ao nível dos seus próprios locais de residência. Estamos a falar de comitês de gestão de recursos naturais e outras formas, portanto, de gestão de recursos naturais a nível de base. Este não é um princípio novo, portanto, já têm sido testadas várias formas de gestão comunitária de recursos naturais. O que a nova política propõe é que esses assuntos sejam mais aprofundados e aperfeiçoados, dando maior papel, portanto, às comunidades para que elas próprias valorizem os seus recursos e tirem vantagens, portanto, materiais e reais de que a conservação do ambiente e uma boa gestão concorrem para o seu próprio futuro.
0: Muito bem, vamos agora perceber qual é a visão do setor privado em torno destas e de outras premissas para a elaboração da política do ambiente e mudanças climáticas. Senhor João Carlos Frades, bem-vindo.
2: Muito obrigado, bom dia, muito obrigado pelo convite, muito obrigado aos ouvintes que estão do outro lado da linha.
0: Sim, pergunto-lhe qual é a visão do setor privado, portanto, em torno destas e de outras premissas para a elaboração desta política do ambiente e mudanças climáticas.
2: Bom, no entendimento, neste caso vou falar em particular do nosso plur da sustentabilidade, economia circular e mudanças climáticas.
0: Exato.
2: O setor privado é uma parte vital nas questões ambientais. Em duas vertentes. Em primeiro lugar, quando nós falamos em eventos climáticos extremos, por exemplo, o setor privado é afetado, é o setor privado que perde muito os seus investimentos nas suas propriedades agrícolas, nos seus aviários, nas suas fábricas e por aí em diante, por um lado. Mas, por outro lado também, o setor privado pode ser um motor para o desenvolvimento económico através, portanto, de políticas ambientais sãs. Portanto, há aqui assim uma relação, há uma simbiose entre o ambiente e o setor privado desta forma. Portanto, é que o setor privado, neste caso, materializa as questões económicas e pode transformar também o meio ambiente num ativo económico. E essa é a nossa perspectiva.
0: Muito bem. A questão da proteção dos recursos naturais, que é advogada, portanto, neste instrumento, tem uma forte relação com o setor privado, que muitas vezes tem sido acusado de explorar de forma desenfreada as várias potencialidades do mundo natural que Moçambique oferece, desde logo no setor florestal ou mesmo na mineração. Até que ponto o setor privado assume, portanto, este compromisso com práticas que assegurem uma utilização responsável dos recursos naturais e o equilíbrio ambiental, económico e social a longo prazo, enquanto um dos valores definidos nesta política?
2: Se é verdade que existem algumas entidades ligadas ao setor privado que eventualmente prevaricam e tenham atitudes incorretas, isso não pode ser generalizado ao setor privado. Efetivamente, também existem inúmeras empresas, eventualmente até mesmo a maioria das empresas, cumpre os requisitos e as normas ambientais. A lei é para ser cumprida, existem instrumentos, portanto, que é isto que eventualmente estamos aqui assim agora a discutir. Reconhecemos que existem fragilidades no cumprimento da lei, temos consciência que, e aqui foi colocado aqui pelos colegas que antecederam, que é necessário capacitar mais técnicos. Temos consciência que o número de fiscais distribuídos pelo país ainda são escassos, estou a falar de fiscais ambientais, mas isso não pode ser nunca motivo para rotular o setor privado como prevaricador. Esta política envolve, portanto, todos os cidadãos, como aqui foi dito, está previsto, portanto, na Constituição, todo cidadão é responsável, de alguma maneira, portanto, todo o cidadão não só tem a responsabilidade de proteger o meio ambiente, como também tem a necessidade de salvaguardar, portanto, isto que está aqui assim contemplado, tanto na política como na lei.
0: Muito bem. E para a sociedade civil, meu caro Rui Silva, qual é a mais-valia, portanto, desta revisão a avaliar para os novos elementos introduzidos nesta política do ambiente e mudanças climáticas?
3: Muito bom dia, obrigado pelo convite, bom dia a todos. Eu acho que o que é o fundamental nesta nova política, e já alguns colegas que me antecederam disseram, é fundamentalmente o maior envolvimento das próprias comunidades. E creio que foi o Dr. Danilo que começou por falar muito na questão da educação ambiental. Havendo este envolvimento mais forte junto com as comunidades, vai igualmente também ajudar a uma maior consciencialização em termos ambientais por parte das comunidades. E, ao mesmo tempo, envolvendo as comunidades, nomeadamente sensibilizando cada vez mais os líderes comunitários, eles acabam por ser aqueles que defendem o bem-estar da sua própria população. E podem ser, ao mesmo tempo, também ajudar em termos de fiscalização. Nós estamos num país em desenvolvimento, temos as nossas carências financeiras, como todos nós sabemos, o país é extenso, cada vez a população está a crescer em termos demográficos e é fundamental que cada vez mais as comunidades estejam envolvidas até na gestão dos próprios das próprias explorações, nomeadamente explorações mineiras e florestais também, obviamente, e é uma forma de eu costumo dizer que o maior desafio ambiental que nós temos no país é a mudança do nosso comportamento. E nesse sentido, esses líderes comunitários, essas comunidades podem ser um motor de arranque para que possamos ter uma consciência muito mais apurada. Obviamente que não é de um dia para o outro que nós conseguimos mudar o comportamento das pessoas, não, é praticamente, eu diria quase impossível, mas é importante que de facto haja uma maior sensibilização junto dos líderes comunitários e que eles possam transmitir essa mensagem às suas próprias populações para que possamos mitigar alguns efeitos em relação às explorações. O engenheiro Frade falou muito bem em relação ao setor privado em que e concordo perfeitamente, não podemos generalizar os maus impactos que as empresas vão fazendo. Há casos pontuais, mas obviamente que os casos negativos são aqueles que sobressaem mais e fala-se mais. E temos o caso do que aconteceu, tem vindo a acontecer, e o governo moçambicano tomou as medidas certas em relação à questão de Manica.
0: Exato.
3: Em relação à questão de Manica. Se, e mesmo com, e tendo aqui um jurista, o Dr. Danilo, mesmo que as empresas que lá estão cumprissem na íntegra a lei que ainda existe, é a minha firme convicção que não teríamos chegado à situação que chegamos, com medidas fortes na paragem da exploração mineira. Um aspecto que eu acho extraordinariamente importante que seja colocado nesta nova lei, nós temos empresas que, e Moçambique tem que agradecer, obviamente, quando uma empresa estrangeira quer vir investir em Moçambique, são postos de emprego, é a economia a crescer, etc. No entanto, eu até costumo dizer, basta que essas empresas cumpram a legislação que já estão habituadas no seu próprio país. E o que é que acontece? Em algumas situações, nós verificamos que acabam por trazer equipamentos um tanto ou quanto obsoletos, e hoje as tecnologias já estão de tal forma avançadas que os novos equipamentos já ajudam a mitigar as consequências ambientais, e que haja essa obrigatoriedade no sentido de reduzir o mau impacto. Obviamente que nós, todas as explorações têm o seu impacto, mas a economia e o ambiente não têm que ter uma relação conflituosa, bem pelo contrário, estarem de mãos dadas. E nesse aspecto, acho que as comunidades, em termos de fiscalização, porque são elas as principais prejudicadas nos casos negativos, têm um papel extraordinariamente importante. Para isso é necessário que, de facto, estejam mais conscientes e que esteja prevista esta participação ativa das próprias comunidades na nova lei ambiental.
0: Se me permite, posso recuperar a sua primeira abordagem, que falava da mudança de comportamento. Como é que se consegue esta mudança de comportamento para pessoas pobres que, em algum momento, assumem certas práticas nocivas ao meio ambiente para conseguirem o seu sustento?
3: Como eu disse, não é fácil mudar o comportamento, não é nada fácil.
0: Nomeadamente, na verdade, é por uma questão de necessidade.
3: Exatamente, exatamente. Que também só precisa de haver um maior... E tem havido ultimamente... Tem havido ultimamente esse envolvimento. E nesse caso, o que acaba por ser muito importante é que haja essa consciência, porque são práticas seculares, no fundo, práticas que já vêm de geração em geração e que não é fácil mudar. O que é preciso é termos uma postura simples, no sentido de explicar às pessoas o porquê de haver essa necessidade de alterarmos os nossos comportamentos, e por outro lado, que na minha modesta opinião é muito, muito importante, há muitas situações que, fruto das mudanças climáticas, como o Dr. Danilo disse muito bem, somos um país muito vulnerável às consequências das mudanças climáticas e, no entanto, até somos dos que menos polui a nível global. E quando há necessidade, e mesmo aqui no Sul, quando foi das últimas cheias, verificou-se isso, quando há necessidade de fazer reassentamentos, não é fácil conseguir que as pessoas aceitem esses reassentamentos. E eu, de certa forma, entendo um pouco essa resistência, porque acabam por ser gerações que viveram naquela zona, são memórias, são tradições, os seus antepassados sepultados naquelas zonas, e não é fácil. E verificamos em muitos casos que, quando a época, no caso das chuvas, termina, as pessoas regressam novamente às zonas de risco. Portanto, há que haver um trabalho muito apertado, e aí não será um trabalho exclusivamente do Estado, será um trabalho também das autoridades centrais, será um trabalho de ONGs, de ativistas, de grupos de jovens, que felizmente cada vez temos mais jovens ao longo do país empenhados nesta aposta de consciencialização, e acho que esse é um aspecto extraordinariamente importante a ser verificado na nova lei.
0: Muito bem, contamos aqui com a presença de dois membros da Comissão de Revisão da Política e Lei do Ambiente. Pergunto-lhes, o debate que se tem feito muitas vezes na atualidade gira à volta da necessidade de se garantir que o ambiente não seja um custo, mas sim uma fonte de valor económico. E é neste contexto que se tem visto, portanto, o incentivo à reciclagem por parte das comunidades e até dos agentes económicos para encararem, portanto, os resíduos como fonte de renda e assim preservar o meio ambiente. Até que ponto esta abordagem é necessária e qual é o seu lugar, portanto, nesta política que está à auscultação? Dr. Danilo.
4: Obrigado mais uma vez. Como nós dizíamos já, a política, ela não tem um desiderato de a política e, consequentemente, a lei. Não tem um desiderato de olhar para os aspectos nocivos ao ambiente de forma isolada. Aqui é preciso realçar que esta lei, a política e a lei, elas têm em vista uma sistematização e uma componente olhando para aquilo que é a realidade do país. E a questão da reciclagem, aquilo que nós temos vivenciado e também até na qualidade de parte de um órgão que tem feito a fiscalização ambiental, nós achamos que ainda precisamos aprimorar os aspectos de todo o processo ou toda a cadeia da própria reciclagem, desde a recolha, depois, entre aspas, a venda e depois as empresas que estão licenciadas ambientalmente para desenvolver essa mesma atividade. Então, aqui há um desafio enorme. O que a política e a lei trazem é uma componente de incorporar dentro do contexto da sociedade comportamentos adequados àquilo que é a gestão dos resíduos. Está aqui na esta mudança, como dizia o doutor, como dizia o nosso ativista, esta mudança, essa consciencialização, que não é uma questão fácil. Nós, muitas vezes, infelizmente, o que nós podemos apurar com o nosso diagnóstico é que nós olhamos, como dizia e bem no início, tentamos perceber de que modo é que as pessoas olham para o próprio ambiente como um mecanismo de vivência saudável ou como um meio em que as pessoas pretendem alcançar o mínimo para a sua sobrevivência. Então, nós estamos a tentar dotar a política e a lei de uma viragem de olhar para o próprio ambiente, como bem dizia que há um benefício que eu tenho, mas também há uma componente de proteção, porque nós é que precisamos mais do ambiente do que o ambiente de nós. Nós temos que meter isto na cabeça. Nós é que precisamos do ambiente do que o ambiente, nós é que também temos do que o ambiente de nós. Então, a questão que coloca da reciclagem, nós ainda estamos, eu acho que ainda é preciso, a partir da política e da lei, a lei vai dar este comando, que é para criarmos instrumentos ou regulamentos específicos para tratar desta matéria da própria cidade. Porque nós entendemos que ainda não é feito com aquele rigor que nós pretendíamos para aquilo que é o desiderado, que é a qualidade ambiental que nós procuramos, fruto daquilo que nós usamos e descartamos. Porque este é o processo. Nós usamos e descartamos. Vou dar um exemplo. Nós ainda não temos, é raro encontrar, em alguns estabelecimentos, escolas, etc., locais onde há separação e dos resíduos.
5: De resíduos hoje.
4: Então, nós temos que começar a partir daí. A política tem esta visão, a lei vai dar este comando, que é para passarmos para esta obrigatoriedade. A partir do momento que nós temos esta segregação, é mais fácil depois nós termos, consubstanciarmos e apoiarmos ao setor privado, porque é preciso investimento, para que esse setor privado possa, de facto, olhar para esta componente de gestão de resíduos como uma mais-valia para o próprio setor privado. Há um benefício da sociedade e o país também ganha, sob o ponto de vista de aproveitamento destes mesmos resíduos. Então, para dizer que é uma preocupação, de facto, premente, e só ver, no mesmo dos pilares, nas prioridades estratégicas, a questão que o ativista Rui falava, a questão da consciencialização e divulgações ambientais. E faz parte desta questão da utilização dos nossos resíduos. E depois, a lei, como bem sabe, a lei vai dar aquilo que são as nuances, mas acreditamos que depois, e uma das questões também que está prevista na lei, é a aprovação de regulamentos específicos para tratar de uma das matérias que estão na lei.
0: Muito bem, podíamos ouvir a abordagem do Sr. Erasmo Nyashungu sobre a mesma questão, por favor.
1: Bom, em relação à questão que nos coloca, poderíamos falar de um princípio que está plasmado nesta proposta de política, que é o princípio da valoração dos recursos naturais. Portanto, este princípio é de dar valor aos recursos naturais. É um princípio que não constava na legislação anterior, mas aqui falamos, portanto, de promover, portanto, práticas que possam fazer com que as comunidades moçambicanas entendam que os seus recursos naturais têm algum valor. Estamos a falar aqui, por exemplo, dos créditos de carbono. Exato. Portanto, formas em que o sequestro do carbono possa dar algum benefício ao país. Esta é uma das vias. Também falamos da economia azul. Portanto, o mar, os recursos marinhos podem também ter um valor que pode ser agregado na economia. O princípio de que o ambiente não pode ser visto como um custo, mas sim um investimento, é um princípio justo, uma vez que os recursos naturais, com o princípio da valoração desses recursos, é possível medir na economia o contributo dos recursos naturais. É um passo que ainda não temos neste momento, mas é possível sabermos que se eu protejo a floresta, estou a contribuir para o ambiente e isso vale X em termos de contributo no PIB. Há países que já fazem isso. Nós, nesta proposta, achamos que poderíamos trazer esta abordagem para ser uma das prioridades. Já neste momento existem práticas de sequestro de carbono, portanto há algumas zonas que já estão a implementar estas práticas, por forma que os recursos naturais comecem a ter valor e contribuam para o PIB. Também há numa das propostas aqui, há um princípio de que deveremos premiar todos aqueles que embarquem, portanto, em práticas amigas do ambiente. Portanto, se uma indústria, se uma atividade agrária embarca num princípio de produção que seja amiga do ambiente, essa prática deveria ser compensada de alguma forma. Portanto, quer em sermos monetários ou outras formas de compensação, portanto, para que na nossa contabilidade pública os recursos naturais comecem a ter também um valor que se possa ser agregado. Portanto, é mais ou menos isto que posso falar em relação a esta questão de fazer com que o ambiente não seja um custo, mas sim um contributo, portanto, para a economia nacional.
0: Muito bem. E como é que o setor privado encara estas oportunidades que o ambiente oferece para que os resíduos sejam fonte de negócio? Haverá cada vez mais interesse dos empresários nesta matéria, mesmo o Sr. João Carlos Frades?
2: Existe, claro, muito esforço neste momento para promover esta temática da economia circular no país. Existem, inclusivamente, alguns instrumentos, como é o caso, por exemplo, da responsabilidade alargada do produtor, da recente taxa ambiental de embalagens. Gostaria de dizer, por exemplo, que o setor privado, através da CTA, teve um papel fundamental na aprovação desta taxa ambiental de embalagem, que não foi, portanto, muito fácil, inclusivamente, explicar a vantagem da introdução de mais uma taxa, mas esta taxa, por sua vez, tem um impacto enormíssimo em toda a sociedade. Por exemplo, uma garrafa plástica, depois de ser utilizada, era normalmente descartada na natureza. A partir, portanto, deste procedimento e do envolvimento do setor privado neste momento, hoje praticamente que não se vê garrafas plásticas na rua. E porquê? Porque estas garrafas plásticas são recolhidas, são processadas como ainda embalagem e são, infelizmente, neste momento, digo infelizmente, exportadas para serem processadas fora do nosso país, o que é uma pena. E o que é que fazem, por exemplo, fora do nosso país? Eles produzem, misturam estes resíduos plásticos com lã e produzem tecidos, normalmente esses tecidos utilizados pelos desportistas, são utilizadas, portanto, estas garrafas plásticas como aditivos as estradas e são utilizadas estas garrafas plásticas para a produção de mobiliário, asnas, portanto, para suportes dos telhados e para aí em diante. Estamos a falar apenas de um setor, que é, neste caso, o aproveitamento das garrafas plásticas no âmbito desta economia de circular e do envolvimento do setor privado nisto. Mas eu também poderia dizer que muitos de nós vemos quase que diariamente pessoas a passarem pelas nossas ruas a pedir, portanto, para comprarem baterias utilizadas. E o que é que se fazem com essas baterias utilizadas? Essas baterias usadas, portanto, fora do uso, neste caso, são transformadas, portanto, faz-se o aproveitamento do chumbo. E esse chumbo, neste momento, ainda está sendo exportado, porque nós não temos indústrias locais capazes, de fazer o devido processamento. São exportados em lingotes. Temos também o mesmo, posso alargar o mesmo para as embalagens, portanto, de refrescos metálicas. Exatamente o mesmo procedimento, são transformadas, e sucata de alumínio, portanto, são transformadas, neste caso, em lingotes, que também estão a ser exportadas, porque nós não temos capacidade local para o efeito. Posso, por exemplo, alargar, portanto, um bocadinho mais esta abordagem, até mesmo, portanto, para... portanto, neste caso, embalagens PET, estou a falar especificamente nos invólucros das próprias baterias que são utilizadas para fabricação de polímeros, que também, infelizmente, ainda estão a ser exportados. Portanto, estamos a ver aqui assim, um conjunto de produtos que resultam, portanto, do descarte para a natureza, mas que podem ser transformados em valor económico, que neste momento estão a ser aproveitados por outros países, porque nós internamente ainda não conseguimos desenvolver a capacidade para o efeito. Gostaria de acrescentar também que existe uma iniciativa que é um município, um aterro sanitário, e a função, sobretudo, dos aterros sanitários é essa, é, portanto, permitir fazer a segregação e a reutilização dos, neste caso, dos resíduos para o IFE, para um bem, e transformá-los em bem económico. Portanto, a economia circular é um processo que ainda é novo em Moçambique, num certo sentido, não obstante o setor privado estar muito envolvido com a mesma e existirem neste momento inúmeros exemplos de empresas locais que trabalham, portanto, nesta atividade, portanto, relacionada com a economia circular. É preciso fazer mais, sim, é preciso fazer muito mais, porque de outro modo não teríamos necessidade, como eu disse, de estar a exportar estes produtos.
0: Hoje ainda temos o problema do pneu dos automóveis, que é um grande problema para o meio ambiente, que iniciativas podem ser pensadas para este mal.
2: Por exemplo, uma das iniciativas que pode ser utilizada no caso específico dos pneus é aproveitar aquilo que se chama óleo pirolítico, que é um óleo que pode servir de combustão ou de combustível, digamos assim, para caldeiras e outros produtores, digamos, de calor. Essa, portanto, seria uma possível utilização, para além, obviamente, do aproveitamento dos arames que constituem, portanto, parte do pneu. Há uma indústria aqui em Maputo, que, na província de Maputo, que já faz esse aproveitamento, mas que era suposto, portanto, fazer em maior escala, se ela própria também tivesse condições para o efeito. Mas há condições, sim, para fazer um melhor aproveitamento, portanto, dos pneus usados. E, aliás, existe já um dispositivo legal que faz o banimento do comércio de pneus usados, mas que esse dispositivo não está sendo implementado. E isso tem consequências, portanto, nos acidentes de aviação, infelizmente, que ocorrem, portanto, no nosso país, agravados, obviamente, também pela qualidade das nossas estradas e pelo, portanto, subcarga, muitas vezes, dos nossos meios de transportes. Portanto, mas existe, sim, condições, portanto, para fazer uma melhor utilização dos pneus utilizados, e, de alguma maneira, isso já está sendo feito.
0: Muito bem, hoje na esteira, portanto, da passagem ontem do 5 de junho, Dia Mundial do Ambiente, falamos sobre a gestão ambiental e as estratégias da mitigação das mudanças climáticas, muito a propósito da revisão da política e lei do ambiente que está em curso no país. Neste programa Linha Direta, contamos, portanto, com a presença aqui nos nossos estúdios do o Dr. Danilo Lias, da Agência Nacional de Controlo de Qualidade Ambiental, a ACWA, e é membro da Comissão de Revisão de Política do Lei, da Política e Lei do Ambiente. Está connosco também o arquiteto urbanístico Erasmo Nyashungu, que igualmente integra a Comissão de Revisão da Política e Lei do Ambiente. Enquanto isso, João Carlos Frades participa neste Linha Direta em representação do setor privado. Ele é presidente do Pelouro de Sustentabilidade da Economia Circular e Mudanças Climáticas na Confederação das Associações Económicas, CTA. E, por fim, contamos ainda com a presença do ativista ambiental Rui Silva, que representa neste debate a sociedade civil. Nós voltaremos, portanto, depois do sinal horário para o prosseguimento deste Linha Direta. Até já.
5: Até já, Dery Tulipang, amigo ouvinte, continuação de uma ótima sintonia. 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Em todo o território nacional, são precisamente 10 horas.
0: Muito bem, estamos de regresso para esta segunda parte do Linha Direta, sendo que contaremos daqui a pouco com a participação do nosso ouvinte. Os números iremos anunciar daqui a pouco. Senhor João Carlos Frades, da CTA, dizia que...
2: Pronto, eu dizia que no âmbito da taxa de embalagem de embalagens, existe inclusivamente a perspectiva, de, neste caso do setor privado, a proposta que nós temos feito numa comissão apropriada para discutir estes assuntos, é a utilização destes fundos, primeiro, para a reabilitação de indústrias que requeram, portanto, investimento em equipamento, portanto, mais amigo do ambiente, estamos a falar equipamento orientado, portanto, para a produção de embalagens, neste caso, a atribuição de créditos concessionais com taxas muito baixas, portanto, essa é a nossa visão. Outra visão que nós temos à volta deste assunto é a utilização de parte destes fundos para financiar instituições de ensino especializadas ou que se pretendam especializar nesta questão, portanto, da gestão de embalagem, portanto, neste caso, financiar teses de licenciatura, teses de mestrado, teses de doutoramento especificamente orientadas para a embalagem e, por outro lado, também reforçar programas de responsabilidade social alargada de empresas que já vêm fazendo ou que pretendam fazer, portanto, esta atividade ligada à embalagem. Portanto, existem aqui várias iniciativas, como eu disse, existe aqui assim uma visão, é preciso de facto evoluir, há muito por fazer ainda, há desafios que ao nível, portanto, da comissão que eu há bocado acabei de referir estão plasmados e são de certa forma conhecidos, mas o que está aqui em causa, portanto, é que há uma grande preocupação da sociedade e o setor privado não está alheio e está a fazer um esforço muito grande, portanto, para se engajar, digamos, nesta temática, porque realmente é possível olhar para benefícios económicos a partir, portanto, da economia circular.
0: Muito bem. Pergunto agora ao ativista ambiental Rui Silva. Até que ponto o incentivo para que se olhem os resíduos como fontes de renda ou pode não ser interpretado como uma forma de garantir inclusão na governação de assuntos ambientais em Moçambique?
3: Nós estamos com vários desafios e como resposta acabo por ligar o que disse o engenheiro Frade e o que disse o doutor Danilo. Começando por aquilo que o doutor Danilo disse, eu, enquanto ativista ambiental, eu não sou ainda a favor que se faça a separação seletiva dos resíduos a partir de casa. Isto porquê? Porque os próprios municípios ainda não têm essas condições. Eu sou a favor, sim, de uma separação básica. Basta separar úmido do seco. E aí já vamos garantir várias coisas. Eu tenho um profundo respeito pelos catadores. E nós, quando passamos num contentor do lixo, às vezes vemos, ou quase sempre vemos, mais resíduos fora do contentor do que propriamente lá dentro. Isto não quer dizer que as pessoas depositem fora do contentor. O que acontece é que nós misturamos tudo no mesmo saco, os catadores acabam por tirar o saco, rasgar e procurarem a matéria-prima que querem coletar, porque nós não produzimos lixo, nós produzimos matéria-prima, e como forma de chegar chegarmos de facto a uma altura, e é a minha firme convicção que havemos de chegar lá, de incentivarmos e até haver uma obrigatoriedade da separação seletiva dos resíduos, iniciarmos com esta separação básica. Vamos ajudar os catadores para a economia circular, para a reciclagem, etc. Relativamente à parte da industrialização, nomeadamente da reciclagem, nós estamos a correr um risco muito grande. O engenheiro Frades disse, e muito bem, que uma boa parte dos resíduos que são coletados acabam por ser exportados, mas não nos podemos esquecer de uma coisa. À semelhança do que já acontece em Angola. Angola já há alguns anos que proibiu a importação de resíduos, com exceção do metal, que é aquele resíduo que toda a gente quer. África do Sul, que é para onde nós enviamos mais, já há uns 3 ou 4 anos que aflorou a possibilidade de vir encerrar as fronteiras na importação de resíduos. Neste momento já reduziu um pouco as cotas. E se calha de haver esse bloqueio, essa proibição de a exportação dos resíduos, nós passamos a ter aqui vários problemas. Primeiro, problema social, os catadores deixam de ter essa fonte de renda e ficamos com os resíduos aqui. O que é extraordinariamente importante, que haja uma cooperação e uma aposta muito grande entre o setor privado, nomeadamente a CTA, e entre o governo, é a necessidade de captarmos investimento na área da reciclagem, sob o risco de virmos a ter problemas no futuro com os resíduos que aqui vão ficar. E esse, na minha opinião, é o maior desafio que nós estamos a enfrentar, e era importante que, de facto, cada vez mais nos empenhássemos mais no sentido de conseguir atrair mais investimento para Moçambique, dando benefícios fiscais a essas empresas, que vão ajudar também a criar mais postos de trabalho e vão ajudar a que no futuro não venhamos a ter problemas como a eventualidade, à semelhança de Angola, que a África do Sul encerra as fronteiras à importação dos resíduos.
0: E de forma breve, que outras estratégias de inclusão neste processo de gestão ambiental devem ser adotadas para que, de facto, esta matéria seja de todos e não apenas de alguns?
3: Nós temos a sorte de viver num país onde temos muita gente com muita criatividade. Temos uma taxa de desemprego elevada, como todos nós sabemos, mas na questão da economia circular basta que nós consigamos transmitir às pessoas que a partir dos resíduos conseguem criar renda. Ainda há pouco se falou do caso dos pneus. Há uma forma de ajudar, e até pode ser que jovens estejam a ouvir e vejam aqui uma oportunidade de criar o seu pequeno negócio. Nós, com os pneus, por exemplo, não é uma coisa que já se faz muito na América Latina, é transformar os pneus em a chamada a telha de pneu, ou seja, grande parte das pessoas vivem em casas com telhado de zinco, que no verão, obviamente, são casas excessivamente quentes. Utilizando esta telha de pneu, nós vamos reduzir brutalmente a temperatura no interior das casas no verão e vamos melhorar a temperatura no inverno. Ou seja, uma oportunidade para, é uma questão de também as pessoas, quem quiser, quem estiver interessado, ir aprofundando um pouco isto, é uma forma de nós reduzirmos a quantidade de pneus que nós temos mal descartados, se bem que temos na Matola o aterro de resíduos perigosos onde muitos dos pneus estão lá, mas isso será uma forma também de criar aquelas pequenas empresas de começarem a usar o pneu como telha de pneu. sei lá, um dos grandes problemas que nós temos, o mau descarte dos óleos queimados, do óleo alimentar queimado. Já há, felizmente, alguns jovens que já estão a transformá-lo, por exemplo, em barras de sabão, usando esse óleo queimado. O próprio PET tem uma infindável quantidade de objetos que podem ser criados. No fundo, o que nos falta apenas é, vou chamar um nome pomposo, fazer workshops. Exatamente. Junto das comunidades, mostrando às pessoas que a partir de resíduos conseguem gerar alguma renda, com o PET, sei lá, as vassouras feitas com garrafas de PET, bancos feitos com garrafas PET, etc. Um infinito número de coisas que podem ser feitas com recurso destes resíduos, como digo, que não são resíduos, mas sim matéria-prima.
0: Doutor Danilo, para além da política do ambiente e das mudanças climáticas e sua estratégia de implementação, está igualmente em auscultação a lei do ambiente. Pergunto-lhe quais é que são os princípios fundamentais desta lei.
4: A lei tem, quer dizer, os princípios que a lei prevê, que acabaram sendo esses que também estiveram naquilo que é a consolidação daquilo que são os pilares da própria política e que depois foram transformados de forma articulada na lei. Por exemplo, nós temos o princípio do desenvolvimento sustentável, é um dos princípios que emerge, e ele também se desdobra em vários outros. Nós temos o próprio princípio poluidor pagador, que é um princípio que já vem de outrora, mesmo da própria política, a lei anterior, mas estes princípios, poluidor pagador, princípio de menos sustentável, princípio, por exemplo, não está, na própria lei que estava a falar aqui, a questão do próprio financiamento e ambiental, que é uma nova abordagem que a própria política emana, sob ponto de vista depois de concretização na própria lei. O próprio princípio da utilização dos próprios resíduos. Tudo que, por exemplo, estava a falar o próprio Rui, nós não podemos olhar estes princípios como estanques, como parados no tempo. Porque nós temos a concepção sempre, quando nós elaboramos as leis, preparamos as leis, nós elencamos uma série de princípios, são aqueles que vão nortear a própria aprovação da lei. Mas os princípios, eles desdobram-se em todos. E tudo que estamos a dizer aqui, que estamos a falar desde o primeiro dia, desde a primeira hora, são até princípios. São princípios. A questão da educação, a educação ambiental, é um princípio que tem que, deve nortear a própria lei. Então, eu não queria olhar para os princípios como estivéssemos a falar entre cultores do direito ou cultores ambientais. Nós estamos a falar para a sociedade. Exatamente. Então, é preciso transformar esses princípios. Quando eu falo de utilização da própria gestão de recursos, o princípio do desenvolvimento sustentável, o que é isso? O desenvolvimento sustentável tem que transmitir, que é olhar para o ambiente e olhar para a economia. Então, estes dois aspectos devem estar juntos. Isto é um princípio. Então, transformando isso, o próprio princípio da própria utilização dos recursos, etc. Então, tudo isto, tudo que estamos a dizer aqui, são estes princípios que devem nortear, que estão a nortear a política e a própria lei do ambiente. O princípio da responsabilização.
0: Exato.
4: Um princípio que está com muita força nesta lei, a responsabilização como um princípio primeiramente de educação. E depois olhamos para esse princípio já de uma forma já repreensiva. O princípio, por exemplo, da prevenção, né? O princípio da própria prevenção. O próprio princípio é que também tem se discutido muito, prevenção e precaução, como é que se adequa ele. Então, são vários princípios pela natureza que é o ambiente, pela sua transversalidade, mas olhar para tudo isso e dizer que o princípio basilar desta política e a lei é o princípio da proteção do próprio meio ambiente. Este é que é o princípio basilar. Depois emergem outros princípios, como eu já tinha dito, que vão consolidar aquilo que é uma política e uma lei que seja adequada àquilo que é a nossa realidade. Quando se falava aqui de temos jovens com uma capacidade de inovação, como é que a política e a lei traz? Qual é o princípio que vai traduzir esta inovação? É este princípio da participação. Nós temos aqui na lei também o princípio da participação. A participação a todos os níveis. Mas para a gente participar, a gente precisa ter um outro princípio, informação.
0: Exato.
4: O outro princípio é a informação. As pessoas têm que estar informadas do que é isso, do ambiente, quais são as consequências, tudo mais. E há um outro princípio também, que é que está aqui previsto, que é o princípio também da inovação, o próprio princípio também do uso da própria ciência em prol do ambiente. Então, são vários os princípios que estão aqui. Eu não gostaria de elencar de forma muito, muito literal, sob o ponto de vista de não haver a percepção, porque a ideia aqui eu acho que é fazer perceber a todos nós que o ambiente em si é o motor, okay, do desenvolvimento próprio do país. Temos que estar aliás a essa questão do ambiente. Não é possível desenvolver um certo país se nós olharmos, se nós deixarmos o ambiente, o próprio ambiente de lado. O representante daqui da CTA logo no início foi claro isso, esta própria dicotomia que acaba os próprios empresários ficando até prejudicados pelo não cumprimento ou pelo não olhar do ambiente de uma outra forma, mas ao mesmo tempo este ambiente pode ser útil para todos nós. Então, eu gostaria de olhar para os princípios nesta vertente. Tudo que nós dissemos aqui está traduzido em princípios que estão aqui previstos na política e na lei.
0: Muito bem, voltaremos daqui a pouco para este Linha Direta com a reação, portanto, de um dos nossos convidados, Erasmo Nhashunga. Queria pedir, portanto, com a vossa permissão, a apresentação de uma nota de última hora. Indicação de que morreu na madrugada de hoje Dom Osório Afonso, bispo da Diocese de Climane e administrador apostólico da Arquidiocese da Beira. Dom Osório perdeu a vida no passo episcopal na cidade de Climane. E temos já a reação do Presidente da República, que passamos a ler na íntegra. República de Moçambique, Presidência da República, Gabinete de Imprensa. Comunicado de imprensa, Presidente da República lamenta a morte do Bispo da Diocese de Quelimane e administrador da Arquidiocese da Beira. Maputo, 6 de junho de 2026, o Presidente da República, Daniel Francisco Chapo, manifesta profundo sentimento de pesar e consternação pela morte de Sua Excelência, Reverendíssima Dom Osório Sitora Afonso, Bispo da Diocese de Quelimane e administrador apostólico da Arquidiocese da Beira, ocorrida na madrugada de hoje no passo episcopal, portanto que é a residência oficial de um bispo da Igreja Católica, neste caso de Climane. Na sua mensagem, o chefe de Estado refere que o passamento do bispo Osório constitui uma perda irreparável para a sociedade moçambicana em geral e para a comunidade cristã em particular, ressaltando o fato de o finado ter se destacado em vida pelo culto da humildade, dedicação pastoral e pregação dos valores da paz e reconciliação. Membro do Instituto dos Missionários da Consulata, o malogrado exercia as funções de Bispo de Climane desde 31 de agosto de 2025, tendo em abril deste ano sido nomeado pelo Papa Leão XIV, administrador interino da Arquidiocese da Beira. O Presidente da República termina sua mensagem desejando que a comunidade católica e os familiares e amigos do prelado elevem as suas preces a Deus para que a alma de Dom Osório Sitora Afonso repouse em paz. Estivemos, portanto, a ler na íntegra este comunicado de imprensa do Gabinete de Imprensa da Presidência da República, muito a propósito da morte na madrugada de hoje de Dom Afonso, melhor, Dom Osório Afonso, Bispo da Diocese de Climane e Administrador Apostólico da Arquidiocese da Beira. São 10 horas e 19 minutos, regressamos ao Linha Direta. Erasmo Nyashung, um dos principais fundamentos da Lei do Ambiente, regula sobre a resiliência e capacidade adaptativa para reduzir, portanto, a vulnerabilidade climática. E Moçambique, como é sabido, é muito vulnerável e já foi dito aqui aos efeitos das mudanças climáticas. O resultado disso tem-se visto todos os anos com mortes e destruições devido às cheias, inundações e mesmo com perdas de extensas áreas agrícolas, e o que acaba criando bolsas de fome

0: verdade, a política e a lei abordam a questão das mudanças climáticas. E as mudanças em relação às mudanças climáticas, nós falamos da adaptação, da mitigação e a resiliência. Então, neste caso, a pergunta é relativa à resiliência climática. Podemos dividir este assunto em várias partes. Podemos começar por falar na resiliência das infraestruturas.
1: Penso que para condensar na medida do possível. Por favor.
0: Sim, a resiliência das infraestruturas. Temos visto vários casos em que as nossas infraestruturas, estradas e outros equipamentos, pontes, depois de inaugurados, têm sofrido, portanto, os impactos das mudanças climáticas quando se trata de enxurradas, por exemplo. Então, a política e a lei propõem, portanto, que as infraestruturas sejam resilientes à situação climática em que nós vivemos. Não podemos continuar a projetar infraestruturas como projetávamos há 100 anos ou há 50 anos atrás. A resiliência climática vai também, não só para as infraestruturas, mas também para as práticas agrícolas. Podemos falar aqui de sementes melhoradas, sementes que sejam mais adaptadas, portanto, a climas severos, que é aquilo que temos estado a assistir presentemente. Também nas cidades e nas zonas urbanas, podemos falar da resiliência em termos de aquilo que se designa por cidades verdes, portanto, iniciativas de plantio massivo de árvores nas nossas cidades para que elas sejam amortecedores naturais para o excesso de calor que tem-se observado. Ainda na construção, podemos falar de resiliência em termos do projeto de edifícios, por exemplo. Nós geralmente temos normas construtivas que tornam os edifícios mais quentes e o conforto é mais difícil lá. Então a política propõe, portanto, recomendações em que haja mudança, portanto, nos regulamentos de edificações para que os edifícios possam ser mais confortáveis e mais resistentes, portanto, aos ventos e aos ciclones. Portanto, este é um tema que está sendo bem abordado nesta política e que traz, portanto, essas recomendações para a adaptação e a mitigação, portanto, dos efeitos severos das mudanças climáticas.
1: Muito bem. Podemos dar espaço agora aos nossos ouvintes para que coloquem as suas opiniões e ou então questões para os nossos convidados. Para este linha direta estão disponíveis os números 84-65-00-342, repito, 84-65-00-342, e temos ainda disponível o número 87-16-54-901, 87-16-54-901, e através destes números que o ouvinte pode participar deste linha direta, deixando ficar as suas opiniões e ou então questões para os nossos convidados. Ainda para os membros da Comissão de Revisão, fala-se igualmente da necessidade de reconhecer-se, portanto, e valorizar-se as tradições e o saber das comunidades locais que contribuem para a conservação e preservação dos recursos naturais e do ambiente. Neste domínio, quais são as principais preocupações colocadas na auscultação para a revisão da Lei da Política do Ambiente e adaptação às mudanças climáticas? Dr. Danilo.
2: Quando nós falamos do
1: peço desculpas, doutor Danilo, antes de prosseguir com a sua indicação, temos já o primeiro ouvinte em linha. Muito bom dia, o nome e de onde fala, por favor.
3: Adérito Litangue, bom dia. Bom dia, ouvintes da Rádio Moçambique. É o Domingo Xunga, de Caia, província de Sofala, no posto administrativo de Murado. Primeira coisa, quero saber também com o convidado, será que uma pessoa se cortar árvores ou queimar lenhas para fazer carvão, isso já pode estragar o ambiente?

0: segunda coisa, sobre as mudanças climáticas, por exemplo, ventos, ciclones e muito mais. Será que também é por causa de não protegermos bem o nosso ambiente? Com poucas palavras, é o Domingo Xunga de Gaia, província de Sofala, devolvo a palavra. Bom dia.
1: Muito obrigado, ouvinte Domingos. Sim, doutor Danilo, pode prosseguir com a abordagem da questão que lhe colocava antes. Depois iremos encontrar um momento para reagir a todas as questões que foram colocadas pelos ouvintes.
2: Sim, sim. Obrigado. Eu dizia que esta é uma das grandes preocupações que nós temos no âmbito da política e a própria lei. Nós, quando legislamos para a sociedade, e porque vivemos também em sociedade. E os recursos naturais, esses, pela especificidade e olhando para aquilo que é o nosso país, eles estão junto às comunidades. Então há uma grande preocupação da própria comunidade. Sempre que fazemos um processo de revisão, a preocupação da comunidade é: será que este processo de revisão, será que a lei não nos vai tirar aquilo que são os nossos benefícios que temos em face dos recursos que estão próximos a nós? Então, o que temos tentado conversar com as comunidades não é explicá-los de que, de facto, para que a gente possa ter aqueles recursos possam ser úteis para a própria comunidade, é preciso que esses mesmos recursos sejam explorados de forma sustentável.
1: Muito bem, doutor Danilo, intenção de termos o próximo ouvinte. Bom dia, o nome de onde fala, por favor?
3: Muito bom dia.
1: Sim, já está a participar.
3: Estamos aqui no distrito de Vanduz, província de Maniga. Chamo-me Abreu de Musimacine. Eu, primeira coisa, estou a escutar tudo. Mas eu tenho uma pergunta. Ouvi que ali o convidado está dizendo que então há cortes de árvore, muitas coisas. Por exemplo, em Moçambique, nós aqui estamos fazendo negócio de carvão, destruir árvores, tem muita coisa para machamo. Então, como que nós podemos deixar de destruir árvores para fazermos carvão, para termos dinheiro? Então, para não cortarmos estaca, para não tirar todos os problemas, como vamos viver sem cortarmos árvores? Como podemos prevenir essa parte? Menos para não cortarmos árvores, fazermos carvão, uma chamba, muita coisa. E como podemos prevenir isso para não chegar nesta parte? Muito obrigado. Aquele dia eu disse, Abreu de Amutumacimbe, província de Manica, distrito de Vanduz.
1: Muito obrigado, ouvinte Abreu, a partir de Vanduz. Sim, doutor Danilo já tinha elaborado o suficiente sobre esta. Pergunto, coloco a mesma questão ao outro membro da Comissão de Revisão, Erasmo Xung. Como é que reage, portanto, a esta necessidade de reconhecimento e valorização das tradições e do saber das comunidades locais que contribuem para a conservação e preservação dos recursos naturais?
4: Bom, obrigado. Este princípio assenta na ideia de que as comunidades têm um conhecimento endógeno ou tradicional de conservação e gestão de recursos naturais. Há uma assunção da nossa parte de que esse conhecimento deve ser valorizado. Portanto, quando se fala aqui da valorização do conhecimento tradicional, é mesmo uma forma de que aquilo que as comunidades dominam e têm feito ao longo de séculos para a preservação do seu hábitat deve ser bem aprofundado, bem entendido e, na melhor das hipóteses, ser adotado para que essas práticas continuem a ser úteis para a gestão do ambiente. Não é verdade que as comunidades não têm conhecimento de gestão, só estragam os recursos. Esse princípio não é correto, na nossa opinião, pelo que nós achamos que temos que valorizar, portanto, o conhecimento indígena e endógeno, portanto, das comunidades.
1: Muito bem, vamos atender ao próximo ouvinte. Muito bom dia, o nome de onde fala, por favor?
5: Bom dia. Aqui fala o Eduardo Schetti, a partir do DR, da Zambesi.
1: Sim, ouvinte Eduardo.
5: Sim, a minha sugestão tem a ver com essa situação ambiental. Sim, senhor, que todo pessoal é responsável pela conservação do meio ambiente. Mas é apenas que estão aí na cidade, não vivem de perto da situação no campo. Na verdade, a população no campo cresceu bastante em termos de demografia. Então, para além da agricultura, que é a base principal, né, de sobrevivência, que requer um espaço enorme para essa atividade, também existem outras fontes, né, outras fontes de rendimento, não é? Como o abate das árvores para o carvão vegetal, tábuas, barotes e até paus para uso doméstico ou para venda. Portanto, para além desta situação, cabe ao governo, se puder, não é, investir muito mais no campo, além da cidade. Isto é apenas que quando o governo quer investir no campo, existem aqueles funcionários que trabalham nos gabinetes. Eles não admitem que o investimento ou o fundo pare diretamente nas mãos dos carenciados ou dos camponeses, alegando que o camponês ou a pessoa que nunca pegou muito dinheiro não tem responsabilidade. Enquanto que não. Alguns desses camponeses ou carvoeiros já são do nível acadêmico básico, médio, até licenciado, né? É preciso revelar bem essa situação na parte do governo. Pessoa do campo tem ideia. Pobre, pensa bem mesmo. O camponês sabe usar o adubo para além de aumentar o seu espaço de cultivo. Ele pode usar o adubo no mesmo espaço e produzir, só que não tem como obter. Muito obrigado pela atenção que foi dispensada. Eduardo Bisquete, é a partir de ter também já.
1: Muito obrigado, ouvinte Eduardo. Pergunto agora ao representante da CTA, João Carlos Frades, que sinal é que as preocupações dos cidadãos aos escutados, portanto, sobre o pacote legislativo transmite na ótica, portanto, do setor privado?
6: Bom, eu começaria por dizer que, neste caso, a interpretação que é feita desta proposta de lei é que existe neste momento uma linha orientadora para a valorização do ambiente como um ativo económico. Isso aí, assim, por si só, já é um grande ganho, porque abre espaço, por exemplo, para os mercados de carbono, que é algo que acabamos aqui, assim, de ouvir por parte de alguns ouvintes. Estamos a falar, por exemplo, de que é necessário preservar a natureza, e isto aqui abre espaço, portanto, para este tipo de abordagem, a valorização da natureza, portanto, para se obter compensações através dos mercados de carbono. Temos, por exemplo, a situação do REC+, que Moçambique inclusivamente já beneficiou. Temos inclusivamente, no caso desta lei, abertura e espaço para o pagamento por serviços ambientais, que é, portanto, uma inovação e é algo, portanto, que todos eventualmente poderemos ganhar, as compensações ecológicas. Portanto, existem aqui, assim, muitos instrumentos que estão aqui, assim, abordados neste novo instrumento, que permitirão, portanto, responder a muitos destes problemas. Contudo, temos consciência de que isto não são coisas que se resolvem de um dia para o outro. É preciso, portanto, abrir espaço também para o financiamento climático, para as empresas, portanto, atuarem nesta área. Temos, por exemplo, a necessidade de incentivar que cada vez mais a nossa madeira seja menos exportada e seja localmente processada. Ela muitas vezes é exportada, portanto, para países que a transformam em mobiliários. Nós conhecemos vários países que têm importado as nossas madeiras para esse efeito. E a questão que eu muitas vezes coloco é: porquê que essas fábricas não são colocadas cá em Moçambique? Porquê que essas mesmas fábricas não produzem aqui em Moçambique para se exportar a partir de Moçambique para qualquer outro país? Isso, o problema, portanto, neste caso, é assistência técnica especializada. Pronto, no nosso país existem instrumentos legais que permitem, portanto, que a mão de obra estrangeira também opere no nosso país, a mão de obra especializada, neste caso, possa operar no nosso país e possa, portanto, orientar essas indústrias. Portanto, existe aqui muito espaço e efetivamente, portanto, a natureza deve ser preservada como um bem econômico.
1: Daqui a pouco vamos, portanto, conferir também a opinião do ativista ambiental, mas antes vamos atender a linha. Muito bom dia, o nome de onde fala? Ouvinte em linha, bom dia. Muito bem, Rui Silva, qual é a opinião, portanto, em relação às preocupações levantadas pelos cidadãos ao escutados sobre o pacote legislativo na ótica, portanto, da sociedade civil, neste caso?
7: Nós temos que, e aquilo que tinha dito já anteriormente, a necessidade da participação ativa por parte das comunidades, isso é uma que creio que está previsto já para a nova lei, felizmente.
1: Peço-lhe para que não tenha o seu fio de pensamento, uma indicação de termos um ouvinte em linha. O nome de onde fala, por favor.
8: Sim, bom dia.
1: Sim, bom dia.
8: Mário Ceni, Nampula.
1: Pode repetir, por favor?
8: Mário Ceni, Nampula.
1: Já está a participar, peço que coloque a sua questão ou opinião de forma breve, por favor.
8: Sim. Bom, a minha questão é mesmo breve. De uns anos para cá, tem-se tributado a garrafa PET, está sendo cobrada a garrafa PET. Até que ponto esta cobrança influencia na redução do meio, da degradação do meio ambiente? Não seria melhor abolir as garrafas PET ao invés de cobrá-las? Muito obrigado. Era essa a minha questão.
1: Muito obrigado, Mário Sane. Sim, por favor. Sim, quero continuar.
7: Eu acredito que esta nova lei moderna, que, como lhe chamo, para Moçambique, deverá tratar as comunidades como parceiras de governação, com governação ambiental, com todos os direitos, responsabilidades e benefícios. Muitas vezes vemos instituições, empresas que chegam a Moçambique e têm como principal objetivo o lucro, sem verem os interesses das próprias comunidades. E esse aspecto é extraordinariamente importante que seja sempre fiscalizado e, mais uma vez digo, através das próprias comunidades.
1: Muito bem. Creio que podemos já começar a reagir a estas questões colocadas pelos ouvintes. Tivemos, por exemplo, a intervenção do ouvinte Domingo Xunga, também o ouvinte Abreu a partir de Vanduz, Eduardo, e também tivemos a ligação há pouco do ouvinte Mário Sena a partir de Nampula. Queria começar pelo setor privado. Como é que reage a estas questões, naturalmente, que poderá ater-se mais àquelas que dizem respeito ao vosso setor?
6: Bom, portanto, noto que o ouvinte Domingos Chuma, assim como o ouvinte de Manica Abreu Batim, fazem referência, portanto, ao carvão e à produção de carvão. Existe legislação a esse respeito, portanto, e nós temos consciência dos danos ambientais que são feitos. Contudo, é preciso, portanto, também encarar isto aqui numa perspectiva de sustentabilidade. É preciso, portanto, encontrar um balanceamento entre aquilo que são as necessidades das comunidades, assim como aquilo que é, portanto, aqui, os requisitos para preservar o meio ambiente. Uma das alternativas, por exemplo, é a introdução de sistemas e a multiplicação daquilo que se chamam os sistemas agroflorestais. Os sistemas agroflorestais permitem, portanto, esta convivência entre a floresta, a agricultura e o uso produtivo, portanto, dos produtos, tanto quer madeireiros como não madeireiros. A própria lei faz referência aos contrabalanços sociais e ambientais. E os contrabalanços são exatamente isto, portanto, eu cortei, tenho que replantar. O que está em causa aqui não é exatamente o uso da floresta. A floresta pode ser usada, deve ser usada, mas deve ser usada com critério e de uma forma, portanto, sustentável. Cortei, tenho que plantar. Essa é a regra. O ouvinte Mário Sen pergunta como é que se aventa a possibilidade ou sugere a possibilidade de abolimento das garrafas PET. As garrafas PET são um meio extremamente barato para o transporte de líquidos e isso, portanto, é preciso, portanto, ter em consideração. Contudo, o que está aqui em causa não é necessariamente a utilização das garrafas PET, mas sim, portanto, a sua reutilização, o seu correto descarte e, neste caso, tudo isto enquadrado naquilo que nós há bocado falámos, que é a economia circular. Devo dizer, por exemplo, que no que diz respeito, e foi aqui assim muito bem colocado pelo colega Rui, é que eu não tenho consciência de quantos milhares, talvez mesmo milhões de pessoas estão envolvidas, portanto, neste processo de coleta de garrafas para este efeito. E são pessoas que produzem conseguem a partir daí obter rendimentos para as suas refeições, para custear os estudos dos filhos, para, portanto, fazer face às suas necessidades. Portanto, isto para dizer que o problema não está no produto em si, mas na forma como nós o utilizamos e na forma depois como nós efetivamente os descartamos. É verdade que o setor privado nisto tudo também tem uma responsabilidade grande. O próprio setor privado propôs e neste momento está... trata-se de uma proposta conjunta com a Direção Nacional do Ambiente e Mudanças Climáticas, o selo de qualidade ambiental, que é uma proposta, portanto, no qual o setor privado entende que é possível, a partir de compromissos voluntários e devidamente, portanto, estabelecidos, adotar determinados procedimentos com vista, portanto, a salvaguardar estas questões ambientais nos diferentes setores, incluindo, portanto, no setor de florestas. Portanto, existem inúmeras iniciativas, como eu disse, do setor privado. Esta, por exemplo, do selo de qualidade ambiental é mais uma, é uma proposta que neste momento aguarda financiamento para a sua materialização, mas é algo que, uma vez colocado em prática, irá incentivar as empresas de uma forma inclusivamente, com benefícios inclusivamente materiais e financeiros, para que elas sintam, portanto, a importância de salvaguardar, portanto, este património natural que nós temos.
1: Podemos atender o último ouvinte para reagirmos em definitivo às questões. Bom dia, o nome de onde fala, por favor?
9: Bom dia, Gilberto Pereira Antônio, em Alto Maluque, província da Zambésia.
1: Muito bem. A sua questão ou opinião, por favor?
9: Bom, primeiro eu queria mesmo congratular a iniciativa que a direção que está aí fez para entrar na rádio para divulgar algumas coisas a respeito do meio ambiente. Em seguida, queria consultar se há uma relação entre a direção e a educação. Por quê? Nós acabamos por testemunhar que 1 de junho é o dia da criança.
1: Infelizmente, perdemos o contato com este ouvinte. Resta-nos tempo, de facto, para reagirmos a estas questões colocadas pelos nossos ouvintes. Rui, a sua reação também às questões colocadas pelos ouvintes?
7: Eu ia falar também em relação, quer ao Sr. Domingos, quer ao Sr. Abreu, em relação ao corte das árvores. Eu acho que era, e faz parte daquele trabalho que nós todos precisamos de fazer, que é informar. É importante que as pessoas tenham consciência, quando falamos de mudanças climáticas, do aumento da temperatura global, das emissões de gases com efeito estufa, etc., é importante que as pessoas tenham consciência que as árvores têm um papel fundamental na absorção desse CO2, desses gases que são enviados para a atmosfera. E ao cortar uma árvore e depois, como compensação, plantarmos outra, essa outra, até atingir o efeito que a primeira foi que tinha, que foi cortada, vai demorar ainda algum tempo. Eu acho que aqui o principal passa muito pela necessidade de energia, e nesse aspecto nós temos desafios bastante fortes em Moçambique. Como dissemos no início, que Moçambique é dos países que menos polui e, ao mesmo tempo, dos mais vulneráveis às consequências das mudanças climáticas. Mas nós não podemos trabalhar sozinhos. Quando existem as conferências das partes, as COP, que assumem sempre investimento para mitigar as consequências das mudanças climáticas em países mais vulneráveis, principalmente em desenvolvimento, que é o nosso caso, eu, enquanto cidadão e enquanto ativista ambiental, às vezes fico com a sensação que são decisões tomadas nessas conferências mais para a fotografia, mais para o vídeo, mais para a notícia, o que depois trazem outros desafios aos países em desenvolvimento para conseguirem implementar determinadas medidas, nomeadamente nesta área de energia. Por outro lado, aproveitava só para o senhor Mário de Nampula falou em relação às garrafas PET. Eu vou aproveitar a reação do senhor Mário para dizer que se calhar era interessante que nesta lei ou depois a seguir, até porque o texto já está elaborado, a seguir possa ser implementada de uma vez por todas o banimento do uso de saco de plástico. E isso é extraordinariamente importante. E ao senhor Mário quero dizer duas coisas. Primeiro, o plástico foi talvez das maiores invenções que nós tivemos nos últimos anos. O plástico trouxe-nos também benefícios. Agora, o problema é a forma como nós também descartamos esse mesmo plástico, a forma como não reutilizamos esse mesmo plástico e como alternativa iríamos ver, por exemplo, a questão do vidro. Iríamos ver, por exemplo, a questão do vidro, substituir o plástico pelo vidro. Aí caímos noutro problema. O vidro é 100% reciclável, mas não temos ainda nenhuma vidreira. Neste momento não temos uma vidreira. Portanto, o valor do vidro neste momento em Moçambique praticamente é nulo. Aliás, nós vemos quando há enchentes nas praias e vemos muitos resíduos nas praias, nomeadamente vidro. Se formos no dia a seguir às praias, já não vamos ver nem metal, nem plástico. Porquê? Porque os catadores já foram buscar isso tudo.
10: Exatamente.
7: E não levantam o vidro precisamente por não ter valor. E esse é um desafio muito grande que o próprio governo terá no sentido de atrair alguma empresa vidreira para Moçambique, que iria ajudar a resolver muitos dos nossos problemas.
10: Muito bem, Sr. Erasmo, as reações às questões e opiniões colocadas pelos ouvintes, por favor.
4: Obrigado. Bom, de uma forma geral, muitos dos ouvintes que colocaram questões referiam-se, portanto, a duas questões. Uma é a questão da produção de carvão e lenha, portanto, a recolha de produtos florestais para a produção de carvão, se isso realmente concorre para a degradação ambiental em Moçambique ou não. O meu comentário aqui é que, de facto, há uma diferença do impacto, portanto, da produção de carvão em relação à recolha de lenha. Se nós falamos da recolha de lenha, o seu contributo, portanto, na degradação é mínimo. Mas quando falamos em carvão, aí sim, estudos feitos há uns anos atrás indicam que, de fato, o contributo da produção de carvão na degradação florestal é grande. E aí, a alternativa, portanto, seria implementar fontes alternativas de energia. Estamos a falar de produção, de uso de gás natural, que o país dispõe, porque, de facto, o carvão tem um impacto muito grande na degradação das nossas florestas.
10: Muito bem. Doutor Danilo, também as suas reações às questões e opiniões dos nossos ouvintes.
2: Muito obrigado. Pelas questões, voltamos àquele aspecto que falamos no início, que é a questão dos meios alternativos que as nossas comunidades têm para a sua sobrevivência. É por isso que a política e a lei prima exatamente por uma maior participação e um maior engajamento das comunidades. Esta lei e esta política não pode ser olhada ou feita desfasada daquilo que é a realidade ao nível das próprias comunidades. E esta questão do carvão, lenha, sabe? São questões deprimentes que, infelizmente, enquanto nós ainda não tivermos outras fontes alternativas para que essas mesmas comunidades possam usar para a sua sobrevivência, o seu dia a dia, nós teremos ainda esta grande preocupação da comunidade. Por isso que eu dizia no início que quando a comunidade nos recebe para falar sobre a lei do ambiente, a lei de floresta, a primeira preocupação que a comunidade tem é o governo já vem e quer nos tirar este recurso. Então, é preciso, primeiramente, apostar, como dizia muito bem o Rui, na informação, no diálogo construtivo da própria lei e fazer perceber que estes recursos que nós estamos a usar hoje de forma insustentável podem amanhã ser prejudiciais para nós mesmos e prejudicar as gerações que vêm. E outra questão é a lei do ambiente. Nós temos, por exemplo, a lei de floresta, que é, vamos dizer, que complementa, vamos dizer, na essência, está em harmonia com a própria lei do ambiente. Já prevê ali mecanismos do uso próprio destes recursos. Uma questão é a questão do uso próprio e a questão do uso comercial. E a própria lei de floresta já dá dimensão, reconhece que aquelas comunidades estão ao nível, têm o direito de usar e aproveitar esses recursos, mas de forma social. Agora, é preciso sabermos que mecanismos é que nós vamos adotar para explicar às pessoas o que é isso de uso sustentável. A questão de fundo é esta, para mim. É como é que a lei está lá, está previsto, mas a questão é a materialização. Como é que nós explicamos àquela comunidade que esta árvore que você está a bater aqui, que quer fazer, é extremamente prejudicial ao meio ambiente? Ele vai dizer, a primeira coisa que vai perguntar, se eu não uso este carvão para mesmo, o que eu vou usar? Então, para mim, o grande desafio que a lei tem é exatamente essa, é a questão de materialização da própria lei, mas olhar para outras fontes alternativas a médio e a longo prazo, para nós podermos, a palavra que eu queria usar é diminuir o sacrifício que as nossas florestas estão a ter hoje pelo uso do próprio carvão. Mas não esquecendo, eu volto a repetir, que temos que olhar para aquilo que é a realidade dessas mesmas comunidades. Os ouvintes aqui, eu vi, quase todos falavam de cortar a árvore, negócio, e até o outro ouvinte que falava de que nós aqui no campo aqui não temos incentivos, não temos apoio, não temos nada para desenvolver, tudo desenvolve-se ao nível da cidade. O que é que nós temos? Vamos logo aos recursos que estão aqui mais próximos para poder desenvolver nossas atividades, para poder vender o carvão, poder vender a lenha, para poder nos alimentar. Então, eu acho que todos esses aspectos devem ser conjugados e agora sobre a garrafa PET, eu não vou repetir, porque o Rui explicou extremamente, foi muito claro sobre esse assunto. Então, o resto é dizer que são... Agora, esta relação, o último ouvinte, acabamos, não caiu a ligação, mas falava, acredito que queria falar mais nesta questão da própria educação, ao nível das próprias escolas, sobre a questão do ambiente. Eu acho que isto é extremamente importante, já vem desde a política anterior e a lei. Eu acho que temos de dar maior ênfase também ao nível dos nossos currículos, etc., para que, de facto, comecemos de cedo a potenciar esta cultura de educação ambiental, etc., etc. Então, era isso que me assisti a dizer sobre essas questões, que, de facto, são questões que nos ajudam a refletir sobre a política, que política e que lei do ambiente nós queremos para um país como o nosso, que tem a escassez dos problemas que temos. Então, é um desafio enorme para a aplicabilidade da própria lei. Porque eu digo sempre que a nossa lei, as nossas leis devem ser ajustadas aquilo que é a realidade nacional, mas sem esquecer aquilo que é o próprio contexto internacional. Porque nós também somos membros de muitas organizações e há uma ideia assente, como dizia o Rui, nas nossas COPs, que eu também concordo com o que disse, as nossas COPs, há uma pressão enorme para que os próprios governos, como o nosso, comecem a banir o uso do carvão, etc., porque há uma pressão, a questão de, etc., questões de mudanças climáticas tem muito a ver. Então, há uma pressão enorme, mas é preciso olhar para aquilo que é a nossa realidade, sob pena de nós começarmos a ter contextos e sociais muito gravosos e deixarmos aquilo que é a própria lei, sob o ponto de vista da regulamentação, daquilo que são as preocupações. Então, é um desafio enorme esta questão. Eu já presumi essa questão do carvão. É um desafio enorme, porque é uma das grandes preocupações que as comunidades apresentam quando vamos falar de revisão, quer da lei do ambiente, da política, da lei de floresta, da lei de terras. Sempre há esta grande preocupação de como é que vocês, como é que o governo quer legislar, mas os recursos estão aqui, nós vamos dizer, como é que o governo quer que eu não adote uma cultura mono se eu não tenho capacidade de atender? Então é um desafio, o governo está mesmo a caminhar para isso e estamos aí.
10: Muito bem, com estes desafios, meus senhores, e também esta edição de Linha Direta chega ao fim. Uma vez mais, em nome da Rádio Moçambique, reitero os nossos agradecimentos pela presença de cada um de vós aqui nos nossos estúdios para este debate, num dia em que falamos sobre a gestão ambiental e as estratégias de mitigação das mudanças climáticas, muito a propósito da revisão da política e lei do ambiente que está em curso no país, de referir que associamos este debate às celebrações esta sexta-feira, 5 de junho, Dia Mundial do Ambiente. Agradecemos por isso aos senhores Danilo Lias, da Agência Nacional de Controlo de Qualidade Ambiental, ACWA, e membro da Comissão de Revisão da Política e Lei do Ambiente, ao arquiteto urbanístico Erasmo Nhachungo, que igualmente é membro da Comissão de Revisão da Política e Lei do Ambiente. Agradecemos igualmente ao senhor João Carlos Frades, que participou deste Linha Direta em representação do setor privado. Ele é presidente do Pelouro de Sustentabilidade da Economia Circular e Mudanças Climáticas, na CTA. Finalmente, contamos também com a presença do ativista ambiental Rui Silva, em representação da sociedade civil. Uma vez mais, o nosso obrigado estende-se ainda ao estimado e fiel ouvinte que nos acompanhou neste espaço. Ficam para já, em nome de todos os profissionais que tornaram possível esta edição do Linha Direta, as despedidas de Michel Horácio, que esteve na sonorização. Eu sou Adérito Lipang, na moderação do debate. A todos, bom dia, bom fim de semana e até a uma próxima oportunidade.

E começa a fazer o ato lá, linha direita, o choqueiro, o cindela, o cigolino, o maputo. Também aí foi o mundo no teto, para aumentar o exercício, como na pinta, o marco machano na Zipemba, 10 horas e 59 minutos. 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

0: Aspensa, bom dia. 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
0: Tá vendo?

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Olá, amigo ouvinte, está tudo bem por aí? Cá deste lado está tudo ótimo. Oxalá que tenha tido uma semana laboral fantástica e que este início de fim de semana também esteja a correr para si da melhor forma possível. Em companhia amiga do seu canal de eleição Rádio Moçambique, emissora provincial de Tete. Este é o início da nossa programação em língua portuguesa para este sábado 6 de junho de 2026. Dentro de instantes traremos música e conversa amiga das 12 às 12 horas e 30 minutos. Entretanto, às 12h10 teremos o espaço Uma Data na História. Às 12h30 será para a transmissão do Jornal da Tarde em cadeia nacional. A sequência, às 13h, o Jornal de Tete, primeira edição. 13h15, informações de interesse público. 13 horas e 30 minutos iremos transmitir o programa Eco Feminino. Será a nossa última oferta para este nosso encontro, que vai até as 13 horas e 54 minutos. Na sequência, os nossos colegas da Frente Xinhanja também cá estarão para oferecer a sua programação para este sábado fantástico. Muito obrigado, amigo ouvinte, pela sua preferência, em sua companhia. Mande-lhe conselho e Bartolomeu Paquete.

0: São 12 horas em Moçambique.
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0: Muito boa tarde, amigo ouvinte. Vamos começar o nosso variado musical com a Nof, que nos vai cantar Minha Terra. Uma saudação especial a todos que hoje completam mais um aninho de vida. Que esta data repita-se por muitos e longos anos, e a todos também que tiveram o seu aniversário durante esta semana.

0: presença da NOF, jovem daqui da província de Tete, a cantar, a declamar, a encantar-nos, falando das maravilhas da nossa terra. E vamos cuidar da nossa terra, amigo ouvinte, vamos cuidar do nosso planeta, vamos criar condições para que o planeta continue seguro, salvo e saudável também. Preciso plantar árvores, preciso cuidar bem da nossa biodiversidade. É a mensagem que a seguir traz Stuart Sukuma.
1: Nikosemati

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Coloca a saúde em extinção. 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

0: Planet Resolution de Stuart Sukuma, com a participação de Kanan. Uma chamada de atenção para a necessidade de cuidar melhor do nosso planeta. Já a seguir, amigo ouvinte, vamos acompanhar um espaço, uma data na história. Conheça os principais fatos que marcam 6 de junho na história.
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2: 6 de junho de 1968. Morre Mateus Sansão Mutemba, vítima de uma agressão física.

No início dos anos 60, Mateus Sansão Mutemba agudizara a sua postura com a atividade nacionalista e anticolonialista através de atividades políticas clandestinas de mobilização de moçambicanos a insurgirem-se contra o colonialismo e a juntarem-se para lutar, onde quer que fosse, pela independência de Moçambique. Começando na sua própria família, falava das guerras de libertação, da Segunda Guerra Mundial e das diversas crises causadas por essas mesmas guerras. Mateus Sansão Mutemba nasceu a 25 de julho de 1906 no Hospital da Missão Suíça em Chikumbana, província de Gaza. De junho de 1936 e a data de nascimento do pintor moçambicano Malangatana Valente Nguenha.

Malangatana nasceu na localidade de Matalana, distrito de Marraquena. Iniciou a sua carreira estudantil na escola primária de Matalana e, posteriormente, em Maputo, frequentou os primeiros anos da escola comercial. Tal como outras crianças da época, foi pastor de gado, aprendiz de Nhamussoro, médico tradicional, criado de meninos e do clube da elite colonial de então Lourenço Marques. Malangatana Nguenha tornou-se artista profissional em 1960, com uma projeção internacional, graças ao apoio do arquiteto português Miranda Guedes, que lhe cedeu a garagem para o atelier. Acusado de ligações com a Frelimo, é preso pela polícia colonial numa leva de prisões à cadeia, entre outros, os poetas José Craveirinha e Rui Nogar. Contrariamente aos seus companheiros, não se provou o seu envolvimento com a Frelimo, acabando por ser absolvido após cerca de 2 anos de prisão. No entanto, a pressão sobre ele exercia-se continuamente, pois os seus quadros, embora não retratassem exatamente a realidade. Era notória nas obras desses anos toda a simbologia que deles se desprende de denúncia da opressão. Após a independência, teve vários envolvimentos na área política, tendo sido deputado pelo Partido Frelimo de 1990 até 1994, membro da Frelimo na Assembleia Municipal de Maputo. Malangatana é considerado um dos criadores do Movimento para a Paz e pertenceu à direção da Liga de Escuteiros, à direção de Moçambique. Foi uma das pessoas que impulsionou a criação do Museu Nacional de Arte e procurou manter e dinamizar o Núcleo de Arte, a associação que agrupa os artistas plásticos. Muito ligado à criança, colaborou intensamente com o Fundo das Nações Unidas para a Infância, UNICEF, e durante alguns anos fez funcionar a Escolinha Dominical Vamos Brincar. Estimulou a criação de associação do Centro Cultural de Matalana, sua terra natal, em que o grupo fundador Malangatana fez parte e foi presidente da direção. Esta associação pretendia criar um projeto de desenvolvimento integrado da população para a produção de autoemprego, em simultâneo com o trabalho artístico etnoantropológico. Malangatana, desde 1959, participou em exposições coletivas em várias partes do mundo, para além de Moçambique. Tem murais pintados ou gravados em cimento em vários pontos de Maputo, na cidade da Beira e fora do país, nomeadamente África do Sul, Chile, Colômbia, Estados Unidos da América, Grã-Bretanha, Suazilândia e na Suécia. A sua obra, para além dos murais e das esculturas em ferro instaladas ao ar livre, é composta por pintura, desenho, aguarela, gravura, cerâmica, tapeçaria, encontrando-se em museus e galerias públicas, bem como coleções privadas, espalhadas por inúmeros cantos do mundo. Malangatana Valente Nguenha morreu a 5 de janeiro de 2011 em Matosinhos, Portugal, vítima de doença prolongada.

0: Em uma data na história, recordamos hoje dois acontecimentos. A morte de Matheus Sansão Mutemba, a 6 de junho de 1968, e o nascimento, a 6 de junho de 1936, em Matalana, Barraquena, de Malangatana Valente Nguenha, pintor moçambicano. O texto foi escrito por Dalila Miquidade. A sonorização foi de Musagi Galibo e a locução de Albertina Pascoal.
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1: 6 de junho de 1968. Morre.
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3: Tropigália. Do Instituto Nacional de Estatística, Delegação Provincial de Tete, recebemos o seguinte anúncio de concurso. Tendo ficado deserto, o concurso limitado CR27F00341-CL-número-003-INE-DPINET-05-2026 para aquisição de 46 motorizadas destinadas aos agentes cartógrafos por classificação de todos os concorrentes nos termos da linha K do número 2 do artigo 37, conjugado com a linha B do número 2 do artigo 61, ambos do Regulamento de Contratação de Empreitada de Obras Públicas, Fornecimento de Bens e Prestação de Serviços ao Estado, aprovado pelo Decreto número 79/2022, de 30 de dezembro, o Instituto Nacional de Estatística, Delegação Provincial de Tete, nos termos previstos nos artigos 34 e 35 do Regulamento de Contratação de Empreitada de Obras Públicas, Fornecimento de Bens e Prestação de Serviços ao Estado, aprovado pelo Decreto número 79/2022, de 30 de dezembro, convida as empresas inscritas no Cadastro Único interessadas para apresentarem propostas fechadas para o fornecimento de seguintes. Número de concurso CR27F 003-041-CL-número-007-INE-DPINET-05-2026, modalidade do concurso, concurso limitado, objeto do concurso, aquisição de 46 motorizadas destinadas aos agentes cartógrafos para execução das atividades do 5º Recenseamento Geral da População e Habitação 2027, VRGPH 2027. Validade das propostas 12 dias. Data e hora limite de entrega das propostas 16 de junho de 2026 às 9 horas. Data e hora de abertura das propostas 16 de junho de 2026 às 9 horas e 30 minutos. Data de pronunciamento do posicionamento 19 de junho de 2026 às 10 horas. Local de abertura: sala de reuniões da DPINET. Alvará válido até terceira classe. Valor de garantia provisória aplicável. Os concorrentes interessados poderão obter mais informações, examinar os documentos do concurso e levantá-los no endereço que a seguir vamos fazer menção, das 8 horas às 15 horas de segunda a sexta-feira. O Instituto Nacional de Estatística, Delegação Provincial de Estatística de Tete, Avenida da Independência, Caixa Postal 606, telefone 252-22-103, fax 252-22-103.

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0: Del Dino Guerreiro, com a participação especial da Assa Matus em Rocoche. Renovamos, amigo ouvinte, votos de continuação de uma ótima escuta, emissão da Rádio Moçambique Estúdios em Tarde. 12 horas e 30 minutos no país.
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0: Boa tarde, caro ouvinte. Bem-vindo ao Jornal da Tarde. Desconhecidos assassinam a tiro na sua residência Dom Osório Afonso, bispo da diocese de Climane, na Zambésia, e administrador apostólico da arquidiocese da Beira, em Sofala. Presidente da República vai transmitir em Washington, Estados Unidos da América, a experiência de Moçambique na gestão de conflitos, consolidação da paz e promoção da resiliência nas comunidades. Daniel Chapo é o único chefe de Estado convidado ao Fórum Fragilidades 2026, organizado pelo Grupo Banco Mundial. No estrangeiro, a África do Sul não vai parar devido às manifestações em massa planeadas por organizações civis anti-imigração contra estrangeiros. É uma garantia dada pela ministra da Presidência, Kumbudzo Mtsavheni. São os destaques do Jornal da Tarde deste sábado, que conta com Michel Horácio na sonorização e o seu adérito Lipang na edição e apresentação. Votos de ótima escuta. Morreu na madrugada de hoje Dom Osório Afonso, bispo da diocese de Climane, na Zambésia, e administrador apostólico da Beira, em Sofala. Dom Osório Afonso foi assassinado a tiro na sua residência no Paço Episcopal de Climane, província da Zambésia. Seguimos agora à Zambésia para melhor compreendermos os contornos deste baleamento do bispo de Climane, Dom Osório Afonso, com o jornalista Alex Felipe.
1: O Serviço Nacional de Investigação Criminal SERNIC na Zambésia confirma que o bispo da diocese de Quilmane e administrador apostólico da arquidiocese da Beira, Dom Osório Sitora Afonso, foi assassinado este sábado através de uma arma de fogo. Neste momento, segundo a fonte, decorrem as investigações para o esclarecimento deste caso que abalou a Igreja Católica e a sociedade. O facto é confirmado pela diocese de Quilmane. O Serviço Nacional de Investigação Criminal na Zambésia está a investigar o caso, segundo explica o porta-voz da instituição, Maximino Amilcar.
2: Neste momento, o processo que segue é a perseguição das pistas que estiveram a nosso dispor para esclarecer. É um trabalho técnico que pode ser feito para chegar a esclarecimento. Não é à toa. A parte da autópsia é por conta da missão legal. Essa parte deixamos ao critério daqueles que são competentes. E da nossa parte é a parte criminal.
3: É verdade que foi encontrado no quarto dele? Como é?
2: Não foi no quarto, foi no corredor, na varanda. Foi na varanda, foi pela madrugada que nós tomamos essa notícia do crime, tomamos nota que estava aqui um corpo sem vida e estava aqui a polícia prontamente e foi solicitada e a posterior fomos nós que iam fazer o trabalho. Mas é uma equipa multissetorial, teve aqui outras instituições, Procuradoria, a Medicina Legal, todo o conjunto que estava aqui a trabalhar.
3: Este baleamento em que parte do corpo?
2: Foi a parte do peito, do lado esquerdo, que provavelmente terá atingido o coração. O que nós apuramos, as perícias preliminares que nós realizamos no terreno, foi isso que apuramos.
1: Maximino Amilcar diz que a cerca elétrica da residência do bispo foi vandalizada.
2: O que temos como verdade, que nós apuramos preliminarmente, foi de que os indivíduos teriam escalado o muro, outra parte lá, da estrada, e vandalizaram a cerca elétrica, estranhamente que não sabemos se estava a funcionar ou não, mas tivemos dados que ia estar há 2 meses a funcionar. Daí que houve facilidade deles, o que supostamente implica que já tinham informações que a cerca elétrica não funcionava já há 2 meses, motivo que facilitou que eles escalassem o muro e vandalizaram a mesma cerca. E tiveram acesso por essas vias.
1: Natural de Ribaue, província de Nampula, Dom Osório Sitora Afonso foi nomeado bispo de Quilmane pelo Papa Leão XIV em julho de 2025 e tomou posse a 31 de agosto do mesmo ano, sucedendo a Dom Hilário da Cruz Massinga. Além de liderar a diocese de Quilmane, Dom Osório Sitora exercia desde 10 de abril deste ano as funções de administrador apostólico da Arquidiocese da Beira, após renúncia de Dom Cláudio Dalazuana por motivos de saúde. De Quilmane, Alex Felipe.
0: Desconhecidos assassinam a tiro na sua residência Dom Osório Sitora Afonso, bispo da diocese de Climane, na Zambésia, e administrador apostólico da arquidiocese da Beira, em Sofala. E o presidente da República, Daniel Chapo, considera que a morte de Dom Osório Afonso constitui uma perda irreparável para a sociedade em geral e para a comunidade cristã em particular. Em mensagem de condolências, Daniel Chapo manifesta sentimento de pesar e consternação, acrescentando que o bispo destacou-se em vida pelo culto da humildade, dedicação pastoral e pregação dos valores da paz e reconciliação. O chefe de Estado termina a sua mensagem desejando que a comunidade católica, familiares e amigos do prelado elevem as suas preces a Deus para que a alma de Dom Osório Afonso repouse em paz. Membro do Instituto dos Missionários da Consulata, Dom Osório Afonso exercia as funções de Bispo de Quelimane desde agosto do ano passado, tendo sido em abril o último nomeado pelo Papa Leão XIV, administrador interino da Arquidiocese da Beira. O presidente da República vai transmitir em Washington, Estados Unidos da América, a experiência de Moçambique na gestão de conflitos, consolidação da paz e promoção da resiliência nas comunidades. Daniel Chapo é o único chefe de Estado convidado ao Fórum Fragilidades, organizado pelo Grupo Banco Mundial. O detalhe com o enviado especial da Rádio Moçambique a Washington, o jornalista Mohamed Diano. Boa tarde.
4: Boa tarde. Trata-se de um evento que vai redesenhar estratégias eficazes para o alinhamento de esforços entre o Banco Mundial e parceiros estratégicos para um financiamento com impactos duradouros na perspectiva de desenvolvimento. O evento do Banco Mundial, a decorrer aqui em Washington, D.C., a partir de segunda-feira, acontece numa altura em que o governo continua a redesenhar estratégias para o desenvolvimento econômico do país, combate à pobreza e desigualdade, sobretudo nas zonas mais vulneráveis e em conflito. Uma das questões que se colocam é perceber que ganhos o país pode tirar dos encontros com as instituições do Bretton Woods. Para o académico e analista de política internacional, Hilário Chacate, a participação de Moçambique no Fórum Fragilidades projeta o país na atração de novos financiamentos para as zonas fragilizadas.
5: Portanto, é importante que o Presidente da República esteja nesses fóruns para discutir a posição de Moçambique e também mobilizar as consciências, as percepções, as sensibilidades desses atores globais com capacidade profunda de influenciar no que diz respeito às mudanças climáticas. E isto, de alguma forma, poderá contribuir para que Moçambique tenha mais apoios, mais recursos, capitalize melhor isto para que nos próximos fenómenos que resultam das mudanças climáticas, o país possa estar melhor preparado para fazer face aos efeitos das mudanças climáticas.
4: Académico e analista de política internacional, Hilário Chacate, e a participação de Moçambique no Fórum Fragilidades. A participação do presidente Chapo como principal convidado e orador no evento de grande dimensão do Banco Mundial comprova o retorno de uma confiança cada vez mais sólida com as instituições do Bretton Woods depois de beliscadas devido às dívidas ocultas. Não é por acaso que o Banco Mundial e o governo de Moçambique oficializaram recentemente um acordo no quadro da parceria de 5 anos que vai permitir a mobilização de cerca de 10 mil milhões de dólares e serão redistribuídos para os programas de emergência, apoio à recuperação humanitária, construção de infraestruturas como escolas e hospitais e em projetos estratégicos focados nas áreas de energia, agronegócio e turismo. O presidente da República poderá chegar aqui em Washington, D.C., ao cair da noite e provavelmente madrugada de domingo aí em Moçambique, tendo em conta esta diferença de 6 horas no fuso horário. Washington, D.C., Rádio Moçambique, Mohamed Diani.
0: O presidente da República vai transmitir em Washington, nos Estados Unidos da América, a experiência de Moçambique na gestão de conflitos, consolidação da paz e promoção da resiliência nas comunidades. Daniel Chapo é o único chefe de Estado convidado ao Fórum Fragilidades 2026, organizado pelo Banco Mundial. E com o objetivo de desencorajar o pensamento à guerra, o governo do distrito de Gorongosa, em Sofala, prevê organizar uma conferência denominada Abordagem Única, que vai debater a educação do homem novo. O detalhe é por Pereira Tomé.
6: Pretende-se com o evento desencorajar o homem a pensar na guerra. Serão abordados vários temas, como, por exemplo, cultivar o amor ao próximo, saber separar o bem e o mal, engajamento ao trabalho e o respeito pela biodiversidade. A mulher é chamada a fazer parte das grandes decisões da conferência, que vai contar com a presença de membros do governo e parceiros no âmbito da consolidação da paz no distrito. A informação foi dada pelo administrador do distrito de Gorongosa, Pedro Musengue, no âmbito da preparação da passagem dos 3 anos do processo de desarmamento, desmilitarização e reintegração dos combatentes da RENAMO, a assinalar-se a 15 de junho corrente.
7: O que nós queremos, essa conferência denomina-se de facto One Health, ou abordagem única da vida, em que nós queremos pôr o homem no centro, porque passamos muito tempo em conflitos armados, muito tempo em guerra, e agora estamos em paz. A mulher tem que ter essa tarefa de sempre dizer ao homem: nunca deve voltar mais à guerra, nunca volta mais à instabilidade, mas sim vamos desenvolver o nosso distrito de Gorongosa.
6: Pedro Musengue apela aos jovens a não se deixarem aliciar por grupos movidos por objetivos obscuros.
7: Não se façam levar por promessas falsas, porque vão destruir o tecido social. E para recuperar vai levar muito tempo. Aprendam com Gorongosa, onde de facto era o epicentro de conflito armado na altura da guerra. As pessoas perderam membros, perderam seus familiares, ficaram deficientes, ficaram nômades no seu próprio distrito. E hoje, para voltar a se reconstruir, leva o seu tempo. Nunca aceitem serem enganados, aliciados, para destruir aquilo que foi construído.
6: Ainda no âmbito das celebrações dos 3 anos do DDR, o governo do distrito de Gorongosa organizou a 4ª edição do casamento coletivo, envolvendo 100 casais, entre os quais ex-guerrilheiros da RENAMO. Da Beira, Pereira Tomé.
0: São 12 horas e 42 minutos. No Parque Nacional de Zinave, no distrito de Mabote, em Inhambane, estão a reduzir os casos de conflito homem-animal, tal como refere o jornalista Daniel Faiela.
8: No Parque Nacional de Zinave, distrito de Mabote, em Inhambane, estão a reduzir casos de conflito homem-fauna bravia, mercê do reforço das ações de segurança nesta área de conservação. O administrador do Parque Nacional de Zinave, António Abacar, diz que nos últimos dias está sendo reforçada a capacidade de proteção dos animais, ao mesmo tempo que a população é consciencializada para a tomada de medidas de precaução e evitar movimentar-se no interior do parque. A equipa de fiscalização também está reforçada.
9: Nós temos várias formas de gestão. Sabemos de que a coexistência, praticamente, entre população animal e humana, há sempre momentos, praticamente, de conflito. E nós estamos a preparar-nos realmente para isso. Quando há chamamentos, quando há gritos, realmente, ao nível das comunidades, nós estamos lá, praticamente, presentes para suavizar realmente a situação, para resolver realmente situações pontuais que possam coexistir realmente dentro desta interação, desta convivência.
8: Casos da caça furtiva também estão a reduzir no Parque Nacional de Zinave, segundo o administrador desta área de conservação.
9: Nós temos um grande apoio por parte das comunidades locais. A nossa relação ainda é positiva. Temos também apoio do governo, vou falar dos governos distritais, neste processo. Isso faz com que haja alguma consciência por parte das comunidades, e jovens em particular, de que precisamos realmente de preservar realmente o que nós temos no Parque Nacional de Zinave.
8: Administrador do Parque Nacional de Zinave, distrito de Mabote, em Inhambane, e a redução de casos de conflito homem-fauna bravia e da caça furtiva nesta área de conservação. Daniel Faiela, a partir da cidade de Inhambane.
0: Partido Frelimo elege em todas as províncias os delegados à 11ª Conferência Nacional de Quadros, a ter lugar em agosto próximo na capital provincial de Manica, Chimoio. Na província da Zambésia foram eleitos 189 delegados. Rizik Zacarias.
10: 189 delegados foram eleitos esta sexta-feira em Climane para a Conferência Nacional de Quadros do Partido Frelimo, a decorrer de 21 a 23 de agosto na cidade de Chimoio, província de Manica. Os delegados foram eleitos no final da conferência provincial que decorria desde quinta-feira. Na ocasião, a chefe da Brigada Central da Frelimo de Assistência à província da Zambésia, Margarida Atalapa, instou aos quadros do partido a trabalharem sincronizados com a população para estabilidade sociopolítica e para o desenvolvimento econômico e social do país.
11: Ficou claro que o partido continua a desempenhar uma função central na orientação estratégica da nação, inspirando políticas públicas, mobilizando o cidadão para o desenvolvimento e promovendo a estabilidade política e social.
10: O primeiro secretário do Comitê Provincial da Frelimo na Zambésia, Francisco Nangura, exortou aos membros do partido para incrementarem a coesão, transparência e dinâmica na ação governativa, tendo em vista a melhoria das condições de vida dos cidadãos.
12: Coesão no seio do partido, fortalecer o nosso papel dirigente na sociedade, valorizar a imagem do partido e do seu presidente, Daniel Francisco Chapo, bem como aprofundar a reflexão sobre a inserção da juventude e a consolidação da participação da mulher nos processos de desenvolvimento.
10: Alguns delegados eleitos prometem levar à Conferência Nacional ideias criativas para a resolução dos desafios mais prioritários da província.
13: Que cada membro da Frelimo tenha a postura de dirigente da Frelimo. E o dirigente da Frelimo tem que ser um dirigente honesto, significa ter um compromisso com o povo. É um dirigente que tem a sua agenda como agenda do povo. Deve pautar por princípios de transparência, princípios de simplicidade, humildade.
14: A província de Zambésia, nesta conferência provincial, sai mais coesa, sai mais unida para resolver todos os anseios da nossa população. Precisam de mais desenvolvimento, mais água, mais energia.
10: Fernando Namuqua e Leo Saidi, delegados eleitos para a Conferência Nacional de Quadros do Partido Frelimo. Kelimane Rizik Zacarias.
0: E os delegados eleitos em Inhambane levam à 11ª Conferência Nacional de Quadros matérias sobre as potencialidades da província como forma de induzir e impulsionar o desenvolvimento destas. Venâncio Macau.
15: Os delegados do Partido Frelimo em Inhambane, a reunião nacional de quadros de lugar na província de Manica em agosto próximo, dizem que levam consigo turismo e agricultura como dois setores para dinamizar a produção de riqueza para os moçambicanos. Segundo eles, esperam que depois da reunião de Chimoio, os quadros saiam mais fortalecidos para liderar os processos de produção que conduzam o país para o alcance da independência econômica.
16: Via de acesso e aumentar a produção e produtividade. Não podemos alcançar a independência econômica sem trabalho, temos que trabalhar.
17: Fazer de tudo para a independência econômica. Então, nós achamos que depois da reunião de Chimoio, todos nós vamos sair de lá mais munidos de ferramentas para fazer com que o nosso país continue a crescer.
18: O foco principal é a questão da coesão, fazer perceber às pessoas que não há necessidade deste Moçambique crescer cada vez mais e tornar-se independente.
15: Sentimentos de Morgan Candier, Natália Chivambo e Wilson Duarte. A primeira secretária do Comitê Provincial do Partido Frelimo em Inhambane, Adela Makukul, diz que os membros da sua formação política devem acompanhar as dinâmicas da sociedade e encontrar formas para o desenvolvimento do país. Daí que levam para Chimoio assuntos concretos para os debates.
19: Levaremos a Chimoio a preocupação com o desenvolvimento da nossa costa e das ilhas como fatores catalisadores da economia do turismo, o fortalecimento da agricultura e da pesca, a melhoria do acesso à água e energia nas zonas rurais, a valorização da juventude.
15: A membro da Comissão Política e chefe da Brigada Central de Assistência à Província de Inhambane, Esperança Bias, diz que a eleição dos delegados provinciais decorreu num ambiente de transparência e desafia-os a irem defender as suas ideias na reunião nacional de quadros.
20: Saudamos a forma ordeira como decorreu o processo de eleição. Encorajamos para que honrem a confiança depositada.
15: Esperança Bias, membro da Comissão Política e chefe da Brigada Central de Assistência à província de Inhambane. De onde fala, Venâncio Macam.
0: E os delegados da província de Nampula que vão participar da 11ª Conferência Provincial da Frelimo dizem que os temas em debate configuram aspectos das expectativas da população na governação do país. Olívio Mateus.
21: Os delegados eleitos nas conferências distritais levam a esta 11ª Conferência Provincial sentimentos dos cidadãos das suas comunidades. Ouvidos pela Rádio Moçambique, os delegados participantes disseram ser uma oportunidade ímpar fazer parte da conferência para debater temas de desenvolvimento do país.
2: Asmin Pascoal, participar nesta conferência é como sentir que tenho um contributo para a população de Nampula, como sendo alguém que vem do povo, não é? E prontos, eu acredito que o Partido Frelimo é um partido maduro, não é? E são temas que já foram já bem escutados e que mede a sensibilidade e uma forma de organização interna do próprio partido. Espero que aqui saiam delegados bem filtrados, não é? Que representam aquilo que é os membros alinhados da nossa grandiosa província de Nampula.
3: Tavares de Assanamis, essas são oportunidades mais raras, é o reencontro da família da Frelimo para junto discutimos nossos assuntos para o desenvolvimento do nosso país, da unidade nacional.
22: Isto demonstra claramente que a Frelimo está cada vez mais forte, porque nós somos um partido do povo e para o povo. E, evidentemente, estas reuniões visam buscar solução dos problemas que fazem parte do dia a dia do nosso povo moçambicano. Bom, a contribuição que viemos dar é em consonância daquilo que são os problemas do nosso distrito, né? Nós viemos com ideias claras para contribuirmos com vista à melhoria de condições de vida cada vez mais melhor do nosso povo e da nossa população do distrito de Moma. E acreditamos que a província vai levar a parte das nossas contribuições para a reunião nacional de quatro que vai se realizar na província de Manica e cidades mortas.
21: Palavras de alguns delegados participantes da 11ª Conferência Provincial da Frelimo em Nampula, que termina este sábado com a eleição de delegados à Conferência Nacional, que será realizada em agosto próximo em Chimoio, província de Manica. Olívio Mateus, Nampula.
0: A chefe da Brigada Central da Frelimo de Assistência à Província de Gaza enaltece o empenho da população na recuperação da vida após avultados danos provocados pelas cheias e inundações deste ano. Rogério Maded.
23: Alcinda Abreu aponta a retoma da produção agrícola como um dos indicadores da determinação e resiliência da população face às adversidades que têm assolado ciclicamente a província. A dirigente fez estas considerações falando aos órgãos de comunicação social esta sexta-feira em Xaxai, na esteira da Conferência Provincial da Frelimo, em preparação da reunião nacional de quadros deste partido a ter lugar em agosto próximo na cidade de Chimoio. A chefe da Brigada Central da Frelimo enalteceu igualmente o empenho de vários atores na preservação do meio ambiente como uma das medidas fundamentais para combater os efeitos das mudanças climáticas.
24: Com tantos desafios, com tantas adversidades, mas nós vemos que agora estão a produzir comida. Isto é sinal de determinação, de resiliência. Hoje, neste Dia Mundial do Ambiente, saúdo a todos aqueles que têm preservado o meio ambiente. E é interessante porque o lema deste ano tem a ver com aquilo que o nosso presidente Daniel Francisco Chapo tem feito e tem dito quando trouxe sementes aqui na província de Gaza e disse: vamos produzir comida. Isso é muito importante porque o lema deste dia hoje, a nível internacional, tem a ver com a produção de comida, para poder haver autossuficiência alimentar.
23: Chefe da Brigada Central da Frelimo de Assistência a Gaza, Alcinda Abreu, e a necessidade de empenho de todos no aumento da produção e produtividade com vista a garantir a autossuficiência alimentar no país. Rogério Maded, em Xaxai.
0: Na atualidade internacional, a África do Sul não vai parar no próximo dia 30 de junho devido às manifestações em massa planeadas por organizações civis anti-imigração contra estrangeiros. Esta é uma garantia dada pela ministra da Presidência, Kumbudzo Mtsavheni. O detalhe com o correspondente Eduardo Figura.
25: Com receio de episódios de violência, muitos cidadãos estrangeiros, incluindo moçambicanos, já estão a abandonar o território sul-africano. A governante sublinhou que os sul-africanos gozam do direito de protestar, desde que o façam dentro dos limites legais, e revelou que o presidente Cyril Ramaphosa fará, dentro de dias, uma comunicação à nação dedicada à questão da migração.
26: Africans have the right to protest.
25: Os sul-africanos têm o direito de protestar e podem marchar, como está previsto na Constituição. mas não têm o direito de fazer justiça pelas próprias mãos. E como já indicamos, ninguém vai paralisar o país e precisamos de deixar isto bem claro. Não vamos divulgar a nossa categorização sobre as pessoas que estão por detrás das marchas para não comprometer o trabalho que está a ser feito pelas forças da lei. Também estamos a comunicar que o presidente Ramaphosa irá se dirigir à nação para detalhar sobre o trabalho que está em curso e sobre o que está a ser coordenado, como aliás já indicamos em ocasiões anteriores, nos debates no Parlamento e também noutras declarações emitidas pelos nossos colegas do Grupo de Justiça Criminal. O governo está há muito tempo ocupado com o trabalho de lidar com a migração. Há dias, a comandante-geral interina da polícia, Mpuleng Dimpene, avisou que a frustração pública não é licença para intimidação, vigilantismo ou violência contra imigrantes indocumentados. A África do Sul é governada pela Constituição e pelo Estado de Direito, e não pela intimidação, violência, ultimatos ou justiça pelas próprias mãos. As nossas estruturas de inteligência estão a intensificar a monitoria e avaliação de ameaças em áreas identificadas como potenciais focos de tensão. Isto inclui a monitoria de indivíduos e grupos suspeitos de mobilizar as comunidades para condutas ilegais, incitamento à violência, disseminação de desinformação ou incentivo a ataques contra estrangeiros e seus negócios.
26: And their businesses.
25: As organizações anti-imigrantes aparecem agora a dizer que pretendem se reunir com o governo para detalhar o que pretendem fazer no dia 30 de junho e depois.
0: A caminho do fecho deste jornal, regressamos ao país. Foram velados esta manhã no Passos do município de Maputo os restos mortais do membro da Assembleia Municipal e da Frelimo, Francisco Chavel, falecido quinta-feira. A cerimônia foi acompanhada por Paulino Nunes.
1: Dirigentes, familiares e amigos despediram-se hoje do membro da Assembleia Municipal de Maputo e da Frelimo, Francisco Chavelli, falecido na quinta-feira aos 76 anos de idade. O presidente do Conselho Municipal de Maputo, Razak Manique, descreve o finado como um homem de trato fácil e sempre disponível a ouvir e a aconselhar quem quer que fosse.
4: Era um homem extremamente afável, verdadeiramente educado. Um homem de trato bastante fino e que sabia lidar com as pessoas. Dirigiu o nosso partido no distrito de Canfungo e nessa qualidade soube ser aglutinador. Sabia tratar-nos a todos com igualdade.
1: Já o primeiro secretário da Frelimo na capital do país, António Nikisi, diz que Francisco Chavel foi um homem gerador de consensos e união no seio do partido.
5: Ele, de igual, exercitando as atribuições e competências da verificação, conseguiu, sem ferir suscetibilidades, agregar valor, assegurando a união e coesão no seio da nossa família. Nós não choramos Francisco Chavel, nós exaltamos a sua vida e obra.
1: E em mensagem dos filhos, Honório Chavel descreve o pai como um homem apaixonado pela família.
6: O nosso pai amava profundamente a minha mãe. Tal como José, esposo de Maria, compreendia que a força de uma família começa no amor, no respeito, no cuidado, dedicado ao lar. Dizia muitas vezes que um edifício é apenas uma casa, mas que a mulher transforma esta casa num lar. Mais do que palavras, ele demonstrou esse amor. Todos os dias tivessem pessoas conhecidas ou estranhas.
1: Nascido aos 2 de fevereiro de 1950, no distrito de Xokwe, em Gaza, Francisco Chavelli foi funcionário do Banco de Moçambique, formador da Escola Central da Frelimo e secretário do Comitê de Verificação do Partido na cidade de Maputo. Até a data da sua morte, Chavelli era presidente da Comissão de Planificação e Finanças da Assembleia Municipal de Maputo. O finado deixa viúva, 2 filhos e 5 netos.
0: E por aqui termina o Jornal da Tarde deste sábado, assinado por Michel Horácio na sonorização. Eu sou Adérito Lipang na edição e apresentação. Boa tarde e bom fim de semana.

0: Fábio Gouvinte, estivemos em cadeia nacional a transmitir o Jornal da Tarde. São neste momento no país 13 horas.
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0: Chamo o amigo ouvinte a sua especial atenção para a transmissão da primeira edição do Jornal de Tete para este 6 de junho de 2026.
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0: Estimado ouvinte, boa tarde. 160 membros do Partido Frelimo em Tete irão representar a província na 11ª Conferência Nacional de Quadros, a realizar-se em Chimoio, em agosto do presente ano. Os técnicos das equipas Jindal África de Marara e da Associação Desportiva de Xingal esperam dar o melhor de si nos jogos da Divisão de Honra em futebol ao nível de Tete edição 2026. Está a começar a primeira edição do Jornal de Tete, referente a sábado, 6 de junho de 2026, um jornal que conta com Amarildo Roberto na sonorização e Diolinda Matavel na edição e apresentação. Ótima escuta! Cento e 160 membros do Partido Frelimo em Tete irão representar a província na 11ª Conferência Nacional de Quadros, a realizar-se em Chimoio, em agosto do presente ano. Este assunto iremos desenvolver dentro de instantes, mas para já, e com o jornalista Ignacio Gamay, vamos à notícia, dando conta que perto de 50 contentores de recolha de resíduos sólidos foram destruídos desde o início do presente ano na cidade de Tete, isto devido a atos de vandalização e queimadas descontroladas protagonizadas por pessoas de má fé.
1: Os contentores afetados possuíam capacidade para armazenar cerca de 6 toneladas de lixo cada, constituindo um importante apoio ao sistema municipal de saneamento. A sua destruição está a comprometer os esforços de recolha regular de resíduos sólidos e a contribuir para a acumulação de imundícies em vários bairros periféricos da urbe. A situação preocupa as autoridades municipais, que alertam para os riscos ambientais e de saúde pública decorrentes da deposição inadequada do lixo. Segundo o diretor de Salubridade e Transporte no Conselho Municipal de Tete, entre os principais problemas destacam-se o agravamento da poluição ambiental e o aumento do risco de eclosão de doenças. Face ao cenário, Zito Pires apela à colaboração dos munícipes na preservação dos equipamentos públicos e na denúncia de atos de vandalismo.
2: Neste momento temos operacionais os contentores num número de 100, porque alguns dos contentores que estão alocados nestes locais encontram-se com defeito, danificados, por razões que nós sabemos. Em algum momento há aqueles do nosso concidadão que não utilizam como deviam ser os contentores, acabam tirando fogo e tudo mais. Cada viatura diariamente tem retirado em média 8 contentores de 6 toneladas. Viaturas porta-contentores que não são compactadoras.
1: Zito Pires, diretor de Salubridade e Transporte no Conselho Municipal da cidade de Tete, e a necessidade de reforçar a campanha de sensibilização sobre os impactos negativos das queimadas descontroladas de contentores.
0: 160 membros do Partido Frelimo em Tete irão representar a província na 11ª Conferência Nacional de Quadros, a realizar-se em Chimoio, em agosto do presente ano. Estes foram eleitos esta sexta-feira na 11ª Conferência Provincial de Frelimo, realizada na cidade de Tete. Segundo o chefe da Brigada Central da Frelimo de Assistência à província de Tete, as eleições decorreram em ambiente de união e coesão entre os membros, o que demonstra maturidade no seio do partido. Aires Eli diz estar expectante que os delegados eleitos representem da melhor forma a província, apresentando ideias que contribuam para o bem-estar da população.
3: Quero saudar a província, saudar os camaradas que foram eleitos. Ainda não é para comemorarmos tudo, vamos guardar essa euforia, essa festa para outros momentos. Vamos agora preparar-nos para uma representação condigna a nível da Conferência Nacional de Quadros em Chimoio, em agosto. Não há tempo para descansar. A partir de hoje mesmo, vamos começar a trabalhar para prepararmos para Chimoio.
0: Aires Eli falou igualmente da importância dos quadros eleitos para a 11ª Primeira Conferência Nacional da Frelimo, valorizarem a unidade nacional e olharem para a independência económica como um desafio a ser ultrapassado para o bem do povo.
3: E a nossa província de Tete tem grandes responsabilidades neste processo. Primeiro, tem empreendimentos estratégicos e importantes que marcam a diferença não só no país, também na região. Estou a falar da HCB, estamos a falar do carvão, estamos a falar de outros empreendimentos, mesmo na área turística, que a província de Tete também está a explorar. Tudo isso são elementos que nos vão dinamizar como província, como país para caminhar. E aqui a Frelimo tem de estar na vanguarda nesse processo. Né?
0: Participaram da 11ª Conferência Provincial de Quadros de Frelimo, mais de 500 membros, oriundos dos 15 distritos de Tete. O administrador do distrito de Moatiz em Tete apela aos gestores das escolas daquele distrito a adotarem mecanismos adequados, visando a elevar o nível de aproveitamento pedagógico. Mais detalhes desta notícia com o jornalista Onésio Jô.
4: Colin Pita fez o repto na cidade de Moatiz, a segunda reunião distrital de planificação do setor da educação. O dirigente anotou que a melhoria da qualidade de ensino exige dinamismo, entrega e aplicação de métodos exequíveis por parte dos professores durante a lecionação das suas aulas. Coleni apontou a realização das jornadas pedagógicas como sendo um dos fatores que deve ser tomado em consideração para o alcance do sucesso no processo de ensino e aprendizagem.
5: Aqui também vai se indicar aquela que foi a melhor escola, aquela que foi a menos boa. E os que foram bons têm que dizer como que conseguiram esse resultado. E os que não foram, também dizermos o que, que tem que fazer para chegar ao nível que se deseja. Então, aqui não é para escondermos. Eu sei que professores aqui, quando chega ao dia de jornadas pedagógicas, oficinas pedagógicas, professores costumam ficar doentes.
4: Por seu turno, o diretor do Serviço Distrital de Educação, Juventude e Tecnologia de Moatiz, Luís Pensado, disse que aquele encontro serviu para delinear estratégias ideais conducentes à melhoria da qualidade de ensino naquela parcela da província de Tete.
6: Os debates realizados demonstraram o elevado compromisso dos gestores, técnicos e demais profissionais da educação com a missão de formar cidadãos capazes de contribuir para o desenvolvimento sustentável do nosso distrito e do nosso país. Os desafios identificados durante esta reunião exigem de todos nós maior responsabilidade, compromisso e sentido de missão.
4: Luís Pensado, diretor do Serviço Distrital da Educação, Juventude e Tecnologia de Moatiz, em Tete, no encerramento da segunda reunião distrital de planificação do setor que dirige.
0: A Vila de Luenha, no distrito de Xangara, em Tete, comemora este domingo o 4º aniversário de elevação à categoria de vila. Mais detalhes com o jornalista Egídio Pascoal.
7: Para assinalar a efeméride, diversas atividades terão lugar na tribuna de honra, com destaque para o desporto, espetáculo musical, feira agropecuária, de saúde e de gastronomia. O dia será ainda marcado com a demonstração do mosaico tradicional local, através de vários grupos dos bairros de Xangara, e o humor estará à responsabilidade do artista Samora Machel, de Xangara. O administrador do distrito de Xangara, Daniel Andicene, endereça o convite a todos os estratos da sociedade para que se juntem à festa da Vila de Luenha, em Xangara.
8: Queremos convidar a todos os agentes econômicos, parceiros de cooperação, a população de Xangara, membros do governo do distrito e de convidados permanentes e muito mais. Queremos convidar a direção provincial da indústria, comércio, da cultura e turismo, para ver feira de gastronômica, queremos fazer também feira agropecuária, um movimento cultural dos bairros, músicos locais e atividades desportivas. Isso vai marcar o dia 7 de junho, que é o dia da vila. Portanto, nós estamos a celebrar a elevação da nossa vila, estamos a celebrar a elevação da nossa vila de Luenha. Queremos convidar a todos para participar com essas atividades todas. E dos outros pontos do nosso país, queremos convidar para fazermos uma grande feira e juntos participemos do dia da nossa vila, para que juntos façamos a diferença, festejemos nesta data tão importante, um marco histórico do nosso distrito.
7: Daniel Andicene, administrador do distrito de Xangara, e a celebração este domingo do 4º aniversário de Luenha, a categoria de vila. No local, estará igualmente em exposição e venda da obra do cronista e jornalista da Rádio Moçambique, Arun Vali, intitulada Ndaleu Aine.
0: É momento agora de espelharmos outras notícias da atualidade provincial com o Mando e o Conselho. Boa tarde.
9: Boa tarde. Membros e simpatizantes do Partido Frelimo são chamados a darem o seu total contributo em ações para o garante de uma independência económica no país. Este apelo foi lançado esta sexta-feira pelo chefe da Brigada Central da Frelimo de Assistência à Província de Tete, na abertura da 11ª Conferência de Quadros da Frelimo. Segundo Aires Ali, do mesmo jeito que a província tem sido um exemplo desde a luta de libertação nacional, em ações que visem o bem-estar social, deve continuar a jogar um papel fundamental na atual luta pelo desenvolvimento económico. Aires Ali pediu na ocasião para que os delegados à 11ª Conferência Provincial colaborem com ideias que ajudem na melhoria das condições de vida dos moçambicanos. Na ocasião, o primeiro secretário do Comitê Provincial da Frelimo, Cláudio Roda, falou da importância dos quadros olharem para esta conferência como um momento de demonstração de união e coesão rumo ao desenvolvimento de Moçambique. A secretária de Estado em Tete apela ao envolvimento ativo dos empresários na preparação e participação na Conferência Internacional de Investimento de Tete a ter lugar em outubro próximo. Cristina Mafumo disse tratar-se de um momento ímpar para a província e dos agentes económicos desta região do país mostrarem o que de melhor a província possui. Aquela governante lançou o apelo esta quinta-feira na abertura do Fórum de Concertação e Consulta Social Focus. Dados em nosso poder indicam que vários empresários nacionais e estrangeiros, além de organizações internacionais, já manifestam interesse de participar na conferência. Temperaturas máximas previstas para este sábado, cidade de Tete 35 graus centígrados, vilas de Zumbu, Chitima e Nhamayabo 33, Francongo 28, Longo 27 e Tsangano 23 graus Celsius.
0: Ouvinte, após este bloco de notícias, voltamos à nossa página de reportagem e desta feita ao desporto e com o jornalista Manuel Cardoso, que diz que os técnicos das equipas de Indal África de Marara e da Associação Desportiva de Xingal esperam dar o melhor de si nos jogos da Divisão de Honra em futebol e ao nível de Tete, edição 2026.
10: Francisco Manhissa e Mohamed Zeferino tiveram tardes para esquecer depois de terem sido afastados nos jogos contra a Planície de Mpadwe e a ADC. Manhissa viu a sua Indal África de Marara a perder nas penalidades diante do Planície de Mpadwe por 4-3 e Mohamed Zeferino da ADC a perder também nas penalidades por 3-2 frente ao Moulin Futebol Clube de Moatize. Face a este magro cenário, os dois técnicos agora têm a divisão de honra como tábua de salvação para atingir os primeiros dois lugares com destaque para o topo. Mohamed Zeferino, técnico da ADC, era o homem de poucas palavras e disse o seguinte:
11: fazer o quê? Vamos preparar mais, vamos trabalhar mais para vermos o que podemos fazer e podemos arrecadar durante a semana. Como está a ser um jogo, então?
10: Também com poucas palavras está Francisco Manhissa, técnico da equipa da Indal África de Marara, afastada para a eliminatória da fase provincial da Taça de Moçambique em futebol, diante do Planície de Mpadwe por 4-3. E Francisco Manhissa diz que agora é só pensar na divisão de honra.
12: Claramente que a vida não para, nós vamos levantar a cabeça e continuar a trabalhar.
10: Francisco Manhissa e Mohamed Zeferino, das equipas da Indal África de Marara e ADC, afastados da preliminatória da fase provincial da Taça de Moçambique em futebol, edição 2026, lamentaram o seu afastamento numa prova onde tinham grandes ambições de atingir as fases subsequentes desta prova, que é eliminar. A equipa da Indal África de Marara foi eliminada nas penalidades pelo Planície de Mpadwe e a ADC, com o Moulin Futebol Clube de Moatize, também nas penalidades por 3-2.
0: Com esta peça de reportagem desportiva, colocamos ponto final a este espaço informativo, que dentre vários assuntos aqui tratados destacou 160 membros do Partido Frelimo em Tete irão representar a província na 11ª Conferência Nacional de Quadros, a realizar-se em Chimoio, em agosto do presente ano. Dissemos ainda que os técnicos das equipas de Indal África de Marara e da Associação Desportiva de Xingal esperam dar o melhor de si nos jogos da Divisão de Honra em futebol e ao nível de Tete, edição 2026. Despedem-se de Olinda Matavel e Amarildo Roberto com votos de um ótimo fim de semana.
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14: São 13 horas e 16 minutos no país. É tempo para informações de interesse público. A Procuradoria Provincial da República em Tete vai celebrar no dia 12 de junho de 2026 o Dia Mundial contra o Trabalho Infantil e recebe pelas 9 horas todos para promover atividades de sensibilização, educação cívica e mobilização social. Os interessados que pretendem apresentar as suas preocupações relacionadas com crianças e adolescentes, atentos às seguintes matérias: alimentos devidos menores, inventários obrigatórios, exercícios e regulação do poder paternal, tutela de menores, família de acolhimento, paternidade, maternidade, impugnação de paternidade, impugnação de maternidade, não registro de crianças pelos seus progenitores e mais poderão fazer parte deste evento. A Rádio Moçambique informa a todos os funcionários aposentados e pensionistas do emissor provincial de Tete que, do período de 1 de junho a 30 do mesmo mês, o setor de recursos humanos vai proceder com a prova de vida anual referente a 2026. Deverão ser portadores de fotocópia de bilhete de identidade autenticada Inuit. Para os dependentes com mais de 18 anos de idade, até 21, que estejam a frequentar o ensino médio, de 22 a 25 anos de idade, o curso superior, deverão apresentar uma declaração de frequência. Hoje, 6 de junho de 2026, está a serviço para a cidade de Tete, a farmácia Smart Naira. 6 de junho de 2026, hoje, para a cidade de Tete, está a serviço a farmácia Smart Naira. São 13 horas e 18 minutos. 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
15: Do Instituto Nacional de Estatística, Delegação Provincial de Tete, recebemos o seguinte anúncio de concurso. Tendo ficado deserto o concurso limitado CR27F00341/CL/número 003/INE/DPINET-05/2026 para aquisição de 46 motorizadas destinadas aos agentes cartógrafos por classificação de todos os concorrentes nos termos da linha K do número 2 do artigo 37, conjugado com a linha B do número 2 do artigo 61, ambos do Regulamento de Contratação de Empreitada de Obras Públicas, Fornecimento de Bens e Prestação de Serviços ao Estado, aprovado pelo Decreto número 79/2022, de 30 de dezembro, o Instituto Nacional de Estatística, Delegação Provincial de Tete, nos termos previstos nos artigos 34 e 35 do Regulamento de Contratação de Empreitada de Obras Públicas, Fornecimento de Bens e Prestação de Serviços ao Estado, aprovado pelo Decreto número 79/2022, de 30 de dezembro, convida as empresas inscritas no Cadastro Único interessadas para apresentarem propostas fechadas para o fornecimento de seguintes. Número de concurso CR27F 003-041/CL/número 007/INE/DPINET-05/2026, modalidade do concurso, concurso limitado, objeto do concurso, aquisição de 46 motorizadas destinadas aos agentes cartógrafos para execução das atividades do 5º Recenseamento Geral da População e Habitação 2027, VRGPH 2027. Validade das propostas 12 dias, Data e hora limite de entrega das propostas, 16 de junho de 2026, às 9 horas. Data e hora de abertura das propostas, 16 de junho de 2026, às 9 horas e 30 minutos. Data de pronunciamento do posicionamento, 19 de junho de 2026, às 10 horas. Local de abertura, sala de reuniões da DPINE-TET. Alvará válido até terceira classe. Valor de garantia provisória aplicável. Os concorrentes interessados poderão obter mais informações, examinar os documentos do concurso e levantá-los no endereço que a seguir vamos fazer menção, das 8 horas às 15 horas de segunda a sexta-feira. O Instituto Nacional de Estatística, Delegação Provincial de Estatística de TET, Avenida da Independência, Caixa Postal 606. Telefone 252-22-103, fax 252-27-741, celular 82-30-35-502. As propostas deverão ser entregues no endereço já indicado.

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7: Amigo ouvinte, são 13 horas e 30 minutos no país. 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
8: 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Ouvinte da Rádio Moçambique, saudações. Bem-vindo ao programa Eco Feminino, que acontece todos os sábados a esta hora. Hoje, no programa de Mulher para Mulher, vamos falar dos direitos da mulher e rapariga. Este tema que nos remete à importância de continuar a divulgar o papel de todos os tratos da sociedade na proteção dos direitos da mulher e rapariga. Esta camada que muito tem contribuído com o seu saber para a melhoria de vários problemas que as comunidades enfrentam, por isso ser fundamental a sua valorização. O programa é apresentado por Lloyd Nascimento e sonorização de Amarildo Roberto. Ótima escuta.

0: Caro ouvinte, neste sábado, para o Eco Feminino de hoje, contamos com Beatriz Cosme Capsela Ferro, uma jovem ativista social que, em sua página do podcast, observa vários assuntos ligados à mulher, por isso, nossa abordagem de hoje é Direitos da Mulher e Rapariga. Beatriz Ferro, muito obrigada por ter aceito o nosso convite.
1: Muito obrigada pela oportunidade, em primeiro lugar. A senhora Loide, esta oportunidade é única de estar aqui para contar um pouco daquilo que é o meu trabalho. A Beatriz é uma mulher que eu penso ser uma mulher resiliente, já passou por tanto, mas mesmo assim não desiste, e também uma mulher de muita fé. Tem 36 anos, é esposa, é mãe e acima de tudo também muito lutadora.
0: Muito bem, sabemos que é a co-autora da obra Histórias e Experiências de Vida de Mulheres na Liderança. Como foi fazer parte deste livro e que experiências trouxe para outras mulheres?
1: Bem, primeiro é preciso aqui dizer que foi um susto quando recebi o convite para fazer parte deste projeto. Mas também, depois de voltar à consciência, percebi que, de facto, o meu trabalho, apesar de todas as limitações, está a chegar às pessoas e está a impactar. E por isso mesmo acabei recebendo esse convite. O que me fez participar nesta obra foi mesmo por causa do projeto também que está-me a levar aqui. Então significa que o projeto está a chegar às pessoas certas, estamos a conseguir impactar. E foi uma experiência única. Foi uma experiência única porque devo dizer aqui que me sinto muito pequena ainda em tudo aquilo que eu tenho feito. Estive no meio de mulheres que nós apreciamos no dia a dia, que em algum momento podemos dizer, olha, nós ainda somos muito pequenas para estarmos juntas, mas estivemos numa espécie de tete-a-tete, de alguma forma, a vivenciarmos a mesma experiência no mesmo momento. Então foi muito especial e já desde já agradeço à Universidade Pungo pela oportunidade, que foi realmente única.
0: Uhum. O que é que as mulheres devem colher de bom que tanto espelhou a Cosme, o contributo da Cosme nesta obra literária?
1: Eu acho que o mais importante é não desistir de nós mesmas. É muito importante nós acreditarmos que nós somos especiais, somos únicas. Cada uma de nós, a Loide é especial no trabalho que faz, na voz linda que tem. A Beatriz, no seu jeito, na maneira que faz as coisas também, é especial do seu jeito. E quem me ouve neste momento é especial do seu jeito. E nós temos de primeiro acreditar em nós mesmas. E eu acho que o que nós devemos aprender com o livro é que, apesar de todas as dificuldades passadas pelas mulheres que participaram, pelas 11 mulheres que participaram nesta obra, todas elas continuaram a insistir. E hoje, de alguma forma, cada uma delas impacta com o trabalho que está a fazer. Por isso mesmo, foram convidadas a fazer parte também, assim como eu, desta obra tão especial. Então, eu acho que o mais importante a reter nesta obra é que, principalmente pelo facto de sermos mulheres, estarmos inseridas numa sociedade que é moçambicana, que não deixa de ser africana, que é muitas vezes machista, nós todas passamos por dificuldades no setor de trabalho, em casa. Em todos os pontos da nossa sociedade, nós acabamos tendo dificuldades muito particulares, muito intrínsecas mesmo, a esta questão toda do patriarcado, do machismo. E nós temos, de algum momento, sermos mesmo teimosas num bom sentido para conseguirmos fazer as coisas que nós desejamos fazer. Senão, nós desistimos, porque as limitações são muitas para as mulheres.
0: Está em um projeto de podcast.
1: Sim.
0: Como é que surge esta iniciativa? O que é que pretende partilhar?
1: Olha, para quem me acompanha, já agora eu vou fazer uma pequena publicidade, não é? Podem seguir-nos no TikTok, Podcast Mulheres Resilientes. É um projeto que eu já tinha na manga há muito tempo, que era mesmo trazer um pouco daquilo que são as dificuldades reais das mulheres, principalmente no aspecto violência doméstica, e também o conhecimento sobre os seus próprios direitos. E, por outro lado, também trazer aí a componente empreendedorismo feminino. Para quem nos acompanha e espreita um pouco daquilo que nós temos na nossa biografia como página do podcast, sabe que também está lá a questão do narcisismo, empreendedorismo feminino e esta questão da violência doméstica, direito da mulher e da rapariga. E nesse mesmo contexto, a ideia sempre foi trazer situações reais do cotidiano das mulheres moçambicanas em particular, e em especial falarmos sobre a violência doméstica, que tem sido, eu particularmente considero, um cancro nesse momento. Na verdade, tudo o que temos ouvido e temos visto na televisão, eu acho que é parte do problema. Muitos casos provavelmente não estão a chegar à Loide para nos noticiar isso, não está a chegar à televisão, então eu acho que é um cancro. Então por isso mesmo decidi criar esse projeto e pronto, estamos aqui.
0: Muito bem, vamos falar ao longo desta nossa conversa um pouco disto. Como fez referência logo no início deste programa de Mulher para Mulher, o nosso tema é Direitos da Mulher e rapariga. Direitos da mulher e rapariga, quais são?
1: Olha, os direitos são vários, né? Uhum. Primeiro, a mulher, eu acho que tem direito à vida. Assim como qualquer outro ser humano, nós como mulheres temos direito à vida. E por isso mesmo, nesse mesmo contexto, não pode haver o feminicídio. Qualquer que seja o nosso erro, não pode justificar alguém, não pode ser justificativa de alguém tirar a nossa própria vida, não é? Nós temos direito de existir, temos o direito de sermos respeitadas, temos o direito de assumir qualquer pasta de qualquer trabalho que existir para fazermos. Uhum. Se quisermos ser engenheiras mecânicas, eletricistas. Hoje já temos uma realidade assim nas províncias como a província de Tete, estamos a falar da província de Nampula, Cabo Delgado, em que temos ali a mineração em alta, e também a questão do petróleo e gás. Já estamos a ver muitas mulheres a serem manobristas, não é? E isso para mim é muito especial. Sim. Estamos a ver hoje as mulheres também com freightliners a conduzirem. Eu sempre olho para a mulher com muito orgulho quando vejo uma mulher que conseguiu, eu digo que conseguiu vencer. Uhum. Então, os nossos direitos, de forma muito simples, posso dizer que é isso. Primeiro, o direito de existir. Temos que ter o direito de escolha, temos que ter o direito de existir, temos que ter o direito de trabalhar, temos o direito de assumir qualquer pasta profissional que nos for entregue, temos o direito de poder exercer com o mesmo respeito que é dado a um homem quando está a assumir essa responsabilidade. E temos direito à voz, uhum. que é muito importante. São parte de direitos que eu aqui mencionei, ainda uhum. existem outros, mas isto talvez é o essencial que eu posso aqui deixar ficar.
0: Estamos aqui a dar a voz a quem que tanto não tem coragem de contar o que tem passado no seu dia a dia. Como é que a sociedade deve continuar a valorizar estes direitos da mulher?
1: Olha, primeiro temos que desconstruir um pouco alguns aspectos culturais que nós temos como sociedade. Como eu disse há pouco tempo, a sociedade, nós somos uma sociedade que faz parte do contexto africano. Os africanos são conhecidos por muitas particularidades que, de alguma forma, são parecidas em vários países que fazem a África. E uma delas é esta ideia de que o homem, por exemplo, o homem é o centro de tudo. É, o homem é aquele que tem voz, o homem é aquele que resolve tudo. O homem é aquele que é o provedor, e depois ali temos também a religião, nada contra, eu também tenho a minha fé. Mas, em algum momento, este entendimento vai minando muita coisa. E uma delas é a percepção de que, se eu sou o homem, eu sou superior, e a mulher automaticamente é inferior. Mas isso não é verdade. Temos hoje muitas mulheres, algumas mulheres, não vou dizer muitas, mas temos uma parte de mulheres já a prover dentro de casa. Em grande parte do que o homem. E também temos a realidade de que a mulher hoje já não está naquele sistema tradicional em que só ficava em casa. Ela também está a sair para trabalhar. E se está a sair para trabalhar, aqui as tarefas domésticas já devem começar a ser vistas de outra forma. E aí começamos a entrar numa ferida cultural, em que o homem é aquele que não faz, por exemplo, as tarefas domésticas. Então, começamos a entrar logo num conflito. Uhum. Então, nós como mães, na atualidade, a nossa geração, Loide, tem a tarefa de criar os homens novos. Mulheres e homens novos. Trazer a ideia aos nossos filhos, rapazes, que ele em casa não ajuda. Ele faz, porque ele faz parte daquele núcleo familiar.
0: Vamos até aí.
1: Capsela.
0: Primeiro, como encarar, como é que as mulheres devem encarar as dificuldades do dia a dia? Depois entramos para esta igualdade.
1: Eu acho que a primeira coisa é esta, nós mudarmos a forma como estamos a criar os nossos filhos, que serão os homens do futuro. E dizer à mulher, à menina, que o teu lugar não é só no fogão, o teu lugar também é a caneta, o caderno. Mas hoje, para a pergunta que me faz, eu acho que a forma de encarar, a primeira, é mesmo dentro de casa, a educação que os pais devem transmitir às filhas e dizer, olha, filha, tu és mais do que uma menina que tem que ficar apenas a cozinhar e a lavar a roupa. Tu tens que aprender as ciências, tens que fazer de tudo para que te tornes uma mulher autossuficiente. E só com autossuficiência, sendo autossuficiente, é que vais ser uma mulher que poderá ter voz. Se não consegues fechar ou resolver aquilo que são as suas necessidades básicas, as pessoas sempre vão a ter a voz, a dominar, vão fazer de tudo para que tu fiques por baixo. Então, se é para falar de tete a tete, vamos assim dizer, para não usar aqui a expressão que normalmente usamos, primeira coisa é as mulheres lutarem para serem autossuficientes, terem um trabalho, empreenderem, terem um negócio, qualquer coisa que lhe traz algum dinheiro e ela consiga ter uma certa liberdade. Eu sempre digo que o dinheiro para a mulher não é só dinheiro. O dinheiro para a mulher é liberdade, é a possibilidade de ter voz, é a possibilidade dela fazer com que as suas preferências também possam vigorar ou reinar em qualquer que seja o contexto.
0: Olhando da lei jurídica, da proteção social, que inclui esses direitos também, ponto de vista de proteção, de igualdade de direitos e deveres, como avalia a evolução da condição da mulher nos últimos anos?
1: Olha, fico feliz que hoje a lei de família consegue abarcar vários aspectos, incluindo a violência psicológica. Eu fui vítima de violência psicológica e disso surgiram vários outros problemas, particularmente problemas ligados à saúde. E a comunidade, a sociedade ainda não está habituada a esta conversa, que a violência psicológica em particular, ela é a primeira, eu considero a primeira antes de qualquer outra violência. Antes da física, as pessoas normalmente vão ser agredidas verbalmente. E existe uma particularidade que às vezes a pessoa não precisa ser agressiva para lhe fazer mal com as palavras. Acho que a Lloyd tem um pouco ideia do que estou a dizer, não precisa ser agressiva. E hoje eu fico feliz porque a lei de família já considera uma das violências mais graves a violência psicológica na nossa lei de família. E isso para mim é gratificante. Contudo, precisamos melhorar muito a questão de tempo para que um agressor, por exemplo, de violência física, que não resultou em morte, deva ficar numa cadeia. Nós precisamos aumentar este tempo. E em segundo lugar, a questão do feminicídio, que é um crime que estamos a vivenciar também de forma mais rotineira, né? Estamos a assistir aqui ao feminicídio. Também é algo que nós precisamos falar mais sobre isso e colocar regras muito claras para quem cometer este crime. Em suma, fico feliz em parte pela violência psicológica, que hoje está sendo considerada uma das mais graves. A pena é um pouco... para quem comete, o tratamento é outro, para quem comete violência psicológica contra alguém. Mas também, em particular, essa tristeza de perceber que precisamos agravar as penas para quem, por exemplo, pela primeira vez bateu alguém. Já tem que se considerar algo muito, muito perigoso. E usar isso como forma de prevenir que outras pessoas achem que isto é leve, fazer isto é leve, uma chapada para a mulher, um empurrão para a mulher. Então precisamos agravar, que é mesmo para de alguma forma não estarmos a repelir este comportamento. Infelizmente a realidade é esta, as mulheres na sua maioria não sabem nem por onde começar a queixar se elas forem vítimas. Isso se elas notarem ou entenderem que já estão num ciclo de violência, porque o grande problema é primeiro saber que aquilo que estou a vivenciar não é normal, já estou num ciclo de violência. Depois as mulheres saberem por onde começam a colocar um processo, por exemplo, ou se queixarem ou pedirem socorro, não é? E o grande desafio nesse momento é mesmo ensinar as mulheres. Eu acho que para a realidade que estamos a vivenciar, era importante começarmos a falar, por que não, de começarmos a falar de questões de género de forma profunda, violência doméstica, violência psicológica, vicária, violência patrimonial, que são aquelas que nós estamos a vivenciar muito como africanas. É preciso começarmos a falar dentro das escolas, na tenra idade, para que os meninos percebam o quanto devem respeitar a colega, que estão ali por igual, a terem acesso de aprender, a terem acesso às mesmas oportunidades quando estão na escola. E quando nós não temos também professores que estão alinhados, nós vamos vivenciar situações em que o próprio professor pode tratar as meninas e os meninos de forma diferenciada e pensando que está sendo normal, mas não é. Posso dar aqui o exemplo de um professor que vai dizer: "Oh, meninos, vocês é que acertam, as meninas aqui são fracas." Esta frase parece simples, mas reveste-se lá de trás de algum machismo, em que logo de primeira as meninas vivenciando isso, sendo ditas isso sempre, elas começam a acreditar que realmente são fracas, para, por exemplo, para a matemática, para a física, para a química. Então, essa abordagem também de começar com as crianças na tenra idade também vai se linkar com a necessidade de colocar os professores e as professoras alinhadas para as questões de gênero, para que elas saibam o que, que podem dizer, como é que devem dizer e como forma de inspirar e motivar aquele que é o lado que se sente sempre mais inferiorizado, estar a sentir-se no mesmo nível com os rapazes, não é? Olha, no desporto, já vivenciei uma situação em que o professor e a professora dizia para as meninas que o futebol não era para elas. Elas poderiam ir fazer outra atividade, que naquele momento eram só os meninos que deviam jogar. Elas procurem alguma atividade para meninas. Isso já é uma violência, né? Como é que nós vamos descobrir a Lourdes Mutola, uma futura Lourdes Mutola? Só dando oportunidade das meninas se descobrirem, fazendo aquilo que é a atividade que desejam, handball, voleibol e tudo, mesmo atletismo e por aí vai.
0: Em que áreas é que considera que há avanços significativos na promoção da igualdade de género?
1: Olha, eu acho que um dos grandes avanços que tivemos, assim, de forma global, como mundo, é o acesso à internet. A internet, apesar de todos os males também que ela traz consigo, deu-nos uma grande oportunidade de ouvirmos coisas que nós, às vezes, olhávamos como normais e começamos a perceber que não, esta dinâmica é estranha. Primeiro, essa questão de acesso à internet. E assumindo aqui que realmente temos uma comunidade também que ainda não tem acesso à internet na nossa realidade moçambicana, africana, mas, de alguma forma, até aquelas que estão na cidade que não tinham acesso à internet e hoje têm, passam a ter acesso à informação de forma fácil. Então, isto para mim eu acho que é um ganho importante. Se não fosse a internet, talvez muita gente não saberia que está nesta dinâmica. Olha aqui, o trabalho que eu faço é sempre no meio digital. Na maior parte é no digital. Também faço palestras, não é? Mas no meio digital. E eu chego a muitas pessoas. Hoje, por exemplo, no TikTok estamos com 4 mil seguidores por aí. Então, os 4 mil seguidores, todas as mulheres sempre têm alguma a dizer: "Beatriz, eu não sabia que isto era violência patrimonial. Eu não sabia que isto é violência financeira. Beatriz, eu não sabia que isto é violência vicária." E as mulheres passam a aprender facilmente e entram na minha caixa de mensagens para contar coisas que não imaginas, Loide.
0: Tem ideia destes 4 mil, quantas é que são mulheres?
1: Já tenho trabalhado com a internet já há bastante tempo e sempre venho aprendendo. E uma das coisas que eu fiz foi mesmo afunilar o meu perfil para que mulheres é que tivessem na sua maioria acesso. Então, quem me procura, quem me assiste, quem me segue, na sua maioria são mulheres. Eu acho que tenho um número muito pequeno de homens. Então, afunilei mesmo porque eu queria que raparigas e mulheres é que fossem as que estivessem a ter acesso a esta informação.
0: Objetivamente, de que forma a investigação científica em estudos de género tem contribuído para influenciar políticas para isso?
1: Políticas públicas
0: têm a ver com género.
1: Eu acho que uma das coisas importantes é perceberem que as questões de género não são questões dos outros ou de casais, mas é uma questão de toda a sociedade. E aí, quando nós percebemos que existe uma ligação muito grande entre a violência nas questões de género, a violência e aspectos culturais, alguns aspectos culturais, nós começamos a perceber que, olha, a investigação é importante porque ela vai nos dizer que aquele aspecto que nós normalizamos como um hábito, costume, não é? E depois, no fim, como nossa cultura, na verdade, aquilo servia para inferiorizar uma mulher que tinha muita potência para várias coisas, era inteligente, visionária, mas não conseguiu fazer aquilo porque lhe disseram que, na verdade, ela deveria se colocar apenas em casa. Então, eu acho que a ciência vai contribuir desta forma, quando ela vai nos dizer, olha, esta dinâmica, na verdade, fez mal. Porque aquela senhora que hoje tem 60, que diz, olha, eu, na verdade, estudei até 12ª, o meu pai disse para ir fazer faculdade, mas quando casei, o meu marido disse que não, que eu devia ficar em casa, que ele ia prover. Mas depois dele prover, depois de 20 anos de casado, ele disse que eu já não servia, que ele queria uma mulher mais jovem. Então, esta vai ser uma dinâmica que a ciência, depois de investigar, colher dados, vai perceber que, olha, era cultural, as mulheres algumas aceitavam, outras não, sim, mas mesmo assim eram obrigadas a seguir, mas que depois viu-se que esta dinâmica, na verdade, criava essa inferiorização em alguns aspectos. Não estou, só para esclarecer aqui, não estou a dizer que tudo na nossa cultura é negativo, não. Há alguns aspectos que realmente contribuem para a inferiorização. Por exemplo, hoje estamos a discutir muito no meu canal a questão do lobolo, a questão do culaia e outras questões que nós vamos encontrar na nossa cultura que em algum momento vão mesmo inferiorizar a mulher, não é? Sim. Então aí nós temos que repensar os nossos hábitos e costumes e tentar sempre... E a cultura quem faz somos nós pessoas. E depois de fazer um trabalho, sensibilização, começarmos a entender que não, na verdade, essa dinâmica não é correta, nós sempre vamos moldando a nossa cultura com o tempo.
0: Como avalia o envolvimento de jovens ou da juventude na questão de género e inclusão?
1: Olha, se há algo que nós temos que assumir hoje e que eu fico muito feliz, é que primeiro eu disse que a internet foi um grande alívio para as mulheres em parte. Estamos a conseguir perceber que os problemas que vivenciamos não são só nossos. Pela proximidade da língua, consumimos muito produtos de Brasil, de Portugal e outros. E, por exemplo, o Brasil está num momento de crise também para as questões de género. Olha que é um país que vamos considerar, em parte, muito mais desenvolvido do que nós, em parte, não é? Tem suas particularidades como país. Mas, voltando aqui para a nossa realidade, nós olhamos hoje muitas mulheres a darem a cara para falar sobre questões de género. Nós hoje estamos com muitas mulheres. Temos a Loide, que está aí a criar que criou este programa Mulher, de Mulher para Mulher, não é? Temos aqui também, acho que na rádio, a senhora Asma, que faz um programa fora, que também dá oportunidade a mulheres e também estão lá questões de género. Estou eu, o podcast Mulheres Resilientes, a falar sobre isso, dinâmicas de violência e tudo mais, a explicar um pouco. E ainda vamos melhorar, vamos trazer mulheres que estão na justiça para falarem com base legal, com mais profundidade em termos legais. Vamos criar, estou a criar uma associação neste momento, que também acho que vai ser muito bom para dar acolhimento para estas mulheres, para dar acolhimento em termos de justiça, trabalhar junto com a justiça, porque eu acho que é muito importante. Então, eu acho que estamos a assistir a um momento em que as mulheres estão a tomar as rédeas para salvar outras mulheres. Então, eu acho que está sendo bom. Infelizmente, os rapazes ainda olham com muita negatividade essa questão. Muita gente, por exemplo, não sabe o que é feminismo e o que é ser machista. Tanto que alguns em rede pública dizem, eu sou machista sim. Pensam que ser machista é dizer, eu sou homem. Mas não. Em termos técnicos, o machismo, vamos dizer que é uma ideologia que vai considerar o homem superior à mulher. E em outras questões, esses mesmos homens dizem, você é feminista? Você é feminista? Com um teor de insulto. Você está a ser feminista? E ser feminista não é mal. Por quê? Porque em termos técnicos, o feminismo diz respeito à ideologia que dá voz às mulheres, dá espaço de mulheres falarem, porque realmente nós não tínhamos voz, não tínhamos espaço para falar, para dizer o que pensávamos, e durante décadas foi assim. A mulher não tinha opinião dentro de casa, a mulher não tinha opinião sobre um assunto que dizia respeito a ela. A Loide engravidou, quem falava? O pai, o irmão, o tio, o avô e aquele jovem, provavelmente, que engravidou a Loide, num caso hipotético, não é? A Loide não tinha espaço, mas hoje a Loide pode dizer, eu quero ter ou não quero ter ou não quero ficar com este senhor. Então, eu acho que o positivo que está a acontecer é que as mulheres, aquelas que conseguiram ter a oportunidade de dar oportunidade às outras, estão a tomar as rédeas, estão a tentar ajudar as outras, esclarecer as outras em termos de vários assuntos que dizem respeito a género.
0: Beatriz, só para terminar, alguma mensagem que queira deixar?
1: Muito obrigada pela oportunidade, a si, Loide, obrigada à Rádio Moçambique, mais uma vez. E o que eu poderia deixar aqui ficar é que as mulheres não tenham medo de denunciar se estiverem numa situação de violência. Mas, em primeiro lugar, para conseguir denunciar, nós precisamos saber que estamos numa situação de violência. Daí que deixo a recomendação para as mulheres. Procurem saber mais sobre a lei de família, procurem saber sobre a questão da violência doméstica, se informem, porque pode estar a normalizar algo que não é normal. E, por último, formem-se. Ainda que seja 12ª, lute depois para fazer um curso, tente de tudo para ser autônoma e ter o seu próprio dinheiro. Porque quando tudo estiver mal, você ainda tem a oportunidade de escolher viver e sair de uma situação de violência. Deixo um abraço para todas as mulheres, caloroso, e que sejam felizes.
0: 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Um abraço forte de Lloyd Nascimento e Amarildo Roberto. Até à próxima oportunidade. 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
2: Atenção às notícias a esta hora, apresentadas por Adérito Lipang. Mais uma vez, boa tarde.
3: Boa tarde, Albertina Zandamela e ouvinte. O Serviço Nacional de Investigação Criminal assegura que decorrem investigações para esclarecer o assassinato na madrugada de hoje de Dom Osório Afonso, bispo da Diocese de Quelimane, na Zambésia, e administrador apostólico da Arquidiocese da Beira, em Sofala. O porta-voz do SERNIC na Zambésia, Maximino Amilcar, confirma que Dom Osório Afonso foi morto com recurso a uma arma de fogo no Paço Episcopal de Quelimane, província da Zambésia.
4: Foi pela madrugada que nós tomamos essa notícia do crime, tomamos nota que estava aqui um corpo sem vida e estava aqui a polícia prontamente e foi solicitada e a posterior fomos nós que iam fazer o trabalho. Mas uma aqui uma polícia territorial, teve aqui outras instituições, Procuradoria, a Medicina Legal, todo o conjunto que estava aqui a trabalhar.
5: Espalhamento em que parte do corpo?
4: Foi a parte do peito, do lado esquerdo, que provavelmente terá atingido o coração. O que nós apuramos das perícias preliminares que nós realizamos no terreno foi isso que apuramos. Neste momento, o processo que segue é a perseguição das pistas que estiveram no seu dispor para esclarecer. É um trabalho técnico que pode ser feito para chegar a esclarecimentos. A parte da autópsia é por conta da medicina legal.
3: Natural do distrito de Ribaue, província de Nampula, Dom Osório Afonso exercia as funções de bispo de Quelimane desde agosto do ano passado, tendo sido em abril último nomeado pelo Papa Leão XIV, administrador interino da Arquidiocese da Beira. E o presidente da República considera que a morte de Dom Osório Afonso constitui uma perda irreparável para a sociedade em geral e para a comunidade cristã. Em mensagem de condolências, Daniel Chapo manifesta sentimento de pesar e consternação, acrescentando que o bispo destacou-se em vida pelo culto da humildade, dedicação pastoral e pregação dos valores da paz e reconciliação. O chefe de Estado termina a sua mensagem desejando que a comunidade católica, familiares e amigos do prelado elevem as suas preces a Deus para que a alma de Dom Osório Afonso repouse em paz. O presidente da República vai transmitir na capital norte-americana, Washington DC, a experiência de Moçambique na gestão de conflitos, consolidação da paz e promoção da resiliência nas comunidades. Daniel Chapo vai co-presidir na segunda-feira a sessão inaugural do Fórum sobre Fragilidades 2026, organizado pelo Banco Mundial. O detalhe com o enviado especial da Rádio Moçambique a Washington DC, o jornalista Mohamed Jane.
6: Trata-se de um evento que vai redesenhar estratégias eficazes para o alinhamento de esforços entre o Banco Mundial e parceiros estratégicos para um financiamento com impactos duradouros na perspectiva de desenvolvimento. O evento do Banco Mundial, a decorrer aqui em Washington, D.C., a partir de segunda-feira, acontece numa altura em que o governo continua a redesenhar estratégias para o desenvolvimento econômico do país, combate à pobreza e desigualdade, sobretudo nas zonas mais vulneráveis e em conflito. Para o acadêmico e analista de política internacional, Hilário Chacate, a participação de Moçambique no Fórum Fragilidades projeta o país na atração de novos financiamentos. Washington, D.C., Rádio Moçambique, Mohamed Jani.
3: Em Nhambane, tendem a reduzir os casos de conflito homem-fauna bravia no Parque Nacional de Zinave, no distrito de Mabote. Jornalista Daniel Fayela.
7: O administrador do Parque Nacional de Zinave, António Abacar, diz que nos últimos dias está sendo reforçada a capacidade de proteção dos animais, ao mesmo tempo que a população é consciencializada para a tomada de medidas de precaução e evitar movimentar-se no interior do parque. A equipa de fiscalização também está reforçada.
8: Quando há gritos, realmente ao nível das comunidades, nós estamos lá praticamente presentes para suavizar realmente a situação.
7: Casos de caça furtiva também estão a reduzir no Parque Nacional de Zinave, segundo o administrador desta área de conservação, Daniel Fayela, a partir da cidade de Nhambane.
3: Na atualidade internacional, a ministra da Presidência da África do Sul, Kumbudzo Mtsavheni, garante que o país não vai parar no dia 30 de junho corrente devido às manifestações planeadas contra estrangeiros indocumentados. Correspondente Eduardo Figurão.
9: Com o receio de episódios de violência, muitos cidadãos estrangeiros, incluindo moçambicanos, já estão a abandonar o território sul-africano. A governante sublinhou que os sul-africanos gozam do direito de protestar desde que o façam dentro dos limites legais e revelou que o presidente Cyril Ramaphosa fará, dentro de dias, uma comunicação à nação dedicada à questão da migração. As organizações anti-imigrantes aparecem agora a dizer que pretendem se reunir com o governo para detalhar o que pretendem fazer no dia 30 de junho e depois.
3: E assim apresentamos as notícias das 14, as próximas quando forem 18 horas.
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1: Sou Chauk. Boa noite.
2: Olga da Glória, ouvinte, boa noite. O Serviço Nacional de Investigação Criminal assegura que decorrem investigações para esclarecer o assassinato na madrugada de hoje de Dom Osório Afonso, bispo da Diocese de Quelimane, na Zambésia, e administrador apostólico da Arquidiocese da Beira, em Sofala. O porta-voz de Sernique, na Zambésia, Maximino Amilcar, confirma que Dom Osório Afonso foi morto com recurso a uma arma de fogo no Paço Episcopal de Quelimane, na província da Zambésia.
3: Foi pela madrugada que nós tomamos essa notícia do crime, tomamos nota que estava aqui um corpo sem vida e estava aqui a polícia prontamente e foi solicitada e a posterior fomos nós que iam fazer o trabalho. Mas uma equipa municipal, teve aqui outras instituições, procuradoria, a medicina legal. Neste momento o processo que segue é a perseguição das pistas que estiveram a nosso dispor para esclarecer. É um trabalho técnico que pode ser feito para chegar a esclarecimentos. A parte da autópsia é por conta da medicina legal.
2: Natural do distrito de Ribaue, na província de Nampula, Dom Osório Afonso exercia as funções de bispo de Quelimane desde agosto do ano passado, tendo sido em abril o último nomeado pelo Papa Leão XIV, administrador interino da Arquidiocese da Beira. E o presidente da República, Daniel Chapo, considera que a morte de Dom Osório Afonso constitui uma perda irreparável para a sociedade em geral e para a comunidade cristã. A mensagem de condolência, o chefe de Estado manifesta sentimento de pesar e consternação, acrescentando que o bispo destacou-se em vida pelo culto da humanidade, dedicação pastoral e pregação dos valores da paz e reconciliação. O estadista moçambicano termina sua mensagem desejando que a comunidade católica, familiares e amigos do prelado elevem as suas preces a Deus para que a alma de Dom Osório Afonso repouse em paz. E a presidente da Assembleia da República, Margarida Talapa, expressa condolências e sentimento de pesar pela morte do bispo da Diocese de Quelimane, Dom Osório Sitor Afonso, por baleamento na madrugada deste sábado. Rezique Zacarias.
4: Em nome do Presidente da República, Daniel Chapo, e do Governo moçambicano, a Presidente da Assembleia da República prestou condolências à Igreja Católica, à população da Zambésia e à família enlutada pelo desaparecimento súbito de Dom Osório Sitora Afonso. Margarida Talapa afirma que os moçambicanos estão de luto e consternados pela perda de um líder religioso de múltiplas dimensões. Rizik Zacarias.
2: Prosseguem as ações de assistência e proteção aos cidadãos moçambicanos afetados pelos recentes atos de xenofobia registados na província de Cabo Ocidental, na República da África do Sul. Neste âmbito, foram concluídos os preparativos para o repatriamento de mais 169 moçambicanos atualmente acolhidos em centros comunitários temporários nas localidades de Mossel Bay e Hermanos. A chegada ao posto fronteiriço de São Garcia está agendado para este domingo. Em comunicado, o Gabinete de Informação assegura que as autoridades moçambicanas já garantiram todas as condições logísticas necessárias para o transporte e assistência dos compatriotas durante todo o percurso de regresso ao país. A Inhambane tende a reduzir os casos de conflito homem-fauna-bravia no Parque Nacional de Zinave, no distrito de Mabote. Daniel Fael.
5: O administrador do Parque Nacional de Zinave, António Abacar, diz que nos últimos dias está sendo reforçada a capacidade de proteção dos animais, ao mesmo tempo que a população é consciencializada para a tomada de medidas de precaução e evitar movimentar-se no interior do parque. A equipa de fiscalização também está reforçada.
6: Quando há gritos, realmente ao nível das comunidades, nós estamos lá praticamente presentes para suavizar realmente a situação.
5: Casos de caça furtiva também estão a reduzir no Parque Nacional de Zinave, segundo o administrador desta área de conservação, Daniel Faela, a partir da cidade de Inhambane.
2: O tempo. A cidade de Tete poderá registrar amanhã 34 graus centígrados de temperatura máxima, seguida por Pemba com 31 graus. Para Nampula prevê-se 30 graus. Beira e Quelimane, 28, Inhambane e Vilanculo, 26, Maputo e Xai-Xai, 25, Lixinga, 24 e, por fim, Chimoio, com 22 graus centígrados de temperatura máxima. Foram as notícias das 18 horas. Próximas às 19 horas e 30 minutos no Jornal da Noite.

0: Vamos nos concentrar na saúde do povo. Esta que é a nossa ideia. A nossa Assembleia da República aprovou uma nova lei de saúde que permite-nos cuidar do povo lá na base. Construirmos muitos postos de saúde comunitários lá na base, para termos menos enchentes nos centros de saúde e termos menos enchentes nos hospitais. E é isto que nós vamos apostar. E vamos continuar a trabalhar dia e noite para cuidar do nosso povo. Esteja onde estiver, mesmo que esteja a 52 quilômetros, se não conseguirmos fazer chegar o hospital lá, se não conseguirmos fazer chegar um centro de saúde, no âmbito dos cuidados de saúde primário, que é cuidar o povo lá na base, nós vamos construir postos de saúde comunitário para podermos cuidar do nosso povo.
1: Presidente da República, Daniel Chapo.

0: mais uma vez. Willy Boy Wizimani,
1: Mr. Pedro Lameque,
0: conhecido como Asa,
1: G-Boys Pro,
0: Apigão.

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São 8 horas e 57 minutos. Esta é a Rádio Moçambique a transmitir dos seus estúdios em Tete. Estimado ouvinte, muito boa noite. Bem-vindos à emissão para a noite de sábado. Estamos hoje a 6 de junho de 2026. Em língua portuguesa, até à meia-noite, com a seguinte programação. Quando forem 19 horas, teremos o Jornal de Tete. Às 19 horas e 15 minutos, informações de utilidade pública e nossos compromissos comerciais. 19h30, o Jornal da Noite em cadeia nacional. Às 20 horas, o programa Jovem 45 Graus. Às 21h, as notícias em cadeia nacional. E às 21h10, o programa Ressonância das Músicas. Às 23h, teremos o resumo das notícias. Às 23h10, teremos música variada. Até à meia-noite, altura em que inicia a emissão da madrugada para a gente acordada. Portanto, amigo ouvinte, estão aqui pontuadas as propostas para esta noite. Egídio Pascoal e Joaquim Cachepa em sua companhia, com votos de muito boa audição. Boa noite e um bom fim de semana.

0: São 19 horas já em Moçambique.
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0: Estimado ouvinte, escuta a seguir o Jornal de Tete.
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0: Boa noite e bem-vindo à segunda edição do Jornal de TED para hoje, 6 de junho de 2026. E por ser sábado, esta edição é reservada à retrospectiva das principais notícias que marcaram os tópicos ao longo da semana. Onésio Jô está na edição e apresentação e Amarildo Roberto na sonorização. Votos de uma boa escuta. No dia 1 de junho, o país e o mundo celebrou o Dia da Criança e na província de Tete, a cerimônia teve lugar na vila de Luia, sede do distrito de Xiúta, onde a jornalista Diolinda Matevel reportou a seguinte informação.
1: A província de Tete registrou no presente ano 149 casos de uniões prematuras nos 15 distritos. Este número de casos de uniões prematuras corresponde a uma redução em 79 em comparação ao igual período do ano transato. Esta informação foi avançada em Chifunde pela esposa do governador desta província, Célia Viola, nas cerimónias provinciais do Dia Internacional da Criança. Segundo Célia Viola, diversas ações vêm sendo envidadas pelo governo e parceiros na província no âmbito da identificação, prevenção e combate às uniões prematuras.
2: Prestadas assistência a 3.150 crianças, sendo 1.870 do sexo feminino, que receberam pelo menos 3 serviços básicos. Saúde, educação e apoio psicossocial. Das 3.150 planificadas do primeiro trimestre, o que representa uma realização de 100% em todos os distritos, contra 8.704 em igual período do ano passado, que representa um decréscimo de 64%.
1: Esposa do governador da província de Tete, Célia Viola, e algumas ações realizadas na província no âmbito da proteção da criança. Na ocasião, as crianças em mensagem apresentada por Alcídia Alcídio enalteceram todos os esforços que vêm sendo envidados para o garante da educação, proteção e um crescimento saudável das crianças.
3: O dia 1 de junho, Dia Internacional da Criança, serve para nós como um momento de reflexão sobre os direitos das crianças que continuam a ser violados.
0: Incidências das comemorações do Dia Internacional da Criança. A província de Tete vai acolher em outubro próximo a Conferência Internacional de Investidores. E atualmente há maior interesse de alguns países a participar desse evento, como nos dá conta o jornalista Orlando Caninecas.
4: Cresce o número de países e organizações internacionais interessados em participar na Conferência Internacional de Investimentos de Tete, agendada para outubro próximo. Emirados Árabes Unidos, Bélgica, Quênia e Malawi são países cujos embaixadores contactaram ao governo da província ao evento, que visa atrair investidores para catapultar o desenvolvimento socioeconômico desta região do país. Encarregados de negócios do Zimbábue, representante do Programa Mundial de Alimentação PMA, são outras entidades que manifestaram vontade de estar presentes na Conferência de Investimento em Tete. A informação foi partilhada pelo governador da província de Tete durante a 7ª sessão ordinária do órgão que dirige. Domingos Viola disse que Tete tem neste evento uma oportunidade para exibir a sua gama de potencialidades em vários domínios.
5: O que temos que fazer é continuarmos a trabalhar para que a conferência seja materializada e traga-nos sucessos. Também tivemos o privilégio de receber o diretor financeiro da empresa Indorama Corporation. É uma multinacional, uma empresa com grandes capitais da Indonésia, em que também manifestou interesse de participar na nossa conferência. O importante é nós começarmos a mapear as oportunidades que Tete deve oferecer. que no âmbito da preparação do lançamento nós orientamos os distritos para que apresentassem carteira de investimento, as oportunidades que cada distrito tem, e decidir fazer um detalhe de modo que isso possa aliciar os investidores.
4: Governador da província de Tete, Domingos Viola, falando da Conferência Internacional de Investimentos, agendada para o mês de outubro próximo.
0: Os serviços municipais da cidade de Tete pretendem expandir a sua atuação administrativa aos cidadãos desta urbe, como nos dá conta o jornalista Adriano Bicuan.
6: Até setembro próximo, o município da cidade de Tete vai contar com instalações do primeiro posto administrativo. Por efeito, foi lançada a primeira pedra para a construção do edifício a ser erguido na unidade de Nhaúfa, no bairro Matundo. São instalações que vão custar cerca de 6 milhões e 300 mil meticais fundos próprios do Conselho Municipal. Segundo o presidente do Conselho Municipal da cidade de Tete, trata-se do início da construção de 4 sedes de postos administrativos ao nível da autarquia. O de Matundo, cuja obra já vai iniciar, vai abranger o respectivo bairro e o de Xingodes, disse César de Carvalho.
7: Temos um segundo posto administrativo que vai cobrir o bairro Mpadua e o bairro Samora Machel. Este é o outro posto. Temos o terceiro, que vai abranger Sansão Mutamba e
8: Degue.
7: Terceiro, quarto e último vai ser Josina Machel, Felipe Samuel Magaia, Josina Machel
8: e
7: Francisco Manhanga. Esse é o quarto.
6: O edil da cidade de Tete apelou às autoridades do bairro Matundo, sobretudo às da unidade de Nhaúfa, e aos munícipes a fiscalizar as obras para que sejam feitas com qualidade e em tempo recorde.
7: Se não vem ninguém fazer fiscalização, não vem ninguém ver a obra, nem nada, nem visitar a obra, o empreiteiro pode fazer esta obra de qualidade?
8: Não.
7: Pode?
8: Não.
7: Então é preciso fiscalização. Nós temos que participar nesta obra aqui. O empreiteiro está aqui, está a ouvir.
6: Segundo César de Carvalho, até o fim do mandato será possível a construção das 4 sedes dos postos administrativos que estão a ser erguidos com o objetivo de aproximar os serviços aos cidadãos.
0: Por outro lado, o governo pretende expandir água potável aos residentes desta parcela do país. Novamente, convido o jornalista Ignacio Gamay.
9: Em Tete, mais de 71 mil habitantes das zonas rurais vão beneficiar este ano de mais água potável no âmbito dos esforços do governo e parceiros com vista a reduzir a dependência das comunidades que vivem na linha de fronteira. Trata-se de residentes em localidades situadas ao longo das fronteiras com as repúblicas da Zâmbia, do Zimbábue e do Malawi, onde o acesso à água segura continua a constituir um desafio para muitas famílias. Para responder a esta necessidade, está prevista a construção e reabilitação de 143 furos de água equipados com bombas manuais. Segundo o chefe do Departamento de Abastecimento de Água e Saneamento, na Direção Provincial de Obras Públicas, com estes furos pretende-se reduzir a distância percorrida pela população na busca de água potável. Carlos Cabo explicou que a implementação destes projetos, o governo espera aumentar os níveis de cobertura de água potável na província, que atualmente situa-se em 53%.
10: Planificamos a construção de 6 sistemas, um em Sangano, que tem Gombalame, um em Zumbo, Muzi, um em Manji, que é a sede de Xuta. Temos mais 3 sistemas a serem construídos em Mutarara, em Milamba, Mandua e Centro de Saúde de Mpane. Também temos com a conclusão de 15 sistemas de abastecimento de água que estão em diferentes fases da sua construção. Para o distrito de Angonha temos Domo, temos Gorongosi, Afis e Denkene. Para o distrito de Macanga temos Kampala Sede e Xazia. Para Mutarara temos o sistema de Nyangoma, para o distrito de Matiz temos Kambulatsitsi, no distrito de Zumbo temos Olondo, no distrito de Xangara temos Goba, e no distrito de Tsangano temos Untini, Xigumi, Ximbano Sede. E no distrito de Xifundi temos Tekes e Mairos.
9: Carlos Cabo, chefe do Departamento de Abastecimento de Água e Saneamento na Direção Provincial de Obras Públicas. Cabo acrescentou que, igualmente, decorre a construção de diversos sistemas de abastecimento de água, uma iniciativa que visa reforçar a disponibilidade do precioso líquido em comunidades rurais.
0: E para terminar o nosso jornal, tenho informação que dá conta que Registra-se na província de Tete o aumento de casos da malária, segundo a reportagem do jornalista Adriano Bicuan.
6: A tendência do aumento de casos de morte por malária na província de Tete nos últimos anos, segundo a secretária de Estado de Tete, em 2024 foram registrados 19 óbitos, em 2025, 34 e no primeiro trimestre deste ano, a malária causou a morte de 7 pessoas. Cristina Mafumo facultou esses números esta segunda-feira no encontro que manteve com os deputados da Assembleia da República que compõem a Comissão dos Assuntos Sociais, Gênero, Tecnologias e Comunicação Social.
11: Há uma tendência de aumento de casos de malária a nível de toda a nossa província, onde em 2025, lamentavelmente, houve uma subida de óbitos de 19 de 2024 para 34 em 2025. E no primeiro trimestre, continuamos com esta subida de casos de malária e, lamentavelmente, com 7 casos.
6: O crescente número de mortes por malária na província de Tete preocupou os deputados da Assembleia da República. A inquietação foi manifestada pelo relator e chefe daquele grupo parlamentar depois do encontro com os membros do Conselho dos Serviços Provinciais de Representação do Estado. Aristides Novella disse que do relatório apresentado levanta muitas preocupações para os deputados.
12: Também de diabetes, que também percebemos que é uma grande preocupação da parte do Executivo responder a esta questão relacionada a essas situações. Preocupou-nos também a questão do número de jovens consumindo álcool, de outras substâncias, estamos a falar de cannabis sativa, que também não é uma novidade. E procuramos também deixar aqui alguns conselhos do modo em que a província continua trabalhando na sensibilização, do modo que os jovens não adiram drogas, reduzam o nível do consumo de água.
6: Aristides Novella, relator e chefe da Comissão dos Assuntos Sociais, Gênero, Tecnologias e Comunicação Social, manifestando a inquietação daquele grupo parlamentar com o incremento gradual de mortes por malária na província de Tete. Os parlamentares desta terceira comissão da Assembleia da República, que se encontram nesta região do país esta segunda-feira, fiscalizaram as ações governativas na cidade de Tete e nos próximos dias vão fazer o mesmo trabalho nos distritos de Angônia, Xangara e Caurabassa.
0: Desta feita, colocamos ponto final o Jornal de Tete na sua segunda edição. Onésio Joe esteve na edição e apresentação e Amarildo Roberto na sonorização. Votos de uma boa escuta à restante programação da Rádio Moçambique em Tete.
4: Jornal de Tete. São 19 horas e 14 minutos e meio. Passamos a apresentar informações de utilidade pública. A Rádio Moçambique em Tete pede a comparência urgente dos seguintes senhores, a fim de levantar os seus documentos na Secretaria da Rádio nas horas normais, de expediente das 7h30 às 15h30. Anabela Marques, Zafanias António Castigo, Amor Gedeone, Júnior José Nhango Nhango, Paulo Eugênio Simbine, Silvina Germano Camões, Araújo Aniva Júnior, Samson José Chedepita e Tiago Bensoni. Ainda a Rádio Moçambique informa a todos os funcionários aposentados e pensionistas do emissor provincial de Tete para, no período de 1 a 30 de junho do ano em curso, no setor dos recursos humanos, vai proceder uma prova de vida referente ao ano 2026. Deverão ser portadores da fotocópia do bilhete de identidade autenticada e o NUIT. Para os dependentes com 18 a 21 anos de idade que estejam a frequentar o ensino médio e os de 22 a 25 anos de idade, o curso superior, deverão apresentar uma declaração de frequência.
13: Do Instituto Nacional de Estatística, Delegação Provincial de Tete, recebemos o seguinte anúncio de concurso. tendo ficado deserto o concurso limitado CR27F003041-CL-número003-IN-DPINET-05-2026 para aquisição de 46 motorizadas destinadas aos agentes cartógrafos por classificação de todos os concorrentes nos termos da linha K do número 2 do artigo 37, conjugado com a linha B do número 2 do artigo 61, ambos do Regulamento de Contratação de Embarcada de Obras Públicas, Fornecimento de Bens e Prestação de Serviços ao Estado, aprovado pelo Decreto número 79/2022, de 30 de dezembro, o Instituto Nacional de Estatística, Delegação Provincial de TET, nos termos previstos nos artigos 34 e 35 do Regulamento de Contratação de Empreitada de Obras Públicas, Fornecimento de Bens e Prestação de Serviços ao Estado, aprovado pelo Decreto número 79/2022, de 30 de dezembro, convida as empresas inscritas no Cadastro Único interessadas para apresentarem propostas fechadas para o fornecimento de seguintes. Número de concurso CR27F003041-CL-número 000741-DPINET-05-2026. Modalidade do concurso, concurso limitado. Objeto do concurso, aquisição de 46 motorizadas destinadas aos agentes cartógrafos para execução das atividades do 5º Recenseamento Geral da População e Habitação 2027, VRGPH 2027. Validadas propostas 12 dias. Data e hora limite de entrega das propostas 16 de junho de 2026 às 9 horas. Data e hora de abertura das propostas 16 de junho de 2026 às 9 horas e 30 minutos. Data de pronunciamento do posicionamento 19 de junho de 2026 às 10 horas. Local de abertura: Sala de Reuniões da DPINET. Alvará válido até terceira classe. Valor de garantia provisória aplicável. Os concorrentes interessados poderão obter mais informações, examinar os documentos do concurso e levantá-los no endereço que a seguir vamos fazer menção, das 8 horas às 15 horas de segunda a sexta-feira. O Instituto Nacional de Estatística, Delegação Provincial de Estatística de TET, Avenida da Independência, Caixa Postal 606, telefone 252-22-103, fax 252-27-741, celular 82-30-35-502. As propostas deverão ser entregues no endereço já indicado, na UGEA, e serão abertas em sessão pública, no mesmo endereço, na presença dos concorrentes que desejarem comparecer. O concurso será regido pelo Regulamento de Contratação de Empreitada de Obras Públicas, Fornecimento de Bens e Prestação de Serviços ao Estado, aprovado pelo Decreto número 79/2022, de 30 de dezembro. Acabamos de ler um anúncio de concurso do Instituto Nacional de Estatística, Delegação Provincial de TET.
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0: Muito bem, Twin Fingers, um dos convidados para o grande espetáculo que está a ser realizado esta noite aqui em frente ao Hotel Zambese, alusivo ao Dia da Cidade de Tete, assinalado em março. Portanto, ele estará presente dentro de momentos neste mesmo espetáculo com o cabeça de cartaz.
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0: São 19 horas e 30 minutos. Rádio Moçambique passa a transmitir em cadeia nacional o Jornal da Noite. Boa audição.
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Saudações, seja bem-vindo ao Jornal da Noite da Rádio Moçambique. O Banco Mundial reconhece a experiência de Moçambique no combate à pobreza e desigualdades, gestão de conflitos e mudanças climáticas nas zonas vulneráveis. Moçambique

0: que está a avançar com estudos de viabilidade para a construção de infraestruturas de armazenamento de água para mitigar os efeitos da seca e das cheias. Prosseguem ações de assistência e proteção aos cidadãos moçambicanos afetados pelos recentes atos de xenofobia registrados na província de Cabo Ocidental, na República da África do Sul. São tópicos do Jornal da Noite, edição de sábado, 6 de junho de 2026. Está na companhia de Ernesto Chauk na edição e apresentação e com Sidónio Pires na sonorização. Fique conosco e acompanhe de perto tudo o que acontece no país e no mundo. O Jornal da Noite, o pároco da Igreja Nossa Senhora de África, Mugu Goda, afirma que a sua congregação foi colhida de surpresa com a morte de Dom Osório Sitora Afonso, bispo de Quelimane, na Zambésia, ocorrido na madrugada deste sábado por baleamento de Alfa Moronha.
1: O padre Raciel Walaki falava este sábado à imprensa após a remoção do corpo do bispo do passo para a morgue do Hospital Central de Quelimane. Aquele pároco afirmou que a diocese de Quelimane está à espera do pronunciamento da Conferência Episcopal de Moçambique sobre procedimentos subsequentes.
2: E neste momento ainda não temos informações completas para poder adiantar. Estamos a aguardar o pronunciamento da Conferência dos Bispos de Moçambique, que a qualquer momento irão encaminhar algumas orientações para que possamos adiantar a imprensa. Até este momento não temos informações para adiantar a respeito disso. Está-se a fazer um trabalho. Assim que tivermos informações, havemos de solicitar a imprensa para poder explicar com mais detalhes. O bispo estava a exercer as suas atividades pastorais normalmente.
1: Dom Osório Afonso, bispo de Quelimane, esteve envolvido esta sexta-feira na visita pastoral no posto administrativo de Namakata, distrito de Nikwadala, e este domingo iria presidir a celebração eucarística para a Crisma, uma cerimônia de grande relevo na Igreja Católica.
2: Na quarta-feira passada, ele iniciou a sua visita pastoral na paróquia de Nossa Senhora Mãe de África de Mugogoda, da qual sou pároco. Estivemos juntos, tivemos encontros marcados, fomos visitar algumas comunidades. Ontem estávamos na localidade de Namakata, fomos visitar os nossos irmãos da religião islâmica e regressamos para casa com toda a tranquilidade, sem nenhum sinal que de fato desse-nos a entender qualquer evidência desta natureza. Neste momento a nossa preocupação é juntarmos informações de quem é de direito e nós estamos a aguardar, como diocese de Quelimane, a qualquer momento a Conferência Episcopal de Moçambique irá pronunciar-se e nós iremos seguir as orientações que foram a chegar até nós.
1: Raciel Walaki, pároco da Igreja Nossa Senhora de África em Mugogoda, distrito de Quelimane. Teófilo Moronha, Quelimane.
0: O presidente da República considera que a morte de Dom Osório Afonso constitui uma perda irreparável para a sociedade em geral e para a comunidade cristã. A mensagem de condolências de Daniel Chapo manifesta o sentimento de pesar e consternação, acrescentando que o bispo destacou-se em vida pelo culto de humildade, dedicação pastoral e pregação dos valores da paz e reconciliação. O chefe do Estado termina a sua mensagem desejando que a comunidade católica, familiares e amigos do prelado elevem suas preces a Deus para que a alma de Dom Osório Afonso repouse em paz. E a Presidente da Assembleia da República, Margarida Talapa, expressa condolências e sentimentos de pesar pela morte do bispo da Diocese de Quelimane e por baleamento na madrugada deste sábado, tal como indica Rezique Zacarias.
3: Em nome do Presidente da República, Daniel Chapo, e do Governo moçambicano, a Presidente da Assembleia da República prestou condolências à Igreja Católica, à população da Zambésia e à família enlutada pelo desaparecimento súbito de Dom Osório Sitora Afonso. Margarida Talapa afirma que os moçambicanos estão de luto e consternados pela perda de um líder religioso de múltiplas dimensões. O Serviço Nacional de Investigação Criminal, SERNIC, está a trabalhar para apurar as causas e os praticantes do crime.
4: Estamos todos consternados pela perda de uma grande figura de grande importância na sociedade moçambicana. O Dom Osório não era apenas um líder católico, E não era apenas um servidor da população da Zambésia, mas sim da sociedade moçambicana. Moçambique está de luto, os moçambicanos todos estamos de luto. Viemos em nome de Sua Excelência, o Presidente da República de Moçambique, do Governo de Moçambique, da Assembleia da República, para podermos apresentar as nossas sentidas condolências à Igreja Católica, à população da província da Zambésia e aos moçambicanos. Esta é uma triste notícia, porque até agora não sabemos quais foram as razões da perca deste grande líder. Esperamos que a Quente Direito faça o seu trabalho e esclareça-se o mais urgente possível.
3: O secretário de Estado na Zambésia, Avelino Mushini, caracteriza o momento como bastante doloso e pede maior celeridade nas investigações.
5: Uma situação bastante dolosa, é preocupante este nível de crime hediondo que aconteceu aqui. Nosso bispo era uma pessoa bastante afável, era uma pessoa bastante dada e preocupada também com a moralização da nossa sociedade. Trabalhamos em conjunto em várias frentes e neste momento sentimos-nos abandonados.
3: Avelino Mushini, secretário de Estado na Zambésia. Kelimane Rizik Zacarias.
0: Morreu hoje em Maputo José Júlia Novunga Sixpence, assessor do gabinete do primeiro-ministro. De acordo com um comunicado de imprensa do gabinete de informação, José Sixpence perdeu a vida aos 53 anos, vítima de morte súbita. Um assunto a acompanhar nos próximos serviços noticiosos. Prosseguem ações de assistência e proteção aos cidadãos moçambicanos afetados pelos recentes atos de xenofobia registados na província de Cabo Ocidental, na República da África do Sul. Neste âmbito, foram concluídos preparativos para repatriamento de mais 169 moçambicanos atualmente acolhidos em centros comunitários temporários nas localidades de Moçambai e Hermanos. A chegada ao posto fronteiriço de São Garcia está agendado para este domingo. Em comunicado do Gabinete de Informação, as autoridades moçambicanas asseguram que estão garantidas todas as condições logísticas necessárias para o transporte e assistência dos compatriotas durante todo o percurso de regresso ao país. As missões diplomáticas e consulares de Moçambique na África do Sul continuam a acompanhar de perto a situação, prestando apoio aos cidadãos afetados e coordenando as ações necessárias para garantir o retorno seguro. E o Presidente da República, Daniel Chapo, disse em Chimoio que o governo já ativou todos os mecanismos de resposta para assegurar a proteção e evacuação dos cidadãos moçambicanos afetados pela xenofobia na África do Sul. Pormenores por Dini Cação.
6: Segundo o chefe de Estado, foi acionada uma resposta de emergência que envolve o Ministério dos Negócios Estrangeiros e Cooperação, o Instituto Nacional de Gestão e Redução do Risco de Desastres, bem como a rede diplomática e consular de Moçambique naquele país. O presidente acrescentou que está em curso uma operação de evacuação e repatriamento dos cidadãos afetados, com transporte organizado a partir das zonas de risco na África do Sul até a fronteira de Ressano Garcia, seguindo depois para as respectivas províncias de origem.
7: Estamos a fazer um trabalho 24 sobre 24 horas, de segunda a segunda, para poder evacuar os nossos irmãos. Disponibilizamos transporte via terrestre, que partem dos locais onde há focos de xenofobia para a fronteira de Ressano Garcia. Na fronteira de Ressano Garcia está a equipa multissetorial a trabalhar neste momento. Somos nós que estamos a trazer, como governo, os nossos irmãos da África do Sul, transportá-los dos locais onde há focos de xenofobia até a fronteira, e também somos nós que estamos a carregá-los da fronteira para casa nas províncias.
6: Daniel Chapo prestou condolências às vítimas da xenofobia e às famílias dos dois cidadãos moçambicanos que morreram no incêndio na Índia.
7: A mensagem que nós temos é de solidariedade a estes nossos irmãos e dizer mais uma vez que, como Estado e como Governo da República de Moçambique, vamos continuar a trabalhar, porque a responsabilidade de cuidar dos moçambicanos dentro do país e fora do país é nossa. Gostaria também de usar esta ocasião para mais uma vez poder nos solidarizarmos com o incêndio que houve na Índia. Infelizmente, naquele incêndio, perdemos um casal, portanto, uma moçambicana e um moçambicano. Reiterar a nossa solidariedade, os nossos sentimentos e as nossas mais sentidas condolências.
6: O Presidente da República garantiu que a operação na África do Sul continua em curso com o objetivo de assegurar o regresso seguro e digno dos cidadãos afetados. A partir de Chimoio, Dine Kassam.
0: Presidente da República Daniel Chapo vai co-presidir na segunda-feira a sessão inaugural do Fórum sobre Fragilidades 2026, organizado pelo Banco Mundial, numa altura em que esta instituição internacional reconhece a experiência de Moçambique no combate à pobreza e desigualdades, gestão de conflitos e mudanças climáticas nas zonas vulneráveis. O detalhe com o enviado especial da Rádio Moçambique a Washington, disse o jornalista Mohamed Jan. Boa noite.
8: Boa noite. É neste sentido que Daniel Chapo é convidado de honra para co-presidir a Conferência Fragilidade 2026 ao lado de Ajay Banga, presidente do Grupo Banco Mundial. A arrancar já na segunda-feira, aqui em Washington, D.C., o evento bienal do Grupo Banco Mundial vai reunir líderes globais, formuladores de políticas e especialistas para discutir e compartilhar soluções práticas sobre como operar em áreas afetadas por fragilidade, conflito e violência. Aliás, nos últimos anos, o Banco Mundial tem redobrado as suas atenções para financiar Moçambique em projetos ligados à reconstrução da província de Cabo Delgado, infraestruturas, energia, agricultura e desenvolvimento. Só em Cabo Delgado estão a ser investidos atualmente 30 milhões de dólares no âmbito do projeto Conecta Negócios, valor injetado diretamente nas micro, pequenas e médias empresas locais de diversos setores de atividade para gerar empregos e fortalecer a economia da província. Entrevistado pela Rádio Moçambique, a propósito da participação de Moçambique no evento do Banco Mundial, o analista de economia, Derek Mulatinho, entende que mais do que terá proveito econômico, a presença do presidente Chapo dá uma visibilidade única ao país perante o mundo.
9: Esta posição privilegiada permite a Moçambique apresentar diretamente aquilo que são as suas necessidades de financiamento. Aqui financiamento para Cabo Delgado e outras zonas que apresentam algumas fragilidades no nosso país. Nós, por exemplo, podemos citar o pacote de 6 mil milhões de dólares acordado com o Banco Mundial no mês de março, que é destinado à estabilização macroeconómica, resiliência climática e reabilitação de infraestruturas que pode ser de alguma forma acelerada, aproveitando esses fóruns e direcionar para zonas de fragilidade com o impulso presidencial a participar dessas iniciativas. Segundo, o fórum reúne gestores, instituições financeiras, representantes do setor privado e organizações não governamentais. A presença do presidente abre portas para parcerias concretas, não apenas em empréstimos, mas também em investimentos diretos. Um exemplo importante aqui nós podemos olhar para o projeto da Total Energies, que é de 20,5 mil milhões de dólares, mas já conta com cerca de 4,7 mil milhões de dólares de USA Exim Bank. E precisa, naturalmente, de uma estabilidade em cada lugar para poder avançar. O fórum é o palco para negociar o apoio ao desenvolvimento comunitário. Nós aqui estamos a dizer que podemos aproveitar essas oportunidades, que é para poder juntar escolas, hospitais, estradas, que tornem o projeto viável e mais inclusivo.
8: Analista de economia, Derek Mulatinho, e a participação do Presidente da República no Fórum Fragilidade. Daniel Chapo poderá chegar a Washington, D.C., nos Estados Unidos da América, às 23 horas locais e 5 horas de domingo em Moçambique. Rádio Moçambique, Mohamed Jani, Washington, D.C.
0: O Moçambique avança com estudos de viabilidade para a construção de infraestruturas de armazenamento de água para mitigar os efeitos da seca e das cheias, tal como indica Eduardo Figurão.
10: A informação foi partilhada pelo Ministro das Obras Públicas, Habitação e Recursos Hídricos, que passa a presidir ao Conselho de Ministros da Comissão de Gestão de Bacias Hidrográficas dos rios Incomate e Maputo. Fernando Rafael disse que, paralelamente, decorrem encontros com potenciais interessados em investir na construção de barragens em Moçambique. O governante afirmou ainda que o trabalho de mobilização de recursos financeiros prossegue, liderado pelo presidente Daniel Chapo.
11: Moçambique está ciente de que precisa de ter infraestruturas que possam controlar as cheias. É por isso que Sua Excelência, o Presidente da República de Moçambique, na sua diplomacia internacional, com vista a mobilizar recursos para o nosso país, nós já estamos a ter alguns resultados em termos de interesse de algumas empresas com domínio na construção de infraestruturas como barragens. Nós estamos a avançar com estudos de viabilidade para que, havendo uma mobilização financeira, já temos um passo adiantado. Estamos a reunir com vários interessados que possam apoiar na construção, por exemplo, da barragem de Moamba Major, que vai captar a água proveniente do Incomate e, com isso, assegurar a segurança hídrica para o nosso país e termos água em vários momentos.
10: O ministro Fernando Rafael acrescentou que, para além da construção de barragens, o governo está a trabalhar na construção de diques avariados.
11: Vamos construir quase cerca de 180 quilômetros de novos diques nas bacias hidrográficas, de modo a controlar as cheias.
10: É de referir que Moçambique estima em cerca de 11 mil milhões de dólares, o equivalente a mais de 700 bilhões de meticais, o valor a mobilizar para construir mais infraestruturas de armazenamento de água, de modo a mitigar os efeitos da seca e das cheias, bem como alcançar a segurança hídrica face às emergências climáticas. Rádio Moçambique, Eduardo Figurão, Joanesburgo.
0: O Jornal da Noite, em Cabo Delgado, os delegados da 11ª Conferência Nacional de Quadros da Frelimo garantem uma representação exemplar, firme e determinada, com foco na superação dos maiores desafios da província e do país em geral. Esta informação chega na voz de Sumali Gilberto.
12: Ouvidos pela Rádio Moçambique, esta sexta-feira, no final da Conferência Provincial de Quadros, os representantes de Cabo Delgado, entre eleitos e indicados, asseguraram que as prioridades da comitiva passam por levar propostas concretas para o combate ao terrorismo, bem como pela inclusão estratégica de jovens e mulheres nos processos de desenvolvimento que conduzam à independência económica do país.
13: Sabina Martins, levar toda a preocupação de Cabo Delgado, particularmente na parte da violência baseada em gênero, integração da mulher no emprego e autoemprego para a mulher.
14: Florindo Rashid, nós como jovens iremos também contribuir para o bem-estar da população e para todo o nosso Moçambique.
15: Feliciano Macuamba Sambaqueiro. Preocupação número um é sobre o terrorismo. Considerar este assunto de terrorismo em Cabo Delgado como um assunto nacional.
12: No seu discurso de encerramento, o primeiro secretário do Comitê Provincial da Frelimo, José Calime, expressou profunda satisfação com a maturidade política demonstrada pelos conferencistas nos debates e na eleição dos delegados durante a Conferência Provincial de Quadros.
16: Camaradas delegados, a partir deste momento, deixam de representar apenas as vossas famílias, os vossos distritos ou as vossas células. Passam a representar toda a província de Cabo Delgado, os seus anseios, as suas esperanças e o seu futuro.
12: Por sua vez, o chefe adjunto da Brigada Central da Frelimo de Assistência à Província, Carlos Cilia, felicitou todos os militantes pelo cumprimento rigoroso das diretrizes do partido, apesar das adversidades que Cabo Delgado enfrenta. Carlos Cilia destacou a riqueza dos debates sobre as questões cruciais que preocupam as populações locais, com especial destaque para o combate ao terrorismo.
17: Trouxeram as questões-chave que preocupam as populações de Cabo Delgado, mas também levamos a mensagem à Conferência Nacional para que os moçambicanos assumam a luta contra o terrorismo como uma luta comum.
12: De referir que a delegação de Cabo Delgado à 11ª Conferência Nacional de Quadros da Frelimo, em Chimoio, é composta por 153 membros, dos quais 100 por indicação, 40 eleitos nas conferências distritais e 3 escolhidos em sede da Conferência Provincial, realizada esta sexta-feira na cidade de Pemba. Sumali Gilberto, em Pemba.
0: E na província do Niassa, melhor, a província do Niassa sugere que a 11ª Conferência Nacional de Quadros ter lugar na cidade de Chimoio, província de Manica, debata com profundidade a problemática de degradação de vias de acesso e a necessidade de atração de investidores para o desenvolvimento da agricultura comercial. Fernando Damas.
18: A sugestão foi apresentada nas reuniões gerais das células, círculos de localidade, de zona e de distritos. O membro da Comissão Política da Frelimo e chefe da Brigada Central de Assistência à Província do Niasse, Damião José, falando em conferência de imprensa este sábado, destacou ainda a consolidação da unidade nacional e promoção da paz, empoderamento dos jovens e mulheres, como sugestões dos membros e simpatizantes desta formação partidária.
19: Também é preocupação que foi vinculada em algumas conferências esta necessidade de nós aqui no Niassa vermos projetos de desenvolvimento agrícola de grande dimensão. É verdade que, como povo, como membros do partido, cada um de nós vai fazendo a sua parte no combate à pobreza, no combate à fome, mas tendo em consideração as condições agroecológicas de Niassa, muitos camaradas e a população em geral aguardam com muita expectativa de ver um dia grandes projetos de produção agrícola na nossa província.
18: Damião José vem ao Niassa para orientar a Conferência Provincial de Quadros, que vai eleger 135 delegados à Conferência Nacional e colher diversas sugestões para este encontro. Na Conferência Provincial, que tem lugar domingo e segunda-feira, vão participar 450 delegados e 150 convidados. Fernando Damas, em Lixinga.
0: 160 membros do Partido Frelimo Entente irão representar a província na 11ª Conferência Nacional de Quadros a ter lugar em Chimoio. Jornalista Diolinda Matavel.
20: Estes foram eleitos esta sexta-feira na 11ª Conferência Provincial de Frelimo, realizada na cidade de Tete. Segundo o chefe da Brigada Central da Frelimo de Assistência à província de Tete, as eleições decorreram em ambiente de união e coesão entre os membros, o que demonstra maturidade no seio do partido. Aires Eli diz estar expectante que os delegados eleitos representem da melhor forma a província, apresentando ideias que contribuam para o bem-estar da população.
21: Quero saudar a província, saudar os camaradas que foram eleitos. Ainda não é para comemorarmos tudo, vamos guardar essa euforia, essa festa para outros momentos. Vamos agora preparar-nos para uma representação condigna a nível da Conferência Nacional de Quadros em Chimoio, em agosto. Não há tempo para descansar. A partir de hoje mesmo, vamos começar a trabalhar para prepararmos para Chimoio.
20: Aires Eli falou igualmente da importância dos quadros eleitos para a 11ª Conferência Nacional da Frelimo, valorizarem a unidade nacional e olharem para a independência económica como um desafio a ser ultrapassado para o bem do povo.
21: E a nossa província de Tete tem grandes responsabilidades neste processo. Primeiro, tem empreendimentos estratégicos e importantes que marcam a diferença não só no país, também na região. Estou a falar da HCB, estamos a falar carvão, estamos a falar de outros empreendimentos, mesmo na área turística, que a província de Tete também está a explorar. Tudo isso são elementos que nos vão dinamizar como província, como país para caminhar. E aqui a Frelimo tem de ser na vanguarda nesse processo. Né?
20: Participaram da 11ª Conferência Provincial de Quadros de Frelimo mais de 500 membros, oriundos dos 15 distritos de Tete, de onde vos falou Diolinda Matavel.
0: E a chefe da Brigada Central da Frelimo, de assistência à província de Gaza, defende que os delegados eleitos à 11ª Conferência de Quadros desta formação política devem levar à mesa de debate mensagens que reflitam as reais preocupações da população. Rui Macaring.
22: Alcinda Abreu, que falava em conferência de imprensa este sábado na cidade de Xuxai, no término da reunião provincial da Frelimo de 2 dias, que culminou com a eleição dos 150 delegados à 11ª Conferência Nacional de Chimoio, reiterou que os membros ora eleitos devem ser portadores de mensagens não distorcidas, tendo em conta o cenário desolador que abalou a província de Gaza em consequência das cheias de janeiro e março últimos. A fonte referiu ainda que, embora Gaza registre sinais visíveis de recuperação graças ao envolvimento de todas as forças vivas da sociedade, aliada aos esforços do governo, os membros da Frelimo não devem estar alheios a este movimento e a conferência de Chimoio deve ser vista como uma oportunidade para a busca de soluções que impulsionem o desenvolvimento da província e consequente melhoramento da vida das populações.
23: Os nossos 150 delegados eleitos irão representar fielmente aquilo que são as mensagens as questões principais do desenvolvimento interno do partido e também do desenvolvimento económico e social da província de Gaza.
22: Chefe da Brigada Central do Partido Frelimo de Assistência à província de Gaza, Alcinda Abreu, falando este sábado aos jornalistas da cidade de Xuxai, no término da reunião provincial de dois dias, cujo objetivo era de escolher os 150 delegados à 10ª Conferência Nacional de Quadros deste partido, a ter lugar na cidade de Chumoio, Manica, de 21 a 23 de agosto que vem. Cidade de Xuxai, Rui Macaring.
0: Delegados do Partido Frelimo eleitos na província de Maputo para a reunião de quadros consideram que o evento vai constituir espaço para a definição de políticas estratégicas para o desenvolvimento do país. Rigoberto Chissano.
1: Os mesmos dizem que foram confiados no meio de tantos outros, daí que prometem não decepcionar a confiança carregando a dinâmica e os anseios dos membros na província de Maputo e da população em geral. Os delegados ouvidos pela nossa reportagem fazem parte dos 140 que vão compor a delegação da província de Maputo na reunião nacional de quadros.
2: Meu nome é Fernando António Dins. Deve esperar de nós uma participação positiva. Não assumimos um compromisso de representar a província da melhor forma possível, participando em debates também. Levamos conosco aquilo que são as preocupações da nossa província de Maputo.
4: Eu chamo-me Melina Berta José. O que eu espero ir discutir tudo aquilo que afeta o nosso partido, tudo aquilo que é a organização do nosso partido, temos que ir discutir lá, em representação dos membros do partido da nossa província de Maputo.
1: No seu discurso de encerramento, o primeiro secretário do Comitê Provincial da Frelimo, Carlos Zavala, disse que nestas eleições não houve derrotados, até porque as contribuições de todos serão levadas a Chimoio. Carlos Zavala notou que ganhou o partido, a democracia interna e ainda fortificou-se mais a união e coesão.
5: Aos camaradas que participaram do processo eleitoral e que não foram eleitos, dirigimos uma palavra de reconhecimento pela sua responsabilidade e espírito de militância. Na Frelimo, todos somos chamados a servir.
1: Primeiro secretário do Comitê Provincial da Frelimo, Carlos Zavala, na 11ª Conferência Provincial de Quadros. Rigoberto Chissano, da Autarquia de Matola.
0: Jornal da Noite, morreu hoje em Maputo José Júlia Novunga Sixpence, assessor do gabinete do primeiro-ministro. De acordo com um comunicado de imprensa do gabinete de informação, José Sixpence perdeu a vida aos 53 anos, vítima de morte súbita. O tempo. A cidade de Tete poderá registrar amanhã 34 graus centígrados de temperatura máxima, seguida por Pemba com 31 graus. Para Nampula, prevê-se 30 graus, Beira e Quelimane, 28, Inhambane e Vilangulo, 26, Maputo e Xaixai, 25, Lixinga, 24 e, por fim, Chimoio com 22 graus centígrados de temperatura máxima. E pronto, amigo ouvinte, o Jornal da Noite da Rádio Moçambique fica por aqui. Esteve na companhia de Sidónio Pires na sonorização, Ernesto Chauk na edição e apresentação. Boa noite.
24: 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São 20 horas em Moçambique.
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26: 45 graus.

0: noite, estimados ouvintes, sejam todos bem-vindos a mais uma edição do programa 45 Graus. É sempre assim, aos sábados, a partir das 20 horas, entramos na tua casa por intermédio do teu rádio para proporcionar-te energias positivas, boa disposição e muita boa música. Não irá faltar neste maravilhoso programa. A apresentação de hoje está a cargo de mim, Elton Miguel, que falo a partir dos estúdios da Rádio Moçambique em Tete. Conto com os cuidados sonoros de Eugênio Francisco e uma realização do nosso querido Amarildo Roberto. Para a presente edição, preparamos muitas novidades, a começar com um evento que está a acontecer neste preciso momento, alusivo aos 67 anos da nossa cidade de Tete, né? Evento este que teve o seu início pelas 18 horas e conta com a presença especial do Dito Felipe e o Trent Fingers, dois grandes artistas renomados que poderão desfilar a sua classe no palco. Portanto, todos os ouvintes são convidados a poderem comparecer neste preciso momento, por forma a poderem curtir este evento que contará com a presença do Mr. Nyungwe, Lulu da Machuca, Dito Flip, como já havia dito, junto do Trent Fingers. Também juntam-se aos artistas que poderão desfilar a sua classe, o Mano LD, Gamiel Barros, Puto Júnior, Mabonzo, que é o Mano Trinhoca, que estará lá a poder cantar aquela composição que todos nós conhecemos, Kufa Kugona, Tin Tin Tin, Ah, Tingereto. Exatamente, poderão acompanhar estas e outras músicas dos nossos artistas residentes. Também estarão em palco Glória Osaka, o Puto Raso, Minhox, o Puto Nelson, Salox, Ed Esperança, o autor daquela composição, Vasco Tenkadziwe. Exatamente, Vasco deve saber. Portanto, hoje é sábado, vamos curtir, mas claro, com moderação, ok? Nada de excessos. Então, outros artistas também farão parte desta linda festa. Falo do Mano Arcel, Avelino Júnior, Shima Liziro e Anifa, o DJ Foloa e SB Columba também não poderá faltar. Todos estes vão desfilar a sua classe. Então, para a presente edição do nosso programa, muitas novidades serão aqui partilhadas com o nosso estimado ouvinte. A começar pelo espaço está nas redes desta semana, onde poderemos acompanhar detalhes com relação aos nossos artistas nacionais e internacionais. Também, mais adiante, o nosso estimado ouvinte terá o prazer de ficar a par das notas insólitas deste sábado e os lançamentos que marcaram a semana, como já estava aqui a frisar, da composição do nosso irmão Mostrinho Mimado, que lançou ontem, sexta-feira, pelas 16 horas, a composição intitulada Bandido Máximo 5, desta forma assim, marcando os seus lançamentos para o ano de 2026. Já estamos mesmo na sua metade, não é? Já estamos no mês número 6, mês de junho, mês da criança, e também hoje aconteceram muitos eventos alusivo às festividades do Dia da Criança. Então, o nosso estimado ouvinte tem mil e um motivos para poder curtir este fim de semana da melhor forma possível. Quero lembrar-te, estimado ouvinte, que podes partilhar-nos os teus trabalhos se fores um artista musical numa das nossas redes sociais. Estamos em direto no Facebook 45 Graus Mais Quente e também no grupo do WhatsApp com o mesmo nome. O link de acesso, não se preocupe, encontra-se logo na nossa página do Facebook, ou também, se tu preferires, podes partilhar conosco o que estás a fazer neste preciso momento, enviando-nos uma mensagem ou deixando um comentário na página do emissor provincial da Rádio Moçambique em Tete. Nós vamos seguir musicalmente. Vamos então acompanhar a composição que nos foi enviada por Vetinho, que diz-nos que está com um novo trabalho. Por sinal, Vetinho encaminhou-nos um áudio. Então, estimado ouvinte, a tua especial atenção, pois o Vetinho uniu-se ao longo da semana junto da Josa, né, para poderem fazer assim um lançamento artístico da composição intitulada AO. Nesta composição, os dois artistas abordam um sentimento que vive sendo ameaçado por outrem numa espécie de ódio. devido ao nível de perfeição do relacionamento. Entretanto, na mesma senda, os músicos descrevem a grandeza do Altíssimo e intensificam a união num só relacionamento. Melhor do que eu próprio Vitinho, né, esclarecendo-nos em breves considerações o que é que esta música retrata no áudio que nos foi enviado pelo nosso grupo do WhatsApp. Estimado ouvinte, a tua especial atenção.
1: Muito boa noite, pessoal. Aqui fala o vosso boi Vitinho. Estou a passar da melhor forma ao final de semana. Passei aqui simplesmente para vos alertar que já está disponível mais uma nova música no meu canal do YouTube, Vitinho Oficial. Música esta intitulada Ao. Música norteada a aquelas pessoas que odeiam o relacionamento dos outros. Aquelas pessoas que semeiam obstáculos com o intuito de poder destruir o relacionamento dos outros ou o lar dos outros. Na música falamos dessas tentações, também falamos de fortificação dos relacionamentos. Escutem a seguir.
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0: linda sugestão musical que nos foi avançada por ti. Estivemos assim a acompanhar a composição intitulada A Uô, que pertence ao Vetinho e a Josa, que retratam sobre um relacionamento que vive sendo ameaçado numa espécie de ódio devido ao nível de perfeição do seu relacionamento. Vamos então lembrar o nosso estimado ouvinte que está a acontecer neste preciso momento o evento alusivo aos 67 anos de elevação à categoria como cidade de Tete. Todos são convidados a poderem comparecer a este ponto e poderem ver em palco os nossos artistas renomados daqui da nossa bela cidade e província de Tete.
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0: Seguimos então neste preciso momento com o nosso convidado que pretende atualizar-nos sobre a sua carreira artística e lançamentos previstos para este ano. Descubra de quem me refiro escutando a voz do jovem que se encontra nos nossos estúdios para um dedo de conversa. Apresenta-te, meu grande amigo, cumprimenta os nossos ouvintes e partilha connosco mais detalhes sobre a tua carreira artística. Boa noite.
2: Muito boa noite. Bem, eu sou Dino Mose, sou rapper, faço R&B, faço trap e faço rap também. É um prazer estar no programa.
0: Exatamente, muito obrigado, Dino Mose. É Dino Mose, não é?
2: Exato.
0: Não muito complicado de se pronunciar assim de forma rápida, não é? Dino Mose, seja muito bem-vindo ao nosso programa 45 Graus. Já então, podemos começar a conhecer quando é que o Dino Mose descobre a vocação em cantar, como é que decidiu que, de facto, meu talento e habilidade é mesmo na música. Com tantas outras formas de desenvolver a tua arte artística, decidiste te tornar um artista musical. Diga-nos lá, como é que descobriste que tu és um rapper?
2: Foi um bocado estranho. Tudo começou com uma curiosidade.
0: Okay.
2: Quando eu escutava as outras músicas, uhum, dos outros rappers moçambicanos, então eu ficava sempre a me perguntar como é que eles conseguem fazer isso, cantarem, criarem versos. E comecei a aprender assim mesmo. Enquanto eu imitava eles, comecei a criar as minhas próprias coisas, meus próprios, uhum, versos. E acabei desenvolvendo isso, né?
0: Okay.
2: Começou já na banda também, com alguns amigos.
0: Uhum.
2: Aquilo de improviso,
0: yeah,
2: meu autor era rompimento também. Até que meio que comecei com o rompimento, mas...
0: Ah, então tu sabes romper?
2: Já nem tanto, mas comecei por lá.
0: Mas começou a romper aqui em Tete ou lá em Chimoio?
2: Chimoio.
0: Lá em Chimoio, ok.
2: Chimoio, concretamente, distrito de Vandoso.
0: Ok.
2: Comecei a romper lá.
0: Podemos testar agora só um improviso de 30 segundos. Para mostrar ao nosso ouvinte que, de facto, tu és bom no improviso. Vamos lá, só 30 segundos. Uma rima básica, só para o nosso ouvinte sentir que, de facto, não, Elton é que está equivocado. O nosso Dino, não, é um homem preparado. Vamos lá. Ou tu, quando improvisas, não avisas?
2: Eu nunca fui bom na meio de improviso, mas...
0: Ok. Gostas de escrever?
2: Eu gosto de escrever, gosto
0: tudo
2: de...
0: Bem, tudo bem,
2: versos,
0: tudo bem.
2: Trazer um conteúdo.
0: Uma rima básica, básica só, por mais básica que seja. Ficamos para a próxima. Está com medo, Dino Mose. Está com medo.
2: Não.
0: Mas então, fala-me lá do teu lado artístico. Como é que descobres a tua vocação em cantar?
2: A minha vocação descubro quando começo a deixar a área de rompimento, querer mais participar em shows. Então, apareceu-me na altura um conhecido meu que disse: olha, vamos tentar gravar uma música assim. Eu lembro que na altura acho que tinha por aí uns 12 ou 13 anos. Fui num estúdio aí perto da zona, gravamos e logo que saiu a coisa começou a ser já um sucesso. Mas também sofreu um bullying porque as pessoas ficavam tipo: quem é essa menina que está a cantar aqui? Por causa da voz ser mais assim, pela idade que tinha, né? A voz era mais fina, era mais pequena. As pessoas não acreditavam que era eu que cantei aquela cena na altura. Então, com props do people na altura, eu comecei a ganhar mais incentivo para cantar mais. E aí comecei a ver, comecei com um grupo. Na altura éramos chamados de Phoname. Durou um tempinho, uns 2, 3 anos, mas depois mudamos o nome, integramos mais pessoas, acabamos sendo 4 e formamos a Force One. Até então o grupo existe, mas estamos um bocado parados por causa da localização de cada um. E eu na altura também decidi já começar a gravar mais coisas já solos, porque comecei em grupo, mas depois comecei a querer gravar a solo. Então em 2020 foi o ano que eu comecei a gravar a solo. Minha primeira faixa foi Sei Porquê. E depois disso, comecei a ter mais participações, gravar mais em grupo, comecei a aconselhar as duas coisas, gravar em grupo, quer dizer, carreira em grupo e carreira solo. Assim foi em 2022, onde eu decidi lançar já uma mixtape de 4 faixas, que a primeira faixa é Incompreendido, que graças a Deus consegui tirar com um vídeo e foi um sucesso para mim. O Pipo recebeu bem, e com as outras faixas a integrar, com a participação do Moniga Beast, que é rapper e também videomaker. E foi um sucesso. Agora estamos a trabalhar, eu e a minha equipe, para trazer mais projetos, mais outra mixtape, futuramente uma EP e um álbum.
0: Que bom, eu fico muito feliz agora que já tens uma voz madura, profissional. Como é que te identificas musicalmente com as composições que já tens lançadas? Quantas atualmente tens?
2: Já lançadas, já tenho por aí umas 8 lançadas. Dentro dela tem lá a minha mixtape e outras participações. E estou a trabalhar mais outros projetos que ainda não lancei, mas já tenho gravado. Aqui o que falta mesmo é a organização para posteriormente lançar. E estamos nessa, okay, ainda trabalhando.
0: Que bom, fico muito feliz. Quais são as tuas perspectivas para os meses que se seguem?
2: As minhas perspectivas, muito mais para a cidade em que estou agora, e trazer mais shows, participar em mais shows e fazer o meu nome, né? Fazer com que o people conheça-me mais, eu como rapper, como artista, e trazer mais música boa também. E chamar assim também contratos, financiadores também. É uma das perspectivas ou metas, né, que tenho para este ano.
0: Exato. Esperamos que tudo isto dê certo e que consigas atingir os teus propósitos. Já agora, fale-nos um pouco das tuas fontes de inspiração que te impulsionaram no momento em que decidiste começar a cantar e largar o rompimento.
2: Tive várias inspirações, mas eu vou aqui mencionar as concretas, principalmente para os rappers que eu escutava aqui na altura, né? Que é o Nicotina, o 16 Cenas, o Trovoada também, e o Hernanda Silva, na altura que impulsionaram-me mais para eu deixar a área de rompimento e entrar mais também para a música. E daí comecei a escutar mais outros de fora, T-Rex, Webbed Gang também, e me impressionaram. Mas atualmente a minha maior inspiração é a minha vida mesmo. Quer dizer, eu canto um bocado de tudo que eu passo e um bocado de tudo que as pessoas próximas a mim passam, né? E é isso.
0: Ok, muito bom. E quais foram os desafios que enfrentou no início da tua carreira?
2: Os principais desafios foi a aceitação, partindo da família e um bocado dos amigos também. Para as pessoas que me escutavam na altura, foi meio complicado para me aceitarem, mas depois começaram a me aceitar. No lado da minha família, meu pai e minha mãe levaram um tempinho para aceitar, mas depois começaram a aceitar. E já lembro que até então me chamam pelo nome artístico também, quando estou em casa. Me chamam pelo nome artístico e é de louvar também, né? Saber que a família já consegue apoiar, apesar de não apoiarem financeiramente, mas aquele apoio moral também já é um grande incentivo.
0: Diga-me, como é que te olhas nos próximos 2-5 anos?
2: Yeah, eu me vejo a ser um artista de sucesso, né? A lutar casas e estádio futuramente, um dos meus sonhos também que tenho. Lutar estádio com um show e a ter um bom props, né? Um bom feedback do people que poderá me escutar e que me escuta até então. E receber um bom apoio também da cultura moçambicana e dos outros que conseguem me ouvir também de fora, né? Ser um artista internacional. Essa é uma das metas também para previsões para esses próximos 5 anos.
0: Últimas considerações que gostaria de deixar ficar para o nosso estimado ouvinte e meios eletrônicos por onde pode adquirir outras informações que norteiam a tua carreira artística. Falo das tuas redes sociais e contactos para shows.
2: Contactos para show, vou deixar aqui o 184-90-34-62-0. Este contato é para WhatsApp, chamadas, mas adição chamada é para coisas sérias. Para participações, financiamento, contratos para shows e por aí vai. Minhas redes sociais, meu Instagram, Dino Moss ou Dino MZ. Poderão me encontrar no Insta, no Facebook também, Dino MZ mais 258. E é isso. E para mim, vou deixar aqui a minha rede social, que é o YouTube, onde eu faço todos os meus lançamentos. YouTube também podem pesquisar por Dino MZ, poderão ver lá o meu canal com várias faixas que já lancei e com algumas prévias do que ainda estou para lançar.
0: Muito obrigado por ter escolhido a Rádio Moçambique para expor os teus trabalhos musicais e próximos lançamentos que poderão nortear a tua carreira artística. Nós vamos fechar o nosso dedo de conversa acompanhando 30 segundos de a capela de uma das músicas do Dino Moss e depois vamos colocar em antena para o nosso estimado ouvinte poder acompanhar em primeiríssima mão. Boa noite e bom fim de semana.

0: Escutávamos então breves considerações da carreira artística do nosso convidado desta noite, que partilhava os contornos por detrás da sua carreira artística e próximos lançamentos.
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0: Depois desta linda composição que acabamos de escutar, seguimos com os passos tão nas redes desta semana. Vamos juntos descobrir o que é que os nossos famosos aprontaram no último fim de semana.
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0: E nós começamos com a notícia que dá conta que Filomena Marricou anuncia o lançamento do seu álbum nas

cantora e compositora moçambicana Filomena Maricó anunciou na manhã da última terça-feira, 2 de junho, o lançamento do seu novo álbum. A novidade foi partilhada nas redes sociais da própria artista, onde revelou parte do seu conceito na nova obra artística. Segundo Filomena Maricó, o álbum abordará temas ligados a encontros, despedidas e também ao amor. O projeto será lançado em 3 temporadas e em 12 episódios musicais, com 4 músicas disponibilizadas em cada fase. Este álbum é sobre encontros, despedidas e o amor que fica, escreveu a artista.

E lembrar que a cantora ainda não divulgou o título, né? E muito menos a data do lançamento destas 12 faixas musicais que serão episódios que vão nortear este álbum, cujo o seu título ainda não nos foi avançado, mas o novo trabalho sucede o álbum Resiliência, que foi lançado em agosto do ano 2021 e já gera expectativas em torno dos seus seguidores,

Ainda sobre as novidades desta semana, não moçambicana, mas desta vez internacionais, Bruna Tatiana junta-se ao Suarito e marca o seu regresso à música após ausente com Casaremos.

cantora angolana Bruna Tatiana está de volta ao panorama musical após 5 anos afastada dos palcos e dos estúdios. O seu aguardado regresso acontece com o anúncio do lançamento do tema Casaremos, uma canção que marca uma nova fase da sua carreira e reacende desta forma o entusiasmo dos fãs que têm acompanhado o seu percurso ao longo dos anos. Para este regresso, Bruna Tatiana juntou-se ao cantor Suarito numa colaboração que combina romantismo e cumplicidade, resultando numa música envolvente e carregada de emoção. A produção ficou a cargo de Malarian, que imprimiu ao tema uma sonoridade moderna sem perder a essência que caracteriza estes dois artistas.

O cantor angolano Anderson Mario anunciou oficialmente o lançamento do seu álbum, intitulado Cicatrizes em Beijos, previsto para o próximo dia 19 de junho. O projeto contará com 13 faixas inéditas, duas participações e promete revelar uma nova fase artística do mesmo artista. Reconhecido como uma das vozes mais influentes da nova geração da música angolana, Anderson Mario, agenciado da LS e Republicano, continua a consolidar a sua carreira no mercado nacional e internacional. A obra deverá trazer mistura de estilos modernos com a identidade musical característica do artista, reforçando a sua versatilidade e capacidade de conexão com o público.

0: nascer.
1: A cantora brasileira Anitta entrou nas comemorações pela aprovação da PEC, que põe o fim à escala 6x1. Na tarde da última quinta-feira, ela publicou um vídeo na sua página oficial do Instagram, dançando ao som de Deus Existe, a faixa do álbum Equilibrive, com legenda Fim da Escala 6x1. O trecho da música usado fala sobre a qualidade de vida e também do tempo com a família, o que gerou identificação com a pauta. A reação nas redes sociais, pelo menos, foi dividida. Uma parte dos fãs elogiaram a articulação entre a música e a causa social, enquanto que outros acusaram a cantora de oportunismo, simplesmente para divulgar o seu disco. A publicação acontece logo após a Anitta ter se posicionado contra os Beatles, que pretende lançar nos próximos

0: E é com esta última nota informativa que nós colocamos um ponto final ao espaço Está nas Redes desta semana.
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0: dá para acreditar?
1: Pastor pede viúva em casamento durante o funeral do marido e isto gera indignação por parte dos presentes na cerimônia. Dá para acreditar? Um episódio surpreendente ocorrido na África do Sul está a captar atenções e a gerar uma forte repercussão nas plataformas digitais. Um vídeo que rapidamente tornou-se viral mostra o momento em que um homem, identificado como pastor, decide pedir uma mulher em casamento em pleno velório do seu falecido marido. Algo muito triste e pronto, meio engraçado, poderíamos assim dizer. As imagens registradas durante a cerimônia fúnebre captam o instante em que o religioso se ajoelha perante a viúva para fazer a proposta. O que mais chocou os presentes foi mesmo o fato do mesmo ter feito este gesto na presença do caixão, enquanto a família e os amigos ainda estavam presentes a prestar últimas homenagens ao falecido. A reação da multidão no local foi total perplexidade, instalando-se num sentido absoluto perante a situação inesperada. No universo online, a atitude do pastor foi alvo de duras críticas. A maioria dos comentários classifica o ato como profundamente desrespeituoso, inadequado, poderíamos assim dizer, uma total falta de sensibilidade para o momento de dor e luto da viúva e também dos familiares.

0: Por último, jovem realiza noivado com duas mulheres na mesma cerimônia. Dá para acreditar? A tarde de última sexta-feira, 5 de junho do ano em curso, ficou marcado por um acontecimento absolutamente invulgar no bairro de São Paulo, no município de Kahala, na província de Huambo, em Angola. Um jovem, popularmente conhecido pela alcunha de Maridão, protagonizou uma cerimônia onde oficializou seu noivado com duas mulheres num único ato. Um episódio que está a gerar uma enorme onda de reações na comunidade local e também na internet. A ideia era de ser discreto, mas o plano, infelizmente, não foi possível ser realizado. O caso vazou e caiu no programa Votoca da Rádio Mais Huambo em Angola. E prontos, né? Virou o assunto do bairro, da província e também da internet toda. A justificativa do maridão é de que ele vem de uma linhagem de autoridade tradicional e garante a cultura dele não proíbe amar em dobro. Ou seja, a tradição dele é de que pode casar com mais de uma mulher desde que todas usufruam dos mesmos direitos. Resultado foi que a internet explodiu, né? E as opiniões também foram divididas. Por exemplo, há pessoas aplaudindo e defendendo as raízes, dizendo que, de facto, sim, os homens podem muito bem noivar-se com duas ou mais mulheres, desde que o mesmo consiga suprir as necessidades de cada uma. Mas, por outro lado, existe quem não defende este tipo de ideia e diz que não. Geralmente o homem tem que ter uma e uma única mulher. Prontos, estes são os comentários que são rolados na internet e no meio disso o maridão virou tema nacional e reacendeu a velha discussão. Até onde vai a tradição e onde começa o epa? Calma lá, jovem, hein? Da nossa sociedade atual. Complicado. É desta forma, então, que nós colocamos um ponto final ao espaço Dá para Acreditar desta noite, em que nós findamos com a notícia do jovem que realizou o noivado com duas mulheres e na mesma cerimônia de noivado. Meu Deus, coisa que só acontece aqui no nosso mundo.
1: Dá para acreditar?

Está completa a nossa missão para este fim de semana. Ficamos por aqui com promessas de cá voltarmos no próximo sábado com mais novidades e bate-papo mistura. Despede-se Elton Miguel, que falou a partir dos estúdios da Rádio Moçambique em Tete. Eugênio Francisco, que esteve nos cuidados sonoros aos olhares atentos de Amarildo Roberto. Deste lado, nós basamos com promessas de cá voltar no próximo sábado, à mesma hora e no mesmo canal radiofónico. Boa noite e bom fim de semana!

0: São exatamente 21 horas em Moçambique.
1: É o regresso do jornalista Ernesto Chauk para mais um serviço noticioso. Boa noite.
2: Olga de Glória, ouvinte, boa noite. A presidente da Assembleia da República prestou condolências pela morte do bispo da diocese de Quelimane, Dom Osório Setor Afonso, por baleamento na madrugada deste sábado na residência episcopal. Margarida Talapa afirmou que os moçambicanos estão de luto e consternados pela perda de um líder religioso de múltiplas dimensões.
3: Moçambique está de luto. Viemos em nome de Sua Excelência o Presidente da República de Moçambique, do Governo de Moçambique, da Assembleia da República, apresentar as nossas sentidas condolências à Igreja Católica, à população da província da Zambésia e aos moçambicanos. Esperamos que a quem de direito faça o seu trabalho e esclareça-se o mais urgente possível a perca deste grande líder.
2: Presidente da Assembleia da República, Margarida Talapa, prestou condolências pela morte do bispo da diocese de Quelimane, Dom Osório Setor Afonso. E o pároco da Igreja Nossa Senhora de África, em Mugogoda, padre Raciel Wallach, afirma que a diocese de Quelimane está à espera do pronunciamento da Conferência Episcopal de Moçambique sobre os procedimentos subsequentes.
4: Neste momento, ainda não temos informações completas para poder adiantar. Estamos a aguardar o pronunciamento da Conferência dos Bispos de Moçambique, que a qualquer momento irão encaminhar algumas orientações para que possamos adiantar a imprensa. Está-se a fazer um trabalho. Assim que tivermos informações, havemos de solicitar a imprensa para poder explicar com mais detalhes. O bispo estava a exercer as suas atividades pastorais normalmente.
2: A diocese de Quelimane aguarda pelo pronunciamento da Conferência Episcopal de Moçambique sobre a morte do bispo da diocese de Quelimane, Dom Osório Setor Afonso. Morreu este sábado em Maputo José Júlia Novunga Sixpence, assessor do gabinete do primeiro-ministro. José Sixpence perdeu a vida aos 53 anos, vítima de morte súbita. E o gabinete de informação diz em comunicado ter recebido com profundo pesar a notícia do falecimento súbito do comunicador José Júlia Novunga Sixpence, ocorrido na tarde deste sábado. Desde 2015, José Júlia Novunga Sixpence exercia as funções de assessor de imprensa do primeiro-ministro, distinguindo-se pelo seu profissionalismo, dedicação ao serviço público e valioso contributo para o fortalecimento da comunicação institucional do Estado e do Governo. Neste momento de dor e consternação, o Gabinete de Informação endereça à família enlutada, aos colegas comunicadores do Governo, aos profissionais da comunicação social e aos amigos as mais sentidas das condolências, desejando-lhes força e conforto para enfrentar esta irreparável perda. E neste momento de dor e consternação, a Rádio Moçambique também endereça as mais sentidas condolências à família enlutada. O Banco Mundial reconhece a experiência de Moçambique no combate à pobreza e desigualdades, gestão de conflitos e mudanças climáticas nas zonas vulneráveis. É neste sentido que o Presidente da República, Daniel Chapo, é convidado de honra para co-presidir a Conferência Fragilidade 2026, ao lado de Ajay Banga, presidente do Grupo Banco Mundial. Detalhes por Bomedi Jane, enviado especial da Rádio Moçambique a Washington.
5: O analista de economia, Derek Mulatinho, entende que mais do que terá proveito econômico, a presença do presidente Chapo dá uma visibilidade única ao país perante o mundo.
6: A presença do presidente abre portas para parcerias concretas, não apenas em empréstimos, mas também em investimentos. Um exemplo importante aqui é o projeto da Total Energies, que é de 20,5 mil milhões de dólares, mas já conta com cerca de 4,7 mil milhões de dólares do USA Exim Bank.
5: Analista de economia, Derek Mulatinho, e a participação do presidente da República no Fórum Fragilidade. Rádio Moçambique, Mohamed Jani, Washington DC.
2: Moçambique avança com estudos de viabilidade para a construção de infraestruturas de armazenamento de água para mitigar os efeitos da seca e das cheias. Correspondente Eduardo Figurão.
7: A informação foi partilhada pelo ministro das Obras Públicas, Habitação e Recursos Hídricos, Fernando Rafael, que passa a presidir ao Conselho de Ministros da Comissão de Gestão de Bacias Hidrográficas dos rios Incomate e Maputo.
8: Nós estamos a avançar com estudos de viabilidade para que, havendo uma mobilização financeira, já temos um passo adiantado.
7: Moçambique estima em mais de 700 bilhões de meticais o valor a mobilizar para construir mais infraestruturas de armazenamento de água face às emergências climáticas. Rádio Moçambique, Eduardo Figurão, Joanesburgo.
2: Prosseguem ações de assistência e proteção aos cidadãos moçambicanos afetados pelos recentes atos de xenofobia registrados na província de Cabo Ocidental, na República da África do Sul. Neste âmbito, foram concluídos os preparativos para o repatriamento de mais 169 moçambicanos atualmente acolhidos em centros comunitários temporários nas localidades de Moçambique e Hermanos. A chegada ao posto fronteiriço de Sano Garcia está previsto para este domingo. Em comunicado do Gabinete de Informação, as autoridades moçambicanas asseguram que estão garantidas todas as condições logísticas necessárias para o transporte e assistência dos compatriotas durante todo o percurso de regresso ao país. No desporto, a Seleção Nacional de Futebol, os Mambas, está em Jakarta, na Indonésia, no âmbito da data FIFA. Adama Timb.
9: Mambas aptos para destilarem veneno ao Omã neste domingo, no primeiro encontro de sempre entre as duas nações, Moçambique e Omã, cruzam caminho em Jakarta, na Indonésia, em desafio de caráter particular inserido na data FIFA de junho. O Omã, um país do Médio Oriente, ocupa atualmente a posição 79 do ranking da FIFA e Moçambique vem no lugar 101. O selecionador dos Mambas tem a equipa quase pronta para este embate, tanto que o treino deste sábado foi marcado por transições e posicionamento dos jogadores em campo.
2: O tempo. A cidade de Tete poderá registrar este domingo 34 graus centígrados de temperatura máxima, seguida por Pemba com 31 graus. Para Nampula, prevê-se 30 graus. Beira e Quelimane, 38. Inhambane e Vilanculo, 26. Maputo e Xaixai, 25. Lixinga, 24. E, por fim, Chimoio com 22 graus centígrados de temperatura máxima. Foram as notícias das 21 horas. Próximas à meia-noite. 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
0: São 21 horas e 8 minutos. Dentro de instantes teremos música variada.
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são 21 horas e 18 minutos. Iniciamos este musical variado com Fábio Di com o tema O Sandy Sia. É uma maratona musical que vai até às 22.

A voz da Luqui, a jovem da cidade de Pemba, com o tema Não És Deus. Estamos com 21 horas e 24 minutos.

Minha História, numa altura em que ele também vai atuando neste momento, aqui por baixo do Hotel Zambese, neste grande concerto alusivo ao Dia da Cidade, assinalado a 21 de março e está a ser realizado exatamente hoje. Estamos com 21 horas e 28 minutos.

Muito bem, Shakira e Burna Boy com o tema Let's Go, este que é o hino da Copa do Mundo para 2026, música que vamos divulgando ao longo destes dias que antecedem o arranque desta que é a maior prova mundial de futebol.

0: Muito bem, música da dupla Bien e Ali Kiba com o tema Finally, quando estamos na ponta final desta primeira parte da nossa maratona musical com 21h55 a caminho das 22.
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0: Muito bem, Chacico Produções, com saudades da minha terra, são 22 horas em Moçambique.
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0: E nós continuamos com a nossa maratona musical neste fim de semana.

Muito bem, nesta maratona iniciamos então com PG Power e o tema Jabulani, e logo depois escalamos Zimbábue para ouvirmos Ja Praise com Mukwasha, a sua mais recente música. Genro, não é?

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1: Estamos com 22 horas e 16 minutos. Agora vou deixá-lo deliciar-se ao som da boa música feita nas Antilhas, ao som dos Cassave.

0: Merci.
1: Merci beaucoup et bonsoir.

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0: São exatamente 23 horas em Moçambique.
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2: Boa noite, o resumo das notícias a esta hora com a apresentação de Mandy e o Conselho. Membros e simpatizantes do Partido Frelimo são chamados a darem o seu total contributo em ações para o garante de uma independência económica no país. Este apelo foi lançado esta sexta-feira pelo chefe da Brigada Central da Frelimo de Assistência à província de Tete na abertura da 11ª Conferência de Quadros da Frelimo. A secretária de Estado em Tete apela ao envolvimento ativo dos empresários na preparação e participação na Conferência Internacional de Investimento de Tete a ter lugar em outubro próximo. Cristina Mafumo disse tratar-se de um momento ímpar para a província e dos agentes económicos desta região do país mostrarem o que de melhor a província possui. Diversas infraestruturas socioeconómicas no distrito de Tete registram uma degradação acentuada resultante de práticas nocivas à preservação do meio ambiente. Entre as principais causas destacam-se o desmatamento descontrolado, a exploração ilegal de recursos naturais e a ocupação de áreas de risco, fatores que têm contribuído para a erosão dos solos. O administrador de Moatize apela aos gestores das escolas daquele distrito a adotarem mecanismos adequados visando elevar os níveis de aproveitamento pedagógico. Colin Pita fez o repto esta quinta-feira na cidade de Moatize, quando da abertura da segunda reunião distrital de planificação do setor de educação. Está para breve a reabilitação da estrada que parte da unidade em Sonha, em Nhaúfa, no bairro Matundo, no município da cidade de Tete. Trata-se de um troço de pouco mais de 5 km, cujo principal objetivo é facilitar os munícipes a ter acesso à sede do posto administrativo do bairro Matundo. Apresentamos o resumo das notícias a esta hora. Boa noite.
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0: São 23 horas e 10 minutos.
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0: Estamos de volta! Seja muito bem-vindo ao Ressonância das Músicas. Eu sou Amarildo Roberto e é um privilégio estar na sua companhia nesta noite de sábado. O programa de hoje vai mergulhar no conteúdo musical, a informação, na mensagem, aquilo que cativa-nos a compreender o significado e nos faz despertar. Estamos a falar da alquimia do ritmo, um espaço dedicado a sons que não servem apenas para dançar, mas para curar, para reconstruir o espírito e para nos lembrar da nossa humanidade comum.
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0: Iniciamos nosso programa com uma homenagem à arteira vital que corre no coração da nossa terra. Se a música é um rio que lava a alma, então nada mais apropriado do que ouvirmos Kaliza com o tema Ngozi. Repare na suavidade dedilhada da guitarra e na percussão que mimetiza o balanço rítmico da correnteza. Não há pressa nesta composição. Ela respira. A alquimia aqui é a da contemplação. Kaliza usa sua voz para nos conscientizar sobre o risco de se viver em zonas propensas a cheias e inundações.

escutar Caliza e um exercício de purificação. Esta música reconstrói em nós a ligação com o que é essencial: a terra, a água e a nossa identidade. Ngozi lembra-nos que a nossa vida é mais valiosa do que aquilo que nós possuímos, os bens materiais. Da nossa terra para a Jamaica, de Tete para Jamaica, em 1980, já debilitado fisicamente, Bob Marley entregou-nos a sua obra mais espiritual. Redemption Song é pura alquimia. Ao contrário do reggae vibrante que o consagrou, aqui temos apenas Marley e a sua guitarra acústica. É a música que cura através da libertação mental.

Quando Marley canta Libertem-se da escravidão mental, ele está a oferecer uma medicina para a alma. Uma faixa que continua a reconstruir a identidade de milhões de pessoas em todo o mundo, décadas depois. Voltamos para Moçambique para ouvir a autoestima do Costa Neto. Reparem na suavidade da guitarra e na presença vocal do artista. É um tema que parece lavar a alma de quem ouve, trazendo uma mensagem de esperança e fé.

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1: A alquimia aqui é a da paz interior. É o tipo de canção que ouvimos quando precisamos de parar o barulho do mundo para escutarmos o nosso próprio coração. Um momento de luz no nosso Ressonância das Músicas. E esta mulher aqui que vamos ouvir, nos anos 80 e 90, ela mudou a forma como ouvimos o folk. Tracy Chapman traz-nos a construção de um mundo novo. A batida da guitarra e Talking About a Revolution é insistente como um batimento cardíaco que se recusa a parar. É a música que cura a passividade e inspira a ação social. Vamos ouvir.

Talking About a Revolution, que acabamos de ouvir, concluir que Chapman prova que... Regressamos a Moçambique ao som do mestre Wazimbo, mas não para a marrebenta festiva, e sim para a dignidade do cotidiano. Em Sapateiro, a música reconstrói o valor do trabalho simples. O ritmo é pausado, permitindo que a letra nos conte a história de quem constrói a vida com as suas mãos.

0: Este é o Wazimbo, que na música Sapateiro cura o preconceito e eleva o homem comum ao estatuto de herói. E a música moçambicana a dar voz àqueles que o mundo muitas vezes finge não ver. Vamos ao encontro do mestre da fusão rítmica.
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0: Casimiro Nhusi não é apenas um músico, é um embaixador da cultura moçambicana no mundo, radicado há anos no Canadá, mas com um cordão umbilical enterrado aqui. Em Chacunamata, ele prova que o louvor não precisa de ser estático. Ele usa a força da nossa rítmica tradicional para dizer que a alegria é uma forma de oração. Deus não está apenas no silêncio, está no movimento da nossa gente.
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0: E continuamos com o Ressonância das Músicas, ouvindo a alquimia dos ritmos das nossas novas vozes de Moçambique. A Samatuce traz-nos uma sensibilidade jazzística única. Em Aprendeste Aonde, que faz parte do álbum Muchangana 2022, a artista moçambicana reflete sobre as lições do amor e o comportamento humano nas relações. A letra funciona como um questionamento a alguém que mudou a sua forma de agir ou que demonstra atitudes inesperadas, perguntando essencialmente onde essa pessoa aprendeu a ser assim.

pode parecer apenas uma música de rádio, mas rap de Pharrell Williams é um fenômeno de psicologia musical. A estrutura de palmas e o ritmo ascendente libertam endorfinas instantaneamente. É a alquimia da felicidade deliberada.

Depois de ouvirmos esta música, só podemos chegar à conclusão de que, às vezes, a cura é simplesmente permitir-se ser feliz por 3 minutos. É verdade. Pharrell construiu um hino global que quebrou barreiras culturais através da simplicidade da alegria. Voltamos ao mestre Stewart Sukuma. Aqui, a marrabenta não é apenas diversão, é reconstrução cultural. Stewart pega no ritmo que nos define e dá-lhe uma estrutura sinfônica. É a valorização do que é nosso através da excelência.

0: Aqui está Stewart Sukuma a curar a nossa baixa autoestima cultural. Ao ouvirmos esta qualidade de produção, sentimos que o nosso potencial moçambicano é infinito e a música a construir orgulho nacional. Terminamos o nosso programa de alquimia com o mestre dos mestres. Em tempos de guerra, Louis Armstrong cantou a beleza do mundo. A sua voz, rouca, cheia de experiência, traz um conforto que nenhuma outra música consegue. É a música a reconstruir a esperança num futuro melhor. Armstrong lembra-nos que, apesar de tudo, o mundo ainda pode ser maravilhoso se soubermos ouvir a ressonância certa.
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0: assim, com a serenidade de Louis Armstrong, chegamos ao fim de mais uma viagem. Que noite extraordinária tivemos no Ressonância das Músicas. Hoje deixamos-nos levar pela alquimia do ritmo. Navegamos por sons de cura com Kaliza, Bob Marley, Asa Matuse e entre outros, provando que a música é de fato a ferramenta mais poderosa para reconstruir o espírito humano. Espero que tenha saído desta noite um pouco mais leve e muito mais inspirado. Eu sou Amarildo Roberto e foi um prazer imenso ser o seu guia nestas ondas sonoras. Voltamos no próximo sábado à mesma hora com mais histórias e mais música que nos faz vibrar. Mantenha a música no coração e a paz no espírito. Tete, Moçambique, África, Mundo, boa noite.
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São 23 horas e 57 minutos e nós terminamos então esta emissão ao som deste jovem, que também fez bastante sucesso esta noite no espetáculo do Dia da Cidade. Puto Nelson. Record.

fazer também a vontade de todos os moçambicanos, a participação de todos os partidos políticos, sociedade civil, a religião, para podermos debater